0: Novas estruturas passam a ter recursos próprios para modernizar o sistema de justiça da União. As leis criam fundos para a Justiça Federal, o Superior Tribunal de Justiça, a Defensoria Pública da União e o Ministério Público da União. Os recursos poderão ser usados na compra de equipamentos e softwares, infraestrutura, capacitação e modernização dos serviços. Na Defensoria Pública, também poderão financiar ações de atendimento a grupos vulneráveis. No Ministério Público, estão previstas iniciativas de atendimento à sociedade e às vítimas. O ministro da Justiça e Segurança Pública, Wellington César Lima e Silva, falou sobre os efeitos esperados para mudanças para o sistema de justiça.
1: Todo o sistema de justiça da União, o Judiciário, o Ministério Público e a Defensoria têm condições efetivas de se reestruturar para prestar melhor o serviço.
0: A nova legislação também muda o valor das custas dos processos na Justiça Federal. A cobrança passa de 1% para uma faixa entre 2% e 3% do valor da causa. O valor mínimo será de R$ 193,20 e o máximo de R$ 107.332,80. O advogado-geral da União, Jorge Messias, fala sobre os impactos das mudanças.
2: Estes recursos novos da atualização das custas permitirá que estas instituições ampliem o seu parque tecnológico, invistam em inteligência artificial, ampliem o seu planejamento.
0: Quem não tem condições de pagar, continua podendo pedir a gratuidade da justiça. Pessoas com renda de até R$ 5.000 por mês passam a ter presunção de hipossuficiência, sem pedir análise de cada caso. Reportagem Pablo Mundim.
3: Tecnologia aliada ao aprendizado na sala de aula.
4: Mais de 108 mil escolas de todo o país contam atualmente com estrutura adequada de internet para o ensino.
3: Os dados foram divulgados pelo Ministério da Educação, que realiza monitoramento nacional e avalia as condições de acesso à conexão banda larga nas redes públicas de ensino.
5: O Ministério da Educação atualizou os dados sobre as condições de conectividade das escolas públicas em todo o país. As informações são resultado do painel de monitoramento da Estratégia Nacional de Escolas Conectadas, realizado pelo MEC. 108.658 escolas públicas estão conectadas dentro dos parâmetros adequados, que envolvem o acesso à energia elétrica adequada, o serviço de conexão à internet para uso pedagógico e a cobertura de Wi-Fi. Ao todo, foram 138.086 escolas públicas monitoradas. Os dados do painel de monitoramento do MEC apontam que quase 137 mil delas em todo o país estão com condições adequadas de energia elétrica para suporte de conectividade. O monitoramento também aponta que cerca de 80% desse total de escolas tem velocidade de internet adequada para atividades pedagógicas, enquanto quase 81% tem cobertura de rede Wi-Fi dentro dos parâmetros estabelecidos. Para avaliar as condições de conectividade das instituições, o Ministério utiliza o indicador Escolas Conectadas. A metodologia classifica as escolas em 6 níveis, a partir da análise conjunta das condições de energia, internet e Wi-Fi. Locução, Leôncio Almeida. Reportagem, Flávia Fernanda de Souza.
4: Uma rede vai monitorar a situação da educação especial inclusiva no Brasil.
3: O observatório será criado a partir de um edital que já está aberto.
4: A ideia é produzir indicadores e pesquisas para apoiar a criação de políticas públicas na área.
6: O edital vai criar o Observatório da Educação Inclusiva, rede que vai reunir universidades públicas de todo o país para estudar e acompanhar como está sendo oferecida a educação especial para estudantes com deficiência, transtornos e altas habilidades. Segundo Zara Figueiredo, secretária de Educação Continuada, Alfabetização de Jovens e Adultos, Diversidade e Inclusão do Ministério da Educação, existe hoje uma lacuna no monitoramento da educação especial brasileira e o observatório vem para cumprir essa função.
7: Hoje, nós não temos nenhuma base nacional atualizada com as informações sobre organismos e secretarias de políticas para as mulheres nos estados nem nos municípios. Logo, nós temos uma lacuna de informação no que se refere à estrutura destes organismos, à sua capacidade de gestão, às dificuldades que são enfrentadas no cotidiano da atuação destes organismos.
6: Na prática, o observatório vai reunir pesquisadores de diferentes regiões do Brasil para produzir informações sobre a educação inclusiva. A ideia é que, com esses dados, as políticas públicas sejam mais efetivas e direcionadas. As inscrições no edital estão abertas até o dia 5 de outubro. As instituições de ensino devem submeter as propostas para integrar o observatório. A coordenadora-geral de formação docente e valorização das licenciaturas da CAPES, Lorena Lins, dá mais detalhes de como vai funcionar a rede.
8: Essa rede de instituições, ela vai ser selecionada pela CAPES por meio do edital que está aberto, e depois que essa rede tiver aprovada, né, em edital, então ela será a rede que vai monitorar, criar esses indicadores e fazer a avaliação dessas políticas.
6: Segundo Francisco Moraes da Costa Marques, coordenador-geral de avaliação, monitoramento e fortalecimento da política de diversidade do MEC, as instituições interessadas não devem deixar para enviar a proposta na última hora.
9: Porque as instituições interessadas têm que apresentar a proposta já com a rede formada. Então tem todo um trabalho prévio que tem que ser feito agora, durante o período de inscrições, para construir essa rede.
6: O edital prevê 8 milhões de reais em bolsas e os projetos poderão durar até 36 meses. Mais informações sobre o edital, as inscrições e os valores das bolsas podem ser obtidas pelo e-mail obeduc.ei@caps.gov.br. Reportagem Luciana Colares de Holanda.
3: E uma dica para quem quer abrir o próprio negócio e foi estudante do FIES, o Fundo de Financiamento Estudantil.
4: Está disponível uma linha de crédito especial para financiar atividades profissionais de quem se formou e está em dia com o pagamento do fundo.
3: O financiamento deve estar na fase de amortização há pelo menos 3 anos ou ter sido quitado a partir de janeiro desse ano.
4: A coordenadora-geral de Política Fiscal do Ministério da Fazenda, Ana Paula Garcia, explica que o crédito funciona como incentivo a quem está com o pagamento em dia.
10: Se essa pessoa, ela terminou a graduação, está pagando direitinho, ela já mostrou que ela é uma ótima pagadora e está querendo dar um apoio para ela. Muitas das pessoas que estavam se chamando no FIES e eram adjuntos já eram empreendedoras.
3: O limite da linha de crédito para pessoa física é de R$ 80 mil, com até 60 meses para pagar e 6 meses de carência.
4: Já no caso de pessoas jurídicas, o crédito pode chegar até R$ 180 mil, com prazo de até 96 meses.
3: As contratações podem ser feitas pelo Banco do Brasil ou pela Caixa Econômica Federal.
4: Os gabaritos das provas do Exame Nacional para a Certificação de Competências de Jovens e Adultos, o ENSEJA 2026, já podem ser consultados pelos participantes.
3: Os arquivos estão disponíveis no portal do Instituto Nacional de Estudos e Pesquisas Educacionais Anísio Teixeira, o INEP, e organizados por área de conhecimento.
4: Os resultados individuais serão divulgados em 14 de dezembro.
3: O ENSEJA é destinado a jovens e adultos que não concluíram os estudos na idade apropriada, com participação voluntária e gratuita.
4: Para conferir, acesse ensejanacional.inep.gov.br.
3: Começa hoje nova etapa do Censo de Políticas para as Mulheres.
4: A iniciativa vai levantar a estrutura, o funcionamento, a capacidade e a atuação de órgãos públicos para o público feminino.
3: E as informações coletadas vão apoiar o planejamento, o monitoramento e o fortalecimento das políticas para as mulheres.
4: É o que explica Vanessa De Bortoli. Ela é secretária de Avaliação, Monitoramento e Gestão da Informação do Ministério das Mulheres.
7: Hoje, nós não temos nenhuma base nacional atualizada com as informações sobre organismos e secretarias de políticas para as mulheres nos estados nem nos municípios. Logo, nós temos uma lacuna de informação no que se refere à estrutura destes organismos, à sua capacidade de gestão, às dificuldades que são enfrentadas no cotidiano da atuação destes organismos. Logo, o censo, ele vem com o objetivo de cobrir essa lacuna e, para isso, serão convidados mais de 2 mil organismos e secretarias de políticas para as mulheres no Brasil.
3: O link para preenchimento está sendo enviado pelo Ministério das Mulheres. Quem não recebeu, pode solicitar um novo envio para o e-mail censo@mulheres.gov.br.
4: O prazo para preenchimento do questionário vai até 5 de outubro de 2026.
3: Este mês é conhecido como Setembro Amarelo, uma campanha nacional de valorização da vida e de proteção à saúde mental.
4: Quem precisa de cuidados pode acessar diferentes serviços no Sistema Único de Saúde.
3: É o que vamos ouvir agora na reportagem de Márcia Fernandes.
11: Na região da Ponte Alta, no Gama, a 40 minutos do centro de Brasília, uma fila de pessoas aguarda atendimento no CAPS, Centro de Atenção Psicossocial. Esses locais reúnem diferentes serviços voltados para a saúde mental. Além de psicólogos e psiquiatras, também contam com o trabalho de enfermeiros, terapeutas ocupacionais e assistentes sociais. Essa unidade do Gama disponibiliza ainda outras atividades, como crochê e pintura. A gerente do CAPS, Adriana Câmara, explica que a avaliação de cada paciente é feita de forma individual.
12: O paciente chega e ele é avaliado por uma equipe multi, né? E dessa avaliação a gente vê a demanda dele, se realmente é demanda para CAPS ou se ele pode ser referenciado para a rede. Então a gente vai avaliando, né? Se ele deixou de ter a vida dele minimamente, né, fazer as coisas básicas, então a gente começa a construir um plano terapêutico com ele.
11: Pacientes com problemas relacionados a jogos e apostas e dependentes químicos também encontram acolhimento nos CAPS. Esses centros fazem parte de uma rede de cuidados de promoção da saúde mental, que funciona de forma articulada, de acordo com o diretor do Departamento de Saúde Mental, Álcool e Outras Drogas, do Ministério da Saúde, Marcelo Quimatti.
13: A área de saúde mental, hoje, é a maior preocupação de saúde do brasileiro. Ela envolve muitos fenômenos diferentes, muitas formas de expressar. Então, a rede de urgência e emergência, ela tem um componente de atenção à saúde mental. Os consultórios na rua têm um campo forte de atuação de saúde mental junto à população em situação de rua. De uma forma geral, todo o Sistema Único de Saúde, os dispositivos, eles têm um componente de atuação na saúde mental e que funcionam de uma forma articulada e serviços que têm uma especificidade maior.
11: Quando o sofrimento psíquico for persistente, prejudicar a rotina, os estudos, o trabalho ou as relações, é importante buscar atendimento nas unidades básicas de saúde ou direto nos centros de atenção psicossocial. O atendimento pode ser iniciado por escolha própria ou por meio de encaminhamento de outros serviços da rede. Lembrando que o SUS também oferece consultas por teleatendimento em saúde mental para mulheres em situação de violência, mães atípicas e cuidadoras de pessoas com deficiência ou doenças raras. Reportagem Márcia Fernandes.
4: Serviços mediados por aplicativos e plataformas digitais já mobilizam 2 milhões de pessoas no mercado de trabalho.
3: É o que apontam dados da Pesquisa Nacional por Amostra de Domicílios Contínua, divulgados hoje pelo IBGE.
4: Os números mostram um crescimento de 17% desse ramo no terceiro trimestre de 2025.
3: A pesquisa considera trabalhadores que usam plataformas para oferecer serviços profissionais e também os chamados serviços gerais, como pequenos reparos e limpezas domiciliares.
4: Desse total, mais da metade atua no transporte particular de passageiros. O técnico da pesquisa PNAD Contínua, Gustavo Fontes, destaca essa expansão.
14: No Brasil, em 2025, havia aproximadamente 2 milhões de pessoas que realizavam trabalho por meio de plataformas digitais de serviços. Analisando por tipos de aplicativos de serviços, o maior contingente, né, de plataformizados exercia o trabalho por meio de aplicativos de transporte particular de passageiros. Em seguida, vimos aplicativos de entrega, né? Observamos que houve um importante crescimento de 9,1% em comparação a 2024. Observa-se um predomínio, né, de trabalhadores por conta própria, né, quase 87% dos plataformizados. E analisando o perfil sociodemográfico, né, dos ocupados plataformizados no trabalho principal, observa-se que mais de 80% desses trabalhadores eram homens, enquanto as mulheres eram apenas 15,6%.
3: No mês de agosto de 2026, o Brasil vendeu para fora um volume maior do que comprou.
4: O saldo da chamada balança comercial ficou em 7 bilhões e 394 milhões de dólares e registrou um crescimento de 23,8% em relação ao mesmo mês do ano anterior.
3: O desempenho foi impulsionado pelo crescimento das exportações no mês, que avançaram quase 12,2%, com destaque para agropecuária, indústria extrativista e de transformação.
4: De janeiro a agosto, a balança apresentou um superávit de mais de 55 bilhões de dólares, com um aumento de 28,2%.
3: Vacine o seu bichinho contra a raiva.
4: Campanha tem como foco as regiões de fronteira, em cooperação com os países vizinhos.
3: A vacinação contra a raiva em cães e gatos é obrigatória por lei no Brasil.
4: A meta é imunizar 28 milhões de animais em todo o país.
15: O objetivo da mobilização é vacinar cães e gatos contra a raiva, principalmente na região de fronteira. De acordo com o diretor do Departamento de Doenças Transmissíveis do Ministério da Saúde, Francisco Edilson Ferreira, a campanha está em andamento em 23 estados, mas com atenção especial ao Acre, Rondônia e Mato Grosso do Sul.
16: A região da fronteira é uma região mais vulnerável para que a gente possa ter reintrodução do vírus, da variante canina, que a gente chama, que é o vírus da variante 1 e 2 da raiva e que circula ainda em países vizinhos como Bolívia e Peru. Então o objetivo dessa mobilização é a gente garantir uma cobertura vacinal boa nos nossos municípios de fronteira e ao mesmo tempo também mobilizar os países vizinhos a também manter essas coberturas altas.
15: O diretor Francisco Edilson lembra que a meta é imunizar 28 milhões de animais em todo o país e que a vacina é a melhor forma de proteção.
16: Para que evite que eles possam adoecer. E a raiva é uma doença praticamente 100% letal após a manifestação dos sinais. Então o animal morre, então a gente protege a saúde dos animais e consequentemente também a gente protege o ser humano para que caso um ser humano entre em contato com um animal e seja agredido, esse animal a gente tem um risco bem menor dele estar infectado e poder também provocar a doença no ser humano.
15: Há 10 anos o Brasil não registra a circulação da variante canina da raiva. Os 37 casos de raiva humana ocorridos na última década estão associados a variantes silvestres e grande parte deles tem o envolvimento de morcegos. Mesmo assim, é importante manter em dia a vacinação de cães e gatos e a vigilância de animais suspeitos, como explica o veterinário Márcio Bicalho.
17: É muito comum, fazendas, cidades muito próximas a áreas ambientais onde você tem esses animais. Aí as pessoas têm a mania de deixar o animal solto, né? Criar o cão e o gato à vontade, bicho ambiente. E se os animais entram na área de mata, têm contato com os animais doentes e trazem o vírus para casa. Ou com o morcego e trazem o vírus para casa.
15: A raiva pode ser letal se não for tratada imediatamente. Em caso de mordida, arranhão ou contato de risco com a saliva de mamíferos, a orientação é lavar o local com água e sabão e procurar um serviço de saúde o mais rápido possível, mesmo que o ferimento pareça pequeno. Reportagem Graziele Bezerra.
3: A Voz pelo Brasil. Hoje vamos viajar pela Estrada Real, que tem 1.630 quilômetros, passando por Minas Gerais, Rio de Janeiro e São Paulo.
4: Ela é muito mais do que um caminho antigo, é um pedaço da história do Brasil que continua vivo.
3: Reconhecida como Monumento Nacional em 2023, a rota guarda as marcas do período colonial, do ciclo do ouro e dos momentos importantes da formação do país.
4: E às vésperas do 7 de setembro, a Estrada Real também ajuda a contar a história de caminhos por onde passaram riquezas, pessoas, ideias e movimentos que ajudaram a transformar o Brasil.
18: Antes do carro, do ônibus e das estradas asfaltadas, era por aqui que viajantes tropeiros e aventureiros cruzavam as montanhas de Minas. Símbolo do auge da mineração, a Estrada Real passa por mais de 180 cidades de Minas Gerais, Rio de Janeiro e São Paulo. Hoje, esses antigos caminhos formam uma das grandes rotas de turismo histórico do Brasil. São mais de 1.600 quilômetros divididos em 4 caminhos. O velho, o novo, o dos diamantes e o do Sabarabuçu. Reconhecida pelo governo federal em 2023 como Monumento Nacional, a Estrada Real nasceu ainda no período colonial. A coroa portuguesa oficializou os caminhos usados para levar o ouro e diamantes das regiões mineradoras até os portos. Séculos depois, o que era caminho de exploração virou roteiro de descoberta. E tem até passaporte para quem quiser registrar a viagem. Gratuito, o passaporte Estrada Real pode ser usado nas versões física ou virtual. Pelo caminho, o viajante coleciona carimbos nas cidades da rota. A influenciadora digital Graziela Guimarães fez a viagem com o marido e, segundo ela, depois do primeiro carimbo, fica difícil parar.
19: Nós nos cadastramos, né, no site da Estrada Real para ter direito ao passaporte, para experiência ser bacana mesmo. A Estrada Real, ele disponibiliza, né, o PDF mostrando todas as cidades que você consegue pegar esse carimbo. A gente conseguiu 21 carimbos passando nas cidades.
18: Mas é só deixar os centros históricos para perceber que a Estrada Real não é apenas uma viagem ao passado. É o que conta o guia Felipe Bezerra sobre a Serra do Espinhaço.
20: E a gente tem uma aula de geografia a céu aberto nessa viagem o tempo inteiro. Porque o que o Espinhaço faz? O Espinhaço, ele divide tudo que está à direita da cordilheira do Espinhaço, é a Mata Atlântica. No alto da serra são os campos rupestres. E à esquerda da serra começa o Cerrado Brasileiro. Então, no mesmo dia, você consegue sair do Cerrado, atravessar um campo de altitude e descer para a Mata Atlântica.
18: Há coisas que não aparecem no mapa. Pertinho de Diamantina fica a Ervanaria de Marcos Guião. Há 25 anos, ele recebe curiosos pelos aromas e propriedades medicinais de espécies da região.
21: Eu costumo dizer que lá é um jardim de delícias, né? Porque você experimenta uma planta, você sente o cheiro de outra. Ah, essa é doce, essa é azeda, essa é amarga, essa boca é salgada. E aí você vai, né? É uma viagem, né? De que a gente chama de testes dos sentidos, né? Você vai ver o cheiro, você vai ver a cor, você vai ver o gosto. Então o tempo todo é uma área pequena que você faz um passeio que termina no pé da cachoeira da cidade.
22: Ei, trembão!
18: Na Estrada Real, cada um pode escolher o caminho, o ritmo e a experiência. Pode ser de carro, a pé, de bicicleta, uma trilha ou uma mesa com comida mineira. Talvez seja essa a melhor lembrança que o viajante leva da Estrada Real, que alguns caminhos não servem apenas para levar a um destino. Segundo o guia Felipe Bezerra, servem para a gente descobrir o que existe pelo caminho.
20: Os principais atrativos que eu brinco, que são os diamantes do caminho e o ouro do caminho, são as pessoas. São as pessoas com quem a gente convive, com quem a gente apresenta, porque acaba que elas são tão atrativas para quem recebe, quanto quem recebe é atrativo para elas, sabe?
18: Com sonorização de Reinaldo dos Santos, reportagem Karine Melo.
3: Na próxima sexta-feira, a gente continua a nossa viagem pelo Brasil. Nossa parada será no Parque Nacional da Serra da Capivara, no Piauí.
4: Criado em 1979, o local foi reconhecido como Patrimônio Cultural da Humanidade pela Unesco em 1991.
3: E essas foram as notícias do governo federal.
4: Fique agora com as notícias do Poder Judiciário e do Congresso Nacional. Boa noite, um bom fim de semana.
3: A gente volta segunda-feira. Boa noite.
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25: Presidente do Supremo participa de cerimônia no Planalto de criação de fundos para a Justiça Federal e STJ.
26: Justiça barra candidatura de José Roberto Arruda ao governo do Distrito Federal.
25: Patroa que mantinha empregada doméstica em regime de trabalho escravo volta a ter o nome na lista suja do governo.
26: Boa noite, eu sou Arthur Filho.
25: E eu sou Walter Lima.
26: O presidente do STF, do CNJ, ministro Edson Fachin, participou na manhã de hoje de uma cerimônia no Palácio do Planalto para a sanção de leis que criam e reestruturam fundos especiais do sistema de justiça, com destaque para o Fundo Especial da Justiça Federal e o Fundo Especial do Superior Tribunal de Justiça.
0: Ao final do discurso que fez durante evento no Planalto, o ministro Edson Fachin fez um pronunciamento sobre o momento vivenciado pelo Supremo Tribunal Federal. Vamos ouvir.
1: As instituições da República precisam ser preservadas. Nenhuma autoridade está acima da Constituição. Nenhum poder está acima da lei. Não haverá precipitação, mas tampouco omissão. A resposta institucional será firme, proporcional e rigorosa. Os acontecimentos recentes demonstram o acerto e a urgência de três metas de nossa gestão: a adoção de um código de ética, o fim do inquérito das fake news e a modernização do sistema de justiça.
26: Sancionada hoje a nova lei de custas da Justiça Federal e do Superior Tribunal de Justiça.
0: O presidente do STJ, ministro Luiz Felipe Salomão, participou da cerimônia com outras autoridades dos três poderes. Fátima Uchoa.
2: Segundo o ministro Salomão, a nova lei atualiza um modelo vigente há mais de duas décadas e contribui para ampliar o acesso da população à Justiça Federal, inclusive estabelece critérios para a gratuidade da justiça. Ele ainda destacou que a mudança busca ampliar o acesso aos serviços oferecidos, por exemplo, ao aposentado, à mãe que pede o benefício para o filho com deficiência, ao agricultor familiar e ao pescador artesanal. Ainda segundo o presidente do STJ, a nova lei protege os mais vulneráveis, estabelece a cobrança proporcional das custas processuais para causas de maior valor e transforma os recursos arrecadados em serviços para a sociedade.
26: Após acolher pedido do Ministério Público Eleitoral, Justiça barra a candidatura de José Roberto Arruda ao governo do Distrito Federal.
0: O candidato foi considerado inelegível em razão de 6 condenações por improbidade administrativa. Vanessa Pereira.
5: A decisão do Tribunal Regional Eleitoral do Distrito Federal considera 6 condenações do ex-governador por atos dolosos de improbidade administrativa. Segundo o tribunal, as condenações são sucessivas e autônomas, por isso foi aplicada a regra que limita a restrição dos direitos políticos a até 12 anos. O tribunal apontou que a inelegibilidade pode ser contada a partir de 2018 ou da condenação mais recente, de junho de 2026. A defesa ainda pode recorrer ao TSE. Até uma decisão definitiva, Arruda pode continuar em campanha, inclusive no horário eleitoral.
26: Patroa que mantinha a mulher em condição análoga à escravidão volta a ter nome na lista suja do trabalho escravo.
0: A decisão é do Tribunal Superior do Trabalho, Marla Lacerda.
6: A empregadora, esposa de um desembargador em Santa Catarina. Ela mantinha em casa uma empregada doméstica que não recebia salário nem tirava folga. Essa situação fez o nome da patroa parar na lista suja do governo federal, mas o Tribunal Regional do Trabalho retirou. Diante disso, a Advocacia Geral da União acionou o TST, que anulou o processo do TRT, fazendo o nome da patroa voltar à lista suja.
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26: A você, uma boa noite.
0: Tenha um ótimo fim de semana.
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1: Eu sou Paula Groba e estes são os destaques de hoje do Jornal do Senado, que começa agora. Senado aprova a proposta que reduz juros do seguro rural. Avançam novas regras para publicidade de apostas online. Sugestão de cidadão vira projeto para regulamentar psicoterapia. Boa noite. Para quem vive da produção no campo, ter acesso a crédito e proteção contra prejuízos pode fazer toda a diferença. Para facilitar esse acesso, o Senado aprovou uma proposta que reformula o seguro rural no Brasil, com previsão de juros menores e prioridade para produtores em operações de crédito. A medida também muda as regras de acesso ao seguro. Repórter Pedro Pince.
2: O custo do seguro será bancado por um fundo com recursos públicos. Chamado de Fundo Catástrofe, ele está previsto em lei desde 2010, mas nunca funcionou por falta de recursos contínuos e de regulamentação. Agora, o projeto busca suprir essa lacuna e prevê a administração do fundo por pessoa jurídica, da qual poderão participar, na condição de cotistas, as sociedades seguradoras, as sociedades cooperativas de seguros, as sociedades resseguradoras, empresas da cadeia produtiva do agronegócio e cooperativas da produção agropecuária. O texto também cria novos benefícios para as operações de crédito rural que têm a proteção do seguro. As mudanças feitas pela Câmara foram principalmente para detalhar as regras do seguro quando ele for usado como garantia em empréstimos rurais. A autora da proposta, a senadora Tereza Cristina, do Progressistas de Mato Grosso do Sul, lembrou que os produtores rurais esperavam a aprovação da proposta.
3: Ou seja, o seguro rural, com certeza, ele vai contribuir para a estabilidade da renda agrícola, e é isso que nós precisamos. E para também a segurança alimentar do nosso país, reduzindo a vulnerabilidade do produtor, estabilizando as cadeias produtivas e fortalecendo a resiliência do setor frente às mudanças climáticas.
2: Para contar como garantia de empréstimo do setor rural, o banco poderá exigir que a apólice de seguro contenha algumas cláusulas específicas, como cessão fiduciária, em que o devedor transfere temporariamente a titularidade de um direito ou crédito ao credor até que a dívida seja paga. O texto segue agora para a sanção presidencial.
1: Senadores também aprovaram regras mais claras para a regularização de propriedades embargadas por crime ambiental. Pelo projeto, se o órgão ambiental não se manifestar sobre o acordo de regularização em 60 dias, o proprietário pode voltar a produzir. Repórter Raíssa Abreu.
4: A proposta teve como relator o senador Zequinha Marinho, do Podemos do Pará, e prevê que o órgão ambiental informe os proprietários infratores sobre a possibilidade do acordo de regularização logo na notificação da irregularidade. Com 60 dias sem resposta do órgão ambiental, o produtor volta à atividade. O autor, senador Sérgio Petecão, do PSD do Acre, disse que a medida vai beneficiar especialmente os pequenos produtores.
5: Hoje, os órgãos dão-lhe um embargo de gaveta de 3, 4, 5 anos, essa pessoa fica totalmente impossibilitada de fazer qualquer coisa. Porque, da forma que nós estamos hoje, é uma luta desigual com os nossos produtores.
4: O projeto foi enviado à Câmara dos Deputados.
1: Na Amazônia, chegar até uma escola pode ser um desafio. Grandes distâncias, transporte difícil e falta de infraestrutura são alguns dos obstáculos enfrentados pela educação na região. Para levar em conta essas diferenças, a Comissão de Assuntos Econômicos aprovou a criação do Fator Amazônico para a Educação Básica. A proposta prevê que a distribuição de recursos federais considere as particularidades da Amazônia Legal. Repórter Marcela Cunha.
6: A proposta cria um índice, o Fator Amazônico, para que a distribuição de recursos federais leve em conta características como as grandes distâncias, a baixa densidade populacional e as dificuldades de transporte e infraestrutura. Durante a discussão, o senador Oriovisto Guimarães, do PSDB do Paraná, questionou se o aumento dos recursos destinados à Amazônia poderia reduzir o que é aplicado em outras regiões. Relator do projeto, o senador Eduardo Braga, Braga, do MDB do Amazonas, afirmou que a proposta pretende considerar os custos específicos sem prejudicar os demais estados.
7: Imagine o transporte escolar em um estado que tem 1,5 milhão de quilômetros quadrados e com um vazio demográfico tão grande. Isso, obviamente, não tirará recurso de outras regiões.
6: O índice será aplicado ao Fundeb e a programas federais de alimentação e transporte escolar, transferência direta de dinheiro às escolas, educação infantil e infraestrutura, entre outros. A proposta segue agora para a Comissão de Educação, onde será analisada em decisão final.
1: Elas estão nas redes sociais, nos uniformes de times e até em propagandas com influenciadores, as apostas online. Mas esses tipos de jogos podem ganhar novas regras de publicidade e de proteção aos cidadãos. A Comissão de Ciência e Tecnologia aprovou um projeto que proíbe propagandas e patrocínios de bets e cria mecanismos para limitar perdas e evitar o jogo compulsivo. As informações com Patrícia Oliveira.
8: O texto proíbe propaganda de apostas em rádio, televisão, redes sociais e outras plataformas, além do patrocínio a clubes, competições esportivas, atletas e influenciadores. A proposta também prevê mecanismos de proteção, como autoexclusão, limites de depósitos e perdas e alertas sobre os riscos do jogo compulsivo. Outra novidade, destacada pelo relator senador Alessandro Vieira, do MDB de Sergipe, é a classificação de jogos considerados de risco excessivo à saúde, que terão a oferta proibida, como os de ciclos rápidos e repetitivos e de resultados aleatórios, que estimulam o jogador a continuar apostando.
9: Consiste no deslocamento do foco regulatório da mera comunicação comercial para o desenho do produto.
8: O projeto também cria um novo tipo de crime para quem divulgar apostas de operador que não seja autorizado. Para influenciadores, atletas e pessoas famosas, a pena poderá ser maior. A proposta segue para análise da Comissão de Assuntos Sociais.
1: Afinal, quem é que pode exercer a psicoterapia no Brasil? Essa é a discussão que chega agora ao Senado. Uma sugestão apresentada por um cidadão, que restringe a prática a psicólogos e psiquiatras, foi transformada em projeto de lei pela Comissão de Direitos Humanos e Legislação Participativa. A reportagem é de Márcio Maturana.
10: A psicoterapia só poderá ser praticada por psicólogos e psiquiatras, segundo uma sugestão de cidadão que virou projeto de lei e começa a ser discutida agora no Senado. A sugestão legislativa apresentada no portal E-Cidadania em 2024 por Ícaro de Almeida Vieira foi aprovada na Comissão de Direitos Humanos com parecer favorável da senadora Mara Gabrilli, do PSD de São Paulo.
11: Restringir o exercício de tais práticas a esses profissionais contribuirá para garantir que as intervenções que não são isentas de riscos aos pacientes sejam balizadas pelos pressupostos científicos da psicologia e da psiquiatria.
10: Qualquer cidadão pode apresentar ideia legislativa no portal senado.leg.br/e-cidadania. Se receber pelo menos 20 mil apoios em 4 meses, vira sugestão legislativa e é analisada pela Comissão de Direitos Humanos. Se aprovada, se transforma em projeto de lei.
1: Trabalhos técnicos de Eliseu Caires, o Jornal do Senado fica por aqui. Acompanhe agora as notícias do Tribunal de Contas da União e da Câmara dos Deputados. Boa noite e um bom fim de semana.
12: Minuto do TCU.
13: O Tribunal de Contas da União avaliou a oferta e a demanda profissional nas áreas de ciência, tecnologia, engenharia e matemática no Brasil. A auditoria mostrou que o país tem dificuldades para formar e aproveitar esses profissionais. A fiscalização apontou baixa qualidade da formação básica, pouca procura pelo ensino técnico e altas taxas de evasão em cursos de nível superior. 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
14: Jornal Câmara dos Deputados. Câmara institui política para incentivar a produção de alimentos orgânicos.
15: Parlamentares ratificam um acordo internacional para impedir a pesca ilegal.
14: Plenário cria universidades federais no Amapá, no Rio e em Minas Gerais.
15: Boa noite. A Câmara aprovou a criação de 3 universidades federais. O repórter Marcelo Larcher traz mais informações sobre as novas unidades de ensino superior.
16: A Câmara dos Deputados aprovou projetos do governo que criam 3 novas universidades federais. Um dos projetos aprovados transforma os Centros Federais de Educação Tecnológica de Minas Gerais e do Rio de Janeiro, respectivamente, na Universidade Federal de Ciência e Inovação de Minas Gerais e na Universidade Federal de Ciência e Inovação do Rio de Janeiro. As 2 novas instituições vão atuar no nível superior e na formação profissional técnica de nível médio. As novas universidades vão aproveitar a estrutura já existente. Tanto o Cefet de Minas Gerais quanto do Rio de Janeiro têm unidades em 8 municípios. De acordo com o governo, transformar Cefetes em universidades favorece parcerias, obtenção de recursos e novos programas de pós-graduação. O relator, deputado Rogério Correia, do PT de Minas Gerais, resumiu os objetivos da proposta.
17: A proposição lista os objetivos das instituições e reafirma o compromisso de atuar ao nível superior, mas também na formação profissional técnica de nível médio.
16: O plenário também aprovou o projeto que cria a Universidade Federal da Fronteira Norte. A instituição será criada a partir do desmembramento da Universidade Federal do Amapá, a Unifap, e será sediada no município de Oiapoque. A justificativa do governo ao propor o desmembramento da Unifap e criação da Universidade Federal da Fronteira Norte é a necessidade de expandir as atividades acadêmicas que contribuam para o desenvolvimento da região. A proximidade da fronteira com a Guiana Francesa também foi apontada como importante para fortalecer a cooperação acadêmica e científica entre Brasil e França. Outra justificativa é a demanda por profissionais capacitados para a pesquisa de petróleo na costa do Amapá. De acordo com o governo, a criação da nova universidade não terá impacto orçamentário este ano, já que vai aproveitar a estrutura já existente. Já para o ano que vem e 2028, os gastos são estimados em R$20 milhões por ano, recursos que serão previstos no orçamento. A criação das 3 universidades foi criticada pela oposição, como o deputado Luiz Carlos Raul, do Podemos do Paraná.
18: Evidentemente, meu partido não vai ser contra a criação de uma universidade. Mas cá entre nós, né? O projeto chegou dia 10 de agosto, dentro do período eleitoral. É evidente um projeto eleitoreiro.
16: Já deputados da base do governo defenderam a necessidade de criação de novas universidades federais, principalmente no interior. Foi o que disse o deputado Chico Alencar, do PSOL do Rio de Janeiro.
19: Então é muito importante tomarmos essas medidas nesse sentido, de constituir uma universidade que opere nos ditames constitucionais, ensino, pesquisa e extensão e gestão democrática.
16: Os projetos que criam a Universidade Federal da Fronteira Norte e as Universidades Federais de Ciência e Inovação de Minas Gerais e do Rio de Janeiro seguiram para análise do Senado. Da Rádio Câmara de Brasília, com informações de Antônio Vital, Marcelo Larcher.
15: Depois de passarem na Câmara, os projetos que criam as universidades federais também foram aprovados pelo Senado e enviados à sanção presidencial.
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12: Saúde.
14: Dr. Fernando Máximo, do PL de Rondônia, repudia restrições da Anvisa ao uso da polilamina, desenvolvida pela cientista Tatiana Sampaio após 30 anos de pesquisas. Produzida a partir de uma proteína extraída da placenta, a substância tem potencial para regenerar a medula espinhal.
15: De acordo com o Dr. Fernando Máximo, a Anvisa limitou a aplicação da molécula a 72 horas após o trauma e a certas lesões. O parlamentar cita casos de recuperação após meses do acidente e defende o acesso ao tratamento experimental.
12: Previdência.
14: A Comissão de Previdência Social e Família aprovou o projeto que cria o Auxílio Mãe Atípica e estabelece um benefício de R$ 600 mensais. Carla Dixon, do PL do Rio Grande do Norte, comemora a aprovação, mas defende que o valor seja elevado para um salário mínimo.
15: A deputada quer garantir ainda o acesso à assistência e a outros benefícios sociais, ampliando a proteção a famílias com casos de neurodivergência. Carla Dixon observa que as mães atípicas precisam de apoio efetivo, já que enfrentam abandono, perda de emprego e falta de terapias.
0: Trabalho.
14: A Câmara aprovou dois projetos que fortalecem a estrutura da Justiça do Trabalho nos estados do Ceará e do Rio Grande do Sul. O repórter Antônio Vital acompanhou a votação.
21: A Câmara dos Deputados aprovou dois projetos que ampliam a estrutura da Justiça do Trabalho. Os dois foram enviados ao Congresso pelo Tribunal Superior do Trabalho. Um deles autoriza a criação de 51 cargos no Tribunal Regional do Trabalho da 7ª Região, sediado em Fortaleza, no Ceará. A proposta prevê 5 vagas de juiz do trabalho substituto, 31 de analista judiciário e 15 de técnico judiciário. As despesas são estimadas em R$ 12 milhões. O segundo projeto aumenta o quadro do Tribunal Regional do Trabalho da 4ª Região, com sede em Porto Alegre, no Rio Grande do Sul. O texto prevê a criação de 16 vagas para juízes do trabalho substitutos, 7 cargos em comissão e 165 funções comissionadas. A medida também transforma 48 cargos de chefia de gabinete em cargos de assessor. O custo anual é de R$ 18 milhões. Nos dois casos, a justificativa é de que as varas do trabalho apresentam déficit de pessoal e enfrentam aumento constante de ações judiciais. As duas propostas renderam debate no plenário. O deputado Kim Kataguiri, do Missão de São Paulo, criticou o aumento de gastos.
22: A gente está falando aqui de criar mais cargos dentro da justiça trabalhista, que é o ramo da nossa justiça, dos mais ineficientes que nós temos hoje. E, mais uma vez, eu acho que este plenário tem de se comprometer a não criar mais nenhum cargo no judiciário brasileiro, considerando que nós temos o judiciário mais caro do mundo.
21: O governo defendeu a aprovação dos dois projetos, como explicou o deputado Bongás, do PT do Rio Grande do Sul.
23: Se trata de estruturação das varas do trabalho. O que nós temos ouvido muitas vezes, e quando essa casa votou a

0: Deputada lembra que a Constituição reduziu a jornada semanal de 48 para 44 horas, apesar das previsões de que a mudança provocaria desemprego.
1: Talíria Petroni avalia que os ganhos de produtividade e os avanços tecnológicos devem permitir mais tempo livre aos trabalhadores sem redução salarial. Ela cita acidentes, mortes e afastamentos por transtornos mentais relacionados ao trabalho para reforçar a necessidade de combater a sobrecarga.
0: Reginaldo Lopes, do PT de Minas Gerais, acredita que a redução da jornada de trabalho para 40 horas semanais trará mais qualidade de vida e produtividade. O deputado ressalta que o descanso é fundamental para prevenir afastamentos e permitir o convívio familiar e a qualificação.
1: De acordo com o Reginaldo Lopes, a medida beneficia principalmente trabalhadores vulneráveis e sem força sindical. O parlamentar também afirma que não há estudos técnicos que comprovem que a redução da jornada trará prejuízos econômicos ao país.
2: Relações Exteriores.
0: O plenário da Câmara aprovou acordo internacional voltado para impedir a pesca ilegal. Confira os detalhes com a repórter Ana Raquel Macedo.
3: A Câmara dos Deputados aprovou o texto do acordo internacional assinado pelo Brasil, destinado a impedir a pesca ilegal. É o primeiro acordo internacional sobre o assunto, com foco específico no controle dos portos como ferramenta de combate à pesca ilegal, não declarada e não regulamentada. Esse tipo de atividade ilegal prejudica os ecossistemas marinhos e os meios de subsistência das comunidades que dependem da pesca. O acordo foi assinado em 2009, na Conferência da Organização das Nações Unidas para a Alimentação e a Agricultura, a FAO, na Itália. De acordo com o organismo internacional, a pesca ilegal é responsável pela captura de 11 a 26 milhões de toneladas de pescados por ano, com perdas econômicas anuais entre 10 e 23 bilhões de dólares. Os países que assinaram o acordo se comprometem a impedir que embarcações envolvidas em pesca ilegal utilizem portos ou desembarquem suas cargas, o que dificulta a entrada do pescado de origem ilícita nos mercados nacionais e internacionais e reduz os incentivos econômicos à continuidade dessas operações. Se houver prova suficiente da atividade ilegal, o país deve não só recusar a entrada ou o uso do porto, mas também comunicar aos demais países e organizações competentes sobre o ocorrido. De acordo com o relator do texto, o deputado Alencar Santana, do PT de São Paulo, a adesão ao acordo é estratégica para o Brasil. Do ponto de vista ambiental, fortalece os instrumentos de conservação dos recursos marinhos. E do ponto de vista econômico, protege a pesca artesanal e industrial nacional da concorrência desleal. O acordo foi aprovado de maneira simbólica pelo plenário, sem votos contrários. Para a deputada Érica Cocai, do PT do Distrito Federal, o Brasil se une à comunidade internacional para impedir esse tipo de atividade.
4: Esse é um acordo internacional para a preservação dos biomas, preservação da pesca e eliminação da pesca ilegal. E esse acordo possibilita esta unidade internacional, o Brasil se inserir numa unidade internacional para impedir que haja a pesca ilegal, e o dano da pesca ilegal é absolutamente concreto.
3: O texto do acordo internacional destinado a impedir a pesca ilegal seguiu para a análise do Senado. Da Rádio Câmara de Brasília, com informações de Antônio Vital, Ana Raquel Macedo.
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0: Justiça.
1: Para Bia Kicis, do PL do Distrito Federal, as investigações da Polícia Federal apontam o envolvimento do gabinete do ministro Alexandre de Moraes em contratos de prestação de serviços para o Banco Master. No entendimento da deputada, a gravidade das denúncias ultrapassa limites legais e morais.
2: Bia Kicis argumenta ainda que as denúncias de censura e de perseguição contra opositores evidenciam a crise de credibilidade da cúpula do Judiciário. Na visão da parlamentar, há um enfraquecimento do devido processo legal no país.
1: Sargento Faur, do PL do Paraná, pede o afastamento do ministro Alexandre de Moraes e do procurador-geral da República, Paulo Gonet, para a investigação de possíveis conflitos de interesse no caso envolvendo o empresário Daniel Vorcaro e o Banco Master.
2: Para Sargento Faur, os serviços descritos pelo escritório da mulher do ministro Alexandre de Moraes a Daniel Vorcaro não justificam os mais de 129 milhões de reais cobrados. Sobre Gonet, o deputado diz que o procurador deveria ser impedido de analisar casos nos quais seu nome esteja envolvido.
1: Jandira Fegali, do PCdoB do Rio de Janeiro, cobra a instalação de uma CPI para investigar o Banco Master. A deputada afirma que parlamentares governistas assinaram o requerimento, mas apontam que um acordo político na Câmara impediu a abertura da investigação.
2: Jandira Fegali pede que as apurações sobre o Banco Master alcancem de forma isonômica autoridades e parlamentares citados no caso. Ela também questiona a atual relatoria do processo no STF diante de informações sobre encontros com dirigentes da instituição financeira.
1: Na avaliação de Ranieri Paulino, do Republicanos da Paraíba, o STF precisa resgatar a neutralidade e o devido distanciamento das partes. O congressista cobra postura imparcial e integridade dos magistrados superiores para preservar a credibilidade do judiciário.
2: Ranieri Paulino ressalta a importância de defender a imagem das instituições democráticas acima de divergências partidárias ou ideológicas. Para o deputado, o Congresso e os tribunais devem manter uma atuação firme na apuração de desvios e no resgate da confiança da população.
1: Aloysio Mendes, do Republicanos, acusa o ministro do Supremo Tribunal Federal, Flávio Dino, de interferir na política do Maranhão. O parlamentar alega que o magistrado atua indevidamente em processos judiciais contra seus adversários políticos.
2: Aloysio Mendes aponta o que considera abusos judiciais, como o afastamento de um conselheiro do Tribunal de Contas do Maranhão e o descumprimento do sigilo da fonte jornalística. O deputado defende o respeito ao devido processo legal para assegurar a estabilidade no estado.
0: Agricultura.
1: Os deputados aprovaram um projeto que estimula a produção de alimentos orgânicos. O repórter Antônio Vital acompanhou a votação.
3: O plenário da Câmara aprovou o projeto que cria uma política nacional de agroecologia e produção orgânica, com a previsão de preferência nas compras públicas para produtos orgânicos da agricultura familiar, linhas de crédito e mecanismos de garantia de preços. O projeto foi apresentado pelo deputado Valmir Assunção, do PT da Bahia, e recebeu parecer favorável do relator, deputado Padre João, do PT de Minas Gerais. O projeto define princípios e diretrizes para o plano, propõe as fontes de financiamento e cria um sistema de certificação de produtos de base agroecológica. Entre os objetivos da proposta estão a oferta e o consumo de alimentos sem resíduos químicos danosos à saúde e o desenvolvimento de sistemas agrícolas sustentáveis. A Política Nacional de Agroecologia e Produção Orgânica também prevê outros instrumentos para expandir a produção agroecológica. Entre eles estão o seguro rural para a agricultura familiar, subsídios para os produtos, monitoramento de agrotóxicos e fertilizantes sintéticos na água e nos alimentos e a oferta de cursos técnicos de nível médio e superior de agroecologia. O projeto prevê ainda que regulamento do governo vai estabelecer um sistema participativo de certificação da produção agroecológica, com selo destinado prioritariamente aos agricultores familiares, povos e comunidades tradicionais. O projeto foi criticado pela deputada Adriana Ventura, do Novo de São Paulo.
4: O projeto, ainda que bem intencionado, uma vez que reconhece a agroecologia para a produção sustentável, incentiva pesquisa e inovação, os instrumentos que ele usa para chegar nesse projeto é intervenção estatal excessiva, compras públicas que são dirigidas porque exige prioridade e não se baseando em preço e eficiência, dar incentivo fiscal sem análise de custo.
3: De acordo com a proposta, o plano para estimular a agricultura orgânica receberá recursos do orçamento e será implementado pelo governo federal com a cooperação de estados e municípios. O governo fica ainda autorizado a criar linhas de crédito para financiar a produção, beneficiamento e comercialização de alimentos orgânicos ou agroecológicos e do extrativismo sustentável, bem como para a implantação de projetos de geração de energia alternativa e renovável. O relator da proposta, deputado Padre João, falou da importância de ter uma política articulada para estimular a produção de alimentos saudáveis.
0: Eu venho acompanhando há mais de 20 anos a questão da produção do nosso país e com estudos de várias universidades, a gente tem acompanhado a importância que é ter essa política mais estruturante, que incentive de fato um alimento que garanta saúde e vida para o nosso povo. De entender que a segurança alimentar, alimentos saudáveis, é muito importante.
3: O projeto que cria uma política nacional de agroecologia e produção orgânica seguiu para análise do Senado. Da Rádio Câmara de Brasília, Antônio Vital.
5: Habitação.
2: Hildo Rocha, do MDB do Maranhão, afirma que a meta de contratação de 50 mil moradias rurais previstas para este ano não vai se concretizar. Ele propõe a criação de um novo cadastro de reserva com a possibilidade de outras entidades já aprovadas serem chamadas.
6: Segundo o deputado, nesta nova etapa do Minha Casa Minha Vida Rural, apenas 20 mil contratos foram contemplados. Hildo Rocha espera que o governo federal aceite a proposta da Federação das Entidades de Habitação Social do Norte e Nordeste do Brasil para beneficiar outras 20 mil famílias rurais ainda neste ano.
2: Termina agora o Jornal Câmara dos Deputados, produzido pela Rádio Câmara, com trabalhos técnicos de Everson Urani e apresentação de José Carlos Andrade e Luciana Vieira. Uma boa noite para você e um bom fim de semana.
6: Uma ótima noite e um excelente feriado também. A Voz do Brasil volta na terça-feira.
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2: Dez e dois.
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4: Para os apaixonados de plantão, aqueles que gostam de boa música, aqueles que gostam de dormir agarradinho, você está no lugar certo. Começam no Ritmo do Amor e você pode pedir a sua canção romântica preferida e mandar um beijo para aquela pessoa tão especial. 3499-136-2203, esse é o nosso WhatsApp. Essa noite eu começo com a Kelly Clarkson, Breakaway.

aqui na programação Foreigner, I Don't Want To Live Without You. O Silvio participa no WhatsApp e ele manda um abração para todo mundo do Posto Califórnia. Bom trabalho para você, Silvio. Muito obrigada pela sua companhia. Um beijo também para o Romualdo. Um beijão para a Doralice. Ela manda um beijo para o Daniel, seu namorado.

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0: 10h26.
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2: Tô de volta com No Ritmo do Amor. Você já teve a sensação de trabalhar, se esforçar e parece que nada está acontecendo? Você faz e não é reconhecido, às vezes nem um elogio. No lugar certo, a gente brilha diferente. Todo mundo tem um dom, um talento, algo que é só nosso. E quando estamos no lugar certo, a gente experimenta o melhor. É a vez do Chris Brown. 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

Passando por aqui, os tribalistas, Velha Infância. E quem passa também é a Dilneia. Aninha, não perca o seu programa. Eu e o meu marido, José Carlos, te ouvimos há 4 anos. Muito obrigada, casal querido. Felicidades para vocês. Um beijo também para a Samira, final do telefone 2044. Obrigada pelo carinho, Samira. E o Sandro também participa no 3499-136-2203. Ele gostaria de ouvir Guilherme Arantes. Eu já salvei o seu pedido e logo logo o Rogério, o nosso programador, coloca pra você. 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

0: 10h54.
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2: Boa noite, Ana Paula. Eu adoro o seu programa e por isso resolvi contar a minha história para você. Eu me chamo Janaína, tenho 42 anos e conheci o meu marido em um hospital. Eu acho que ninguém gosta de um ambiente hospitalar, né? Mas foi na emergência médica que acabei conhecendo um enfermeiro e tanto, o meu marido Renato. Mas não pense que foi assim do nada. Ele nem me deu bola, Ana. Estava em seu ambiente de trabalho, mas eu fui atrás dele nas redes sociais. Encontrei e adicionei. Depois que ele me aceitou, começamos a conversar, mas eu ainda não havia contado que ele cuidou de mim quando fiquei internada. Resolvemos então sair para nos conhecer pessoalmente. Mal sabia ele que eu já o conhecia. Deu certo e conforme os dias e meses passaram, resolvemos começar a namorar e casamos 1 ano e meio depois. Estamos muito felizes e já temos uma filha, a Valentina. A música que eu gostaria de ouvir no seu programa é Mariah Carey, Do You Know Where You're Going To?

por aqui, Maroon 5, What Lovers Do. Um beijo para o Nelson, ele participa no 3499-136-2203. A Tatiana também está curtindo a gente, ela manda um beijo para o seu pai, o seu Augusto, que hoje completa 84 anos. Seu Augusto, dia 17 é todo seu, feliz aniversário, muita saúde para o senhor. Tati, obrigada.

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5: Onze e vinte.
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7: Hoje eu quero falar sobre as suas amizades. A gente sabe que todo relacionamento, ele precisa de muito amor, paciência, compreensão. Mas as atitudes do outro mostram as respostas certas que você deve dar. Sabe aquele convite que não combina com o seu estilo de vida? Recuse-o. Preste atenção nas atitudes e não só nas palavras e promessas daquele amigo ou amiga. The Kylights. 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

Ashley Simpson, Pieces of Me. Um beijo para o Marcelo, final do telefone 1042. Aninha, adorei o que você disse. Não posso continuar sendo amigo de uma pessoa que também não posso falar o nome. Ele não é casado e isso está atrapalhando o meu casamento. Obrigada, Marcelo, por compartilhar. Boa reflexão.

0: Esse a gente conhece e ele encerrou No Ritmo do Amor desta quinta-feira com Um Certo Alguém, Lulu Santos. Muito obrigada pela sua companhia e obrigada também pela sua participação no WhatsApp no 3499-136-2203. Todas as noites eu tô aqui te esperando. Beijo da Ruiva, fica bem.
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0: 4:57.
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3: 4h59.
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2: Muito bem, bom dia, bom dia, bom dia. Iloaçu, pontualmente 5 horas, está começando mais um programa Mourão da Porteira pela Nova Era FM. O bom dia do Nando Vieira.
3: Epa, e o bom dia do Catimbau do lado de cá. Nós já tá aqui, gente, nós já chegou.
2: Já estamos.
3: E vamos começar bem.
2: Vamos começar bem. Nosso demais, Mourão da Porteira. Hoje é quarta-feira, dia 7 de outubro.
3: De 26, né?
2: De 26.
3: 27 tá chegando.
2: E para você que acompanha sempre o nosso programa desde o começo, mais uma vez nós vamos aí fazer os nossos agradecimentos em oração e pedir as bênçãos para mais um dia que começa aí em nossas vidas, né?
3: Pai nosso que estás no céu, santificado seja o teu nome. Venha o teu reino, seja feita a tua vontade, assim na terra como no céu. O pão nosso de cada dia nos dai hoje, e perdoa nossas dívidas, assim como nós perdoamos nossos devedores. Não nos deixeis cair em tentação, mas livra-nos do mal, pois teu é o reino, o poder e a glória para sempre. Amém.
2: Amém.

0: Fronteira. Agora nós começa.
1: Agora nós começa bom demais.
0: Agora começa bom o programa Morando da Porteira.
1: A presença de Neus tá com nós 24 horas por dia, mais um tempo ainda que ele reserva, mas nós tem que chamar ele para ficar junto, né?
0: É
1: sinal que a gente depende dele mesmo. Exato, sem ele não consegue nada. Opa, esse galo aí parece que engasgou.
0: 5 e 3.
1: Esse daí não é o meu, não. Se for o meu, eu vou matar ele hoje. Esse é o meu.
0: Aí a diferença tá grande.
1: Não, esse aí não.
0: Eita, são 5 horas e 3, 4 minutos. 5 e 4. O Catimbó, nós está começando mais uma Goma Morando a Porteira nessa quarta-feira, dia 7 de outubro.
1: Outubro.
0: De 2026. 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
1: Pois vai buscar, né?
0: Bom demais. Vamos começar o programa hoje.
1: Vamos escutar a moda aí.
0: Mandando mensagem pra nós.
1: Aqui. Tem mensagem aí.
0: Daqui um bocadinho.
1: Tem pedido de ontem.
0: Tem. Um bocadinho era pra nós ir aqui hoje, viu, Catimbão? E pra você que gosta de música popular brasileira, a gente não tá falando nem de moda de viola, né? Igual nós gostamos, modão caipira, nem nós toca aqui no nosso programa, a pedido de vocês, né? Nós vamos começar um quadro hoje, né, Catimbão?
1: Um quadro de uma recordação popular.
0: Recordação popular.
1: Antiga, aquelas que nós gosta também, né?
0: Que nós é bem eclético, né?
1: Quem gosta da música caipira, sertaneja, raiz, vai gostar dessas também.
0: São as modas mais popular, né?
1: É uma música só em cada programa.
0: Falava que era música popular brasileira.
1: Música popular brasileira.
0: Todo dia nós vamos trazer uma boa modo de você ouvir. Se você tiver aí também um gosto
1: antigo também da popular brasileira,
0: e quiser pedir aqui pra nós, todo dia nós vamos tocar só uma, viu?
1: Aquela ali dos anos 70, 60, 80.
0: Música popular brasileira.
1: Tem uma com Roberto Carlos aqui que eu vou falar, a música é bonita.
0: Bonita. Mas tem muitas, né?
1: Tem Roberto Carlos, tem Newton César, tem Ger Adriano, tem Vanderlei Cardoso.
0: Lindomar Castilho,
1: Valdir Soriano.
0: É um estilo musical antigo.
1: Carmen Silva.
0: Isso, é um estilo musical que não encaixa no nosso programa, Morão da Porteira, porque nós gostamos de tocar só as nossas modas mesmo, que é a modona boa,
1: caipira, rochada, da viola, caipira, lá de sanfona, né?
0: Mas a gente também é brasileiro e gosta também de ouvir uma música boa, diferente.
1: Recordar o passado aí também, nesse estilo de música.
0: Exatamente.
1: Aí. Uma música por programa aqui.
0: É bom demais da conta. E você pode participar mais hoje aqui.
1: Pode participar também.
0: No 62-3357-1549, você pede a moda e nós toca ela pra você, viu? Enquanto não, começamos o programa.
1: Vamos tocar uma moda logo
0: aí. Vamos tocar aqui uma do Tião Carreiro e Bardim, Rei dos Canoeiros.
1: Ah, vamos escutar ela.
0: Boa demais da conta. Na sequência, nós escuta Nilo Amado e seus cantores, né? Cantores do Ébano.
1: Do Ébano.
0: Bom, né?
1: O Irapuru. O cara canta bom, bicho. Tem uma goela que eu vou falar.
0: É uma gargantana boa.
1: Vamos escutar
0: então. Então vamos lá. 5 e 7, Tião Carreiro por aqui.
1: Vai lá.

0: tudo bem? São 5 horas e 13 minutos, 5 e 13. O Catimbau que gosta dessa voz onda grossa aí, né?
1: Mas.
0: O Iraburu.
1: Eu gosto de querer imitar ele, mas não dou conta, né? O Iraburu, oh, Iraburu.
0: Isso é bom demais.
1: Primeiro cantador do meu sertão, Iraburu. Chega nem perto.
0: É. 5 horas e 14 minutos, nós já estamos de volta com vocês.
1: Já, e vamos tocar pra frente. Essa do trio Parada Dura tocou já, vamos aí?
0: Não, o trio Parada Dura tá na ponta da agulha.
1: Não, é o pedido do Cleuto, né?
0: É o pedido do nosso companheiro.
1: Essas duas aí foi pedido nosso mesmo, né?
0: É, pedido nosso mesmo.
1: É. Mas também pede músico aqui, ó. Não é só vocês, não.
0: De vez em quando nós pedimos, não é atendido também, não, né?
1: É, tem vezes que nos dá tempo pra atender nós mesmo. Nós pedimos uma pra nós aqui, quando vai pôr pra ela e o outro pede, nós não. Vamos atender o.
0: Vamos atender o outro
1: depois. Vamos atender nossos escutantes primeiro, depois é nós. Mas tá bom.
0: Muito bem. Bom dia pra quem que tá ligadinho com nós aqui agora. Vamos ver o que. Ô, Creito, bom dia pra você, o Creito.
1: Vamos ver se ele ainda tá no quarto ou se tá no curral. Escuta
0: aí. Foi 3h37.
1: Ah, tá. Parece que ele ainda tava. Não, mas já tava na cozinha fazendo café.
2: Bom dia. Bora, boca de barra na vieira. Bom dia.
0: Yeah.
2: Bora, bora, hein?
0: Bora.
2: Aqui é o Canta Campina Velha, moço.
0: É.
2: Muito forte. Pra vocês. Manda uma moda pra nós aí, que eu tô na escuta, hein? A moda de Tru Parada Dura. Qualquer uma que vocês põem pra nós tá valendo. É que o rapaz que marra a calça em cima, moço. Já tá mexendo comigo, não.
1: É. Esse que marra a calça em cima é perigoso,
0: menino. É, eu tô achando que ele tá marrando essa calça dele é com imbira mesmo, viu?
1: Ah, não, nós marra é com imbira, com cordão de saco, negócio de pôr cinturão.
0: É,
1: amarra e arrocha lá em cima, não quer ver se. Você corre bom demais, menino, que a calça não desce.
0: Né?
1: Pode correr atrás ou na frente, tanto faz.
0: Não corre de jeito nenhum.
1: Negócio, não, mas corre. Ou atrás ou na frente.
0: Ô, Cleitão, bom dia pra você, bom trabalho.
1: Bom dia, bom dia, bom trabalho, bom tirada de leite aí.
0: Essa hora já tá da metade.
1: O dia que foi, que eu fui, eu quero beber leite. Deixa pra mim, não bebe tudo, não. Vamos atendê-lo agora?
0: Não, vamos atendê-lo daqui um bocadinho, são 5 horas e 16 minutos. Vamos atendê-lo logo, hein, Catimbão?
1: Vamos atendê-lo logo. Depois nós fala do povo.
0: Aí depois nós vamos mandar um recadão pra vocês.
1: Escuta aí, Cleuto, então. Vamos escutar aí, nós escolhemos uma boa pra vocês aqui, viu?
0: Essa aqui é top das top, viu, Cleuto? Segura, Trio Parada Dura tá chegando pra nós aqui com Estrela de Ouro.
1: Escuta aí.

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8: 5:22.
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9: Muito bem, são 5:22, agora já estamos de volta com você, depois de um pequeno intervalo comercial aqui na Nova Era FM com o programa Morão da Porteira.
10: É, dois Morão da Porteira fincado até no meio. Esse não quebra não, viu?
9: Rapaz, eu fui casar um negócio aqui e o trem que eu fiz foi... Eita,
10: danada. Começou a bagunçar aí, mas enquanto você vai ajeitando aí, eu vou dando um recado aqui.
9: Isso, né? Dá um recadinho pra eles aí.
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9: Bora, Cadima.
10: Bora, né? 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
9: É isso aí, agora são 5h25.
10: 5h25 já, né?
9: 5h25.
10: Quer dizer que falta 35 para 7.
9: 35 para 6.
10: É.
9: Vamos ver o que nós povão tá falando
10: na. Vamos escutar aqui, a gente aí, né?
9: Quem tá falando comigo aqui agora? Deixa eu ver, cadê você, meu jovem? Aqui. Aí ele apareceu, já tinha tempo que esse homem não vinha cá falar com nós, aí.
10: Quem que é isso aí,
1: cantor? Ah, falta de mal, canta até bom, né? Essa música do Irapuru. Manda uma voz grossa.
9: É.
1: O Timbal já teve algum parceiro dele ou não? Cantava mais ele?
9: Canta. O Catimbal pra cantar debaixo do chuveiro é a coisa melhor que tem.
10: É eu e o chuveiro.
9: Tá perguntando você aí, Gatimbal, você já teve alguém cantando pra você?
10: Nós canta brincando aí, fez alguns showzinhos já e por aí. Tem um, de vez em quando nós põe uma música nossa cantando. O Wesley Viola aqui de Uruaçu, o Raiz Salles, que era do Filho de Goiás e Goiânia. O Valdenor também é bom pra fazer uma segunda voz, eu canto com ele de vez em quando. Tem uma turminha aí, canto com minha irmã também, brincando em casa ali no violãozinho. É, tem umas músicas, a gente gosta de ficar fazendo barulho, né?
9: É só pra passar o tempo. Mas é bom.
10: Já fui convidado pra gravar aí com as pessoas aí, mas não.
9: O Catimbal canta, ele é bom de canto.
10: É. Correr atrás esconde num canto, né?
9: Agora são 5h26. Ô, Ismael. Ismael lá de Campinorte, acabou com a rochada. Levantou cedo hoje também, pra acompanhar nós.
10: Ismael, ele, gente.
9: Já fez um café
10: aí? Aí é do aí, nosso, né? Marra a calça lá na boca do estamo também ou deixa ela pendurada embaixo? Nós tem que marrar ela lá em cima. Não tem negócio de calça arrastando no chão, né?
9: Ismael levantou foi cedo hoje também pra acompanhar nós. Mandar um alôzão, um bom dia especial pra aquela turmada toda ali de Nova Iguaçu.
10: A Baixada de Nova Iguaçu ali,
9: Nova Iguaçu,
10: né? É, o Luan, a turma toda dele ali, os parentados dele.
9: A família
10: dele,
9: o pai dele é aqui da região, cá de Iguaçu.
10: Aqui perto aqui também, mas tirador de leite também.
9: Tirador de leite também. Bom dia pra vocês tudo aí, viu? Obrigado pela companhia. Luan, hoje não mandou mensagem pra mim. Geralmente ele manda três e pouco. Ele manda
10: agora, você vai ver aí.
9: Três e pouco da manhã ele tá mandando mensagem no meu celular.
10: Só talvez o celular pode não tá tendo internet, alguma coisa lá, mas ele tá escutando nós no rádio.
9: Mas bom, mas o senhor não mandou mensagem, nós sabemos que você está escutando. Bom dia para vocês aí.
10: Não perde, não.
9: Não, de jeito nenhum.
10: Tem gente demais que liga o rádio antes das 5 horas aí, mas nós não dá conta de falar o nome de todo mundo.
9: Não dá conta, não. Mas aí
10: até 7 horas só falando o nome de gente.
9: E vocês podem mandar para nós também aqui.
10: Pode mandar, que nós a lembra na hora aqui.
9: A lembra aqui e dá um alôzinho para vocês aí também, viu? Catimbal.
10: Vai atender o Cleuto agora aí? Quem que vai ser?
1: Esse programa de vocês aí, eu tava assim meio sumido do ar, porque eu tentei sintonizar, só sintonizava era Porongatu e Mara Rosa. O assunto não conseguia sintonizar.
9: O trem
10: foi na segunda-feira.
9: Segunda-feira nós tivemos
10: deu um problema técnico aqui nas aparelhagens aqui, aí não, mas já tá tudo ok já. Agora é só algum ajustinho aqui que ainda tá mexendo, mas
9: já tá
10: logo
9: tudo,
10: nós tá
9: tudo
10: no...
9: ok. Até nós que dá uma falhada de vez em quando.
10: O coração começa a querer parar, você dá um cansaço, né?
9: Ainda mais essas máquinas aqui que eu vou lá dizer. Máquina é um trem danado. Pois é, o Ismael, nós deu um atrasadinho aqui no sistema da rádio aqui, né? Mas juntou o pessoal aí, já deu organizado, tá tudo ok agora, viu? Muito bom. Bom demais ter você, mas eu aqui de novo, viu, companheiro? Né? Você não foge de nós, não, rapaz. Você não foge de nós, não. Você fica aí.
10: É
9: pra escutar nós, todo dia. Nós levanta cedo é por causa de vocês.
10: Se não fosse vocês aí, eu tava dormindo nessa
9: hora. Aqui, mandou um áudio pra você aqui, Catimbal. Assunto é só.
8: Alô, Catimbal!
9: Tá animado?
10: Agora o
9: homem. Peraí, homem, que animação é essa?
10: Agora o homem agora já mudou de lugar, ele já deve estar lá no pasto, então lá no curral.
8: Ô, Nandira, bom dia! Como é que tá a luta?
9: Bom demais!
8: Que é o Cruz da Campina Velha. Rapaz! Nandira, o Catimbal tá dormindo ainda, dá um cutucão nele aí, que ele tá falando meio garranchado aí. Arrocha ele aí, daqui eu tô escutando.
9: Aí.
8: Viu?
9: Pode deixar.
8: Obrigadão pela moda aí, um ótimo dia pra vocês, um abraço.
9: Alô! acabou com a rocha.
10: A próxima vai pro você também aí, viu?
9: Essa eu separei
10: aqui. É, não, eu tô acordado desde 3 horas, rapaz. Eu não durmo, não. Aqui em Marracá, você é na boca do estamo também, hein, moço? Não, não deixa a calça pendurada embaixo, arrastando, não.
9: Ele já deve, é nóis. Ele já deve ter tomado um café.
10: É, já tomou agora café, já deu uma animada, já tá mais longe do quarto, aí já pode falar mais alto, né?
9: A Eleni tá mandando bom dia pra você, Catinho.
10: Bom dia, Eleni.
9: Bom dia pra nós,
10: bom dia,
9: aqui,
10: bom,
9: né?
10: Bom dia pra vocês tudo aí.
9: Bom dia pra você também, meu anjo. Bom dia, viu?
10: Bom dia.
9: Vamos tocar um modão, Catimbau. 5h30, já nós já cruziou demais. Vamos tocar um modão aqui em Goiânia e Paranaense. E na sequência vem o Abel e Caim.
10: Ei, dois modão. Vamos escutar duas aí. Daqui a pouco nós põe do Rodrigo.
9: E o Abel e Caim, eu tô mandando ela aqui exclusivamente pro nosso amigo. O nosso amigo Ismael, lá de Campo Norte.
10: É, Ismael lá.
9: Isso. E pro nosso amigo Ada João, que tá mandando um lozinho também pro Rogenildo e pro seu Pedro, lá no Santa Helena.
10: É, e pra tudo que tá escutando nós.
9: Tá escutando nós, essa moda
10: pra vocês tudo aí, e pra nós aqui também.
9: Goiânia e Paranaense, o poder do Criador.
10: E depois?
9: Abel e Caim, Quarto da Saudade.
10: Vamos escutar aí.
9: Já, não importa.

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1: Nós fica prosseando aqui, eu vi umas histórias.
2: Quando vai chegar, lá chegou a hora, nós temos que parar de contar, depois começa de novo.
1: Seguinte,
2: é a história nossa aí, a história nossa aí, coisa antiga aí do programa aí.
1: Né, Vardenou?
2: Essa história aí tem Vardenou no meio. Eu acho que eu vou contar ela qualquer dia desse aqui. Maria.
1: Abel e Caim passou por aqui com Quarto da Saudade, Goiânia e Paranaense, o poder do Criador.
2: Né? Duas músicas boas aí, né?
1: Dois modão bom, danado de bom. 5h37, nós temos que dar um recado pra esse povo aí, Gatibão. Vamos falar recado pra eles lá da Centrocar?
2: Centrocar, né? 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
1: Exatamente. Agora são 5h39, vamos intervalo comercial agora?
2: Vamos escutar o...
1: É Jardim Narvata, gente, segura aí. Igual coisa de porco.
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2: 5:41.
3: Aí ele falou pra você que era ligeiro.
4: Que era ligeirinho.
3: Foi rapidinho,
4: ó. Mochinho de pouco nem acertou minha canela.
3: Ô, Cativa, vamos mandar alô. Vamos mandar alô pra aquele povo ali do o pessoal dos povoados aí da região aí,
4: povoado,
3: tá ligado?
4: Nós. Povoado escutando nós.
3: O pessoal ali do Cruzeiro. Você tocou no assunto
4: Cruzeiro,
3: agora.
4: Cruzeiro, Cruzeirinho ali, perto do Marinheiro ali, né?
3: Pessoal do Marinheiro.
4: Tem gente escutando nós lá, né?
3: Quem é o rapaz?
4: É o Jurandir. Ô, Jurandir, já tá escutando nós aí? Manda um oi pra mim aqui, pra não saber que você tá escutando, passar a música pra você aqui. O Jurandir do Zé Mendes, o povo ali da... Mora ali no povoadozinho do Marinheiro ali. Viu, Jurandir? Escutando nós aí, manda um sinal pra mim aqui, quando nós tocamos a música pra você aqui, viu? Jurandir, encontrei com ele ontem na rua. Rapaz, o povo lá escuta o programa lá. Como é que é o nome do povo? Ele esqueceu, né? Falou assim, é o nome do... É dois caras lá que falam lá, mas eu esqueci o nome deles lá.
3: Dois caras atrapalhados.
4: Dois caras atrapalhados lá, que falam tudo atrapalhado. Falei, não, é o jeito nosso é esse mesmo. Nós é caipira mesmo. Nós é da roça, né? Então, nós fala no jeito nosso mesmo. Aí ele tá escutando nós lá, viu? Tá escutando nós e a próxima moda vai pra você aí, viu? Jurandir. Tem o Jurandir, tem o Jair, que é irmão dele. Tem um ex... Ele até falou pra mim que pra contar os irmãos dele, a família dele, tem que ser na água. Da hora que for descendo pra beber água aí.
3: Dá pra contar.
4: Esse mesmo
3: não
4: é perigoso errar ainda.
3: Ficar um quilo pra trás.
4: Ficar um pra trás que não tá com sede e ainda vai faltar alguém. Ele falou isso aí pra mim ontem mesmo lá.
3: Vou mandar um alôzinho aqui pro pessoal lá de Urualina também,
4: Urualina,
3: que tá ligado
4: com
3: nós. Pessoal lá da Placa.
4: Da Placa, né?
3: É.
4: Urualina tá pra cá pro lado de Hidrolina, Placa pro lado de Barro Alto, né?
3: Bom dia pra esse povo.
4: Falar de placa lá, mandar um alô lá pro Pichula lá.
3: Ô, Pichula!
4: Na fazenda Lagoa Seca ali, ó. Pichula e o Alessandro. É. Tá escutando nós lá também. Todo dia você tá escutando nós lá.
3: A Eleuza, lá no Bijuí.
4: Bijuí também. Já para as outras bandas, né? Já mudou
3: como
4: de lugar.
3: Como é que é o nome do esposo dela?
4: Delvane.
3: Delvane.
4: Delvane. Nós temos que escrever, que senão nós não dá.
3: Não, tá escrevinhado. O negócio é que demora nós achar.
4: Nós não achamos aqui.
3: Né? Aí vem na cabeça, nós já falamos logo na hora.
4: É
3: o pessoal lá da Eleusa, lá de Delvane. E o pessoal ali do Coagnou, bom dia pra vocês aí.
4: Coagnou aí, região do Pauterra aí pra dentro.
3: Isso,
4: aí.
3: Aquele povão tudo ali. Tudo escuta nós lá, né?
4: Mas mandar também um alô pro grandão lá, o Everton. Porque é o pai do Davi, né? Tá, ele escuta nós também lá no Pauterra.
3: Opa! Né? Ah, no Poterra.
4: No Poterra lá. O povo fala é Poterra.
3: Poterra.
4: Né? Nós falamos é assim mesmo, é Poterra.
3: 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Esse aqui é muito importante, vocês prestem atenção aí, viu? Tá chegando agora, hoje é dia 7.
4: Dia 7, né?
3: Pra segunda-feira, que é dia 12, dia das crianças. Uhum. 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
4: 5 dias,
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3: Exatamente. Bom dia, Nando Vieira e Catimbau. Passa um pedacinho da música aí. Uma ótima quarta-feira pra vocês. Eliane Aparecida, bom dia pra você. Eliane Aparecida, essa semana nós não vamos fazer.
4: Nós vamos pular essa semana devido aos acontecimentos aí, umas coisinhas. Nós.
3: Aí essa semana
4: nós vamos acumular pra semana que vem.
3: Sorteio semana que vem nós vamos.
4: É porque hoje é quarta, né?
3: É.
4: Aí nós vamos fazer a semana que vem.
3: Aí semana que vem nós vamos fazer um sorteio mais caprichado.
4: Aí nós vamos colocar umas músicas aí mais fácil, outras mais difíceis.
3: Semana que vem vai ser difícil. A semana que vem é eu que vou escolher.
4: É, pode escolher.
3: eu tô deixando o Catimbau escolher. Eu venho com as modas de lá pra cá. Ele fala, não, mas isso é difícil. Mas o povo não acerta, não. Falei, é difícil mesmo. Aí ele vai lá e bota uma mais fácil. Então tá bom, deixa mais fácil. É. Mas você já prepara no couro aí, porque a semana que vem eu arranco o couro de você.
4: É, faz semana que vem, né? Começa a segunda. Segunda-feira.
3: São 5h46, mas bom dia pra você, Eliane Aparecida, sempre acompanhando
4: nós. Obrigado por escutar nós. Se você não pedir música, a próxima vai pra você aí.
3: É.
4: E pra família, como é que é o nome do esposo dela?
3: Rapaz, você faz umas perguntas.
4: Mas você que tá com...
3: Nivaldo. É isso aí. Ela tá escutando lá mesmo, que ela respondeu agora aqui, meu nome é Nivaldo.
4: É, isso mesmo.
3: Eu peguei ali em cima o nome dele. É Nivaldo, Eliane Aparecida, Nivaldo. Eliane ganhou aqui com nós, né?
4: Ela ganhou esses dias.
3: É, ela ganhou lá o pessoal lá da Agropecuária Mangueiras. O Rogenildo também tá mandando um alôzinho pra nós aqui. O
4: Rogenildo.
3: Rogenildo. bom dia pra você, viu, Rogenildo? É, uma música aí pra oferecer pra todo mundo aí. Bom dia pra você, meu jovem. Eita, acabou com a rochada. Vambora tocar uma moda aí, Gatibão.
4: Vamos tocar,
3: quem
4: vamos atender, gente.
3: Quem pediu moda pra nós aqui?
4: Aí, quem pediu aí tem o Vardenot, né? E o Vardenot, né?
3: O Vardenot.
4: É duas modas aí que ele pediu. Uma pra ele e outra pra pessoa que tá junto com ele lá, que ele não quis falar quem é, mas eu sei. Eu não vou falar, quem tem que falar é você, rapaz. Fala o nome da pessoa aí, rapaz. Tá com medo do quê? Cuidado.
3: A Eliane Aparecida tá aqui, ela tava falando dela agora e ela falou de novo que quer ganhar de novo.
4: É, ué, tem que ganhar, ué.
3: Boa sorte.
4: Participou,
3: você,
4: ganha, né?
3: ela é ouvinte assíduo e participa sempre aqui da Nova Era, inclusive no nosso programa, né? Natália Aguiar, bom dia pra você. Bom dia pra sua família, bom dia pra todos aí, né? Ô, tá trem danado de bom. Ô, Vardeno!
4: Escuta aí, vamos escutar o que ele tá falando.
5: Bom dia, Catimbau.
3: Tá dormindo ainda?
5: Eu pedi
4: Acorda.
5: Uma pra você, mas tem uma pessoa do meu lado aqui, tá pedindo outra. Uma boa eu pedi.
4: Ah.
5: É, a música Telefone no Ar, com Gino Geno.
4: Ah, e essa pessoa que tá do seu lado, você não fala quem é não, né, rapaz?
3: Você não pede a semana.
4: Rapaz, cuidado. Eu sei quem é, mas não vou falar aqui não, porque ele não quis falar, então deixa com ele, né?
3: Oh!
4: Aí, a música aí que você pediu aí, ó. Pra...
3: Trem rochado, menino.
4: É, vamos escutar ela, depois a outra lá que ele tinha pedido antes, né?
3: É duas, uma não quer ganhar a outra.
4: Depois vem a outra aí, ó. Como é que é o nome da outra?
3: É...
4: Meu doce mel.
3: Doce mel.
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1: Olha aí, olha nós já de volta com você.
2: De volta depois de escutar duas modas.
1: É, os filhos de Goiás.
2: Doce Mel.
1: Doce Mel. Depois nós escutou o Ginigeno, telefone no ar.
2: Telefone no ar, né?
1: Bom demais, só mandou um bom.
2: Deu duas pessoas importantes aí, né? É, o Vartenor e outra pessoa, ele não falou.
1: Rapaz, apareceu pra mim aqui um negócio aqui, eu acho que nós vamos tocar essa moda aqui, que eu acho essa moda bonita, rapaz.
2: Vamos ver aí,
1: presta assunto pra você ver, Gatimão. Olha, presta assunto pra você ver.
2: Vamos escutar, então.
1: Eu vou até passar ela pra diante aqui um bocadinho. Não é o estilo nosso aqui não, mas é muito bonita. Vamos ver se você gosta dela aí. E você que tá escutando nós aí. É com Guns N' Roses.
2: Opa. Melhor deixar quieto.
1: É uma música com Guns N' Roses. Eu sou fã, eu gosto muito de Guns N' Roses.
2: Depende da hora, né?
1: Eu sou bastante eclético, né? Guns N' Roses eu gosto muito, tem umas músicas boas dele lá. Mas vamos lá, são 5h56, agora 5h56. Vamos mandar alô pra esse povo aqui, Gatimbal, que o WhatsApp nosso aqui tá começando a encher.
2: Tá enchendo, aí, ó.
1: A Vanilda em Guadonia está falando com nós aqui, rapaz. Ô, Vanilda, bom dia pra você.
2: Bom dia, bom dia.
1: Nós não vamos fazer o sorteio essa semana não, viu, Vanilda? Semana que vem a gente vai dar uma caprichada melhor aí. Teve uns fatos e uns acontecidos essa semana. E a gente deixou pra fazer semana que vem.
2: Semana que vem, nós faz aí.
1: É, obrigado, e mais uma vez.
2: Pode ficar na escuta que semana que vem vai ter uma música bem difícil pra você.
1: Pra você trabalhar bastante a cabeça aí, viu? Bom dia pra você, bom dia pra Donias e a próxima moda aí vai pra vocês aí, viu? Quem foi que pediu pra nós aqui as velhas cartas? Foi a Eliane Aparecida, né? Tá oferecendo pra todo mundo e oferecendo pro esposo dela, o Nivaldo.
2: Nivaldo.
1: E nós vamos tocar ela agora, Catimbão.
2: E tem mais um pedido aí da Paula Nayara.
1: Daqui a pouco nós atendemos. São 5h57.
2: Então vamos escutar as velhas cartas aí, com Tunico e Tinoco.

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3: 6:04.

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2: Aô!
3: É, trem da Porteira, que nunca abusa, que nunca sai de moda. E se depender de nós, não sai mesmo, não.
2: Não sai de moda e nem do ar.
3: Nem do ar. Aí é música, né?
2: É.
3: Caipira sertaneja, antigona aí, pra nós escutar aí até. É umas horas.
2: Até doer as orelhas. É. São 6:05 agora, 6:05. Mandar um alôzinho, Catimbau, pro Hernando.
3: Hernando.
2: O nome dele é Hernando.
3: Hernando com H. Ele ou só com R?
2: É de Passagem Franca, lá no Piauí.
3: Opa! É, um rapaz, gente, lá no Piauí, escutando nós também.
2: Dizendo ele que tá escutando nós lá.
3: Ah.
2: Bom demais,
3: Hernando,
2: hein?
3: Hernando Franca, deixa eu anotar o nome dele aqui, como é que é?
2: Hernando Franca, E-R-Nando.
3: Hernando?
2: Hernando. Hernando. Ele só falou Hernando, né? E ele é de Passagem Franca no Piauí. Passagem Franca do Piauí que ele botou aqui. Acabou com a Rochada, bom dia pra você, viu? Bom dia, bom dia, bom dia, bom dia pra você aí, pra toda a sua família aí, viu?
3: Todo obrigado mundo aí do Piauí, aí esparrama nós e o povo escutar nós.
2: Acabou que tá longe, hein?
3: Pois é, mas nós vai longe mesmo.
2: Vai, nós somos internacionais, né? 6:06
3: Lá no Portugal escutando nós, nos Estados Unidos, no Canadá, tem que pôr esparramada aí pra um bocado de lugar aí, né?
2: Pessoal de Goiânia que tá ligadinho com nós também, bom dia pra vocês.
3: No Portugal lá, né? A esposa do Osael que
2: tá por lá. A esposa do Osael, né?
3: Osael, o povo de Goiânia aí, vocês tudo tá escutando nós aí, ó. Um abraço pra vocês tudo aí, viu, gente? Osael, Raiz Salles, Azulão, Seu João, o Tião que é primo do Raí lá, o Osmar. Osmar lá da Centro do Sul, tem muita gente escutando nós lá. Um abraço aí pra todo mundo aí.
2: Eita, trem danado de bom, viu? O senhor Elismar também mandou um áudio pra nós aqui. O senhor Elismar já não vai escutar.
3: Agora ainda escuta aí, viu?
2: Agora são 6:07. O Catimbau, vamos tocar uma modona daquela pra nós matar a saudade?
3: Vamos lá.
2: Né?
3: É aquela que
2: nós matar a saudade.
3: Todo dia nós vamos tocar uma dessa
2: nesse estilo aqui pra vocês.
3: Popular,
2: viu?
3: Antiga, popular,
2: se você tiver, popular. E você que gosta também, né, da música popular.
3: Se quiser mandar aqui falando, eu gosto dessa aqui, nós...
2: Todo dia nós vamos tocar uma. 6 horas, viu?
3: Depois da 6 nós toca uma.
2: Nós vai tocar uma, você pode escolher.
3: Recordar o passado. E popular, né?
2: Com a música popular brasileira. E hoje nós vamos trazer a Carmen Silva.
3: Carmen Silva, né? Que vai cantar Deus Solidão. Dos anos 70.
2: Vamos matar a saudade aí.
3: Vamos escutar aí.
2: Jazina Horta.
3: Agorinha.

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1: Eita, são 6:11, agora 6:11. Aê, rapaz, com modão chonado, hein? Carmen Silva.
2: 1970, final dos anos 60, por aí que ela gravou ela.
1: Começa, foi quando gravou, né?
2: E todo dia nós vamos tocar uma popular dessas aí, bem antiga pra nós...
1: A lembrar
2: o tempo.
1: A lembrar antigo, o tempo. Eu não é, essas músicas não é do meu tempo, então.
2: Não é, né?
1: Meu tempo é outro. Aí eu não lembro direito, né? Eu já sou da década de 90 pra cá.
2: Ah, porque... Você começou a querer arrumar namorada já pra casar, né?
1: Vambora falar com esse povão aqui, senão nós
2: vamos lá.
1: Né, Gadimão? Daqui a pouquinho nós vamos falar dos nossos parceiros aí, daqui a um bocadinho nós fala, né? E daqui a um bocadinho eu vou falar pra você também do Pix da Nexcel pra vocês aí, tá bom? Já nós fala aí, é a premiação que tem pra você na rádio aqui. Vamos lá, o nosso amigo Josmar tá falando com nós aqui. Alô, Josmar, bom dia pra você, meu Josmar.
2: E aí, amigo Josmar? É o Buchinha.
3: Bom dia, Gadimão. E aí? Tudo bem por aí?
1: Tudo tranquilo.
3: Eu tô bem, graças a Deus, viu?
1: Bom demais.
3: Que Deus abençoe vocês. Que Deus
2: nós
3: abençoe
2: tudo. Vocês. Amém pra nós tudo.
3: Esse meu povo aí de Iguaçu. Tá bom? Toca aquela musiquinha boa pra nós. Galarinho prisioneiro. Tá bom? Fica com Deus. Tamo junto. Outra hora dessa eu apareci pra bater uns dois dedinhos de prova.
1: Bom vocês, demais, tá bom? Seja bem-vindo.
2: Tamo aqui esperando.
1: Seja bem-vindo aqui.
2: Passarinzinho tá cantando do lado dele, os pardalzinhos. Levanta a cedo também.
1: Josmar lá em Brasília pediu pra nós Canarinho Prisioneiro. E também quem pediu uma moda pra nós aqui foi a Paula Nayara,
2: que ela pediu meu velho pai.
1: Isso. Nós vamos atender os dois.
2: Vamos matar os dois aí com a catada só, né?
1: Os dois. Vamos atender logo
2: eles? Vamos atender, depois nós vamos falar dos parceiros nossos aqui.
1: Então vamos lá. Léo Canhoto e Robertinho, meu velho pai, atendendo a Paula Nayara e na sequência, Canarinho Prisioneiro.
2: Pro Nego Jormar.
1: Eita,
2: e pro Joãozinho Fumim também, lá no Pará, no Araguaia, lá na beira do Araguaia. Lá, né?
1: Lá na beira do Araguaia.
2: Tá que é João Pirulito, mas não pode falar não.
1: Não pode falar que é João Pirulito não, né?
2: É, João Fumim. Vai pra vocês aí, escuta aí.
1: 6:13.

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4: 6:23.

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1: Eita, trem da lá de mão, hein, senhor? Olha nós de volta com você.
2: Nós aqui de novo, né?
1: 6h23, intervalo comercial.
2: Não esquece, não, nós tá aqui de novo.
1: O trem é bom, quando é bom a gente volta, né?
2: Vamos. Deixa eu falar só um recadinho aqui.
1: Dá um recado, pode dar um recadinho pro povo aí, Gatibão.
2: 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Essas três coisas que eu falei pra vocês aí. Fala logo três de uma vez, que mata três coelhos, né? Eu pego três coelhos, rapaz. Eu corro atrás deles, eu pego três de uma vez. Olha o galo aí, ó.
1: 6h25.
2: O meu chegou, mas chegou meio com medo. Uma hora eles vão truzar os dois, você vai ir.
1: 6h25. Vamos atender o povo, que a gente mostrou. Não dá conta, não.
2: Vamos atender.
1: Quem aqui tá bombando.
2: Tá cheio.
1: Elismar Flamenguista, bom dia.
3: Bom dia, Catimbau. Bom dia.
2: Bom dia, bom dia.
3: Todos na nova era aí.
2: Nós tudo, né?
3: Porque eu vim no programa de vocês e hoje eu levanto cedo.
2: Eu sei disso.
3: Mas eu peço sempre música nesse horário. Eu quero ouvir dois cantores hoje que eles gostam muito de conversar, se eu não sei, até as conversas parecem, né? Eu vou ouvir a música de hoje, uma música assim muito simples, mas engraçada. Exemplo lá, Cassiano, o homem e a espingarda.
1: Opa!
3: Conversa muito assim, eu falo vocês. Bom dia,
2: oferecer pra nós, olha. Vai pra nós, vai pra você também aí. Eu vou mandar ela especialmente pro Valdenô. Esse aí é dele. Bate certinho com ele essa moda aí, o Valdenô lá. Escuta.
1: Zé Mulato e Cassiano é exemplo.
2: Exemplo, né?
1: Exemplo de vida
2: como lá em Brasília,
1: como cantores,
2: mas, gente, boa demais,
1: como cantores e como pessoas, né? Como pessoa, são seres humanos fantásticos, os dois, Zé Mulato e o Cassiano são seres humanos fantásticos. Dá gosto de você sentar e bater um papo com eles.
2: Ali é gente fina.
1: É prazeroso. Uma boa pedida, viu, Elismar? Boa pedida aí. Tá, ele pediu o Zé Mulato e Cassiano, o homem espingarda, e depois nós vamos tocar mais uma. Quem foi que falou com nós aqui? Foi o Divino.
2: Divino, escuta aí.
1: Divino, bom dia
2: lá da Mangaba lá.
4: Bom
2: né?
4: dia, né, pra vocês todos aí da Nova Era aí. Nós de carro, né, do Alto da Serra, que no Recanto da Mangaba, o avestado aqui, o Divino Pereira, né, pede um modão aí, né? De Canoa de Palmeria, amor, Mangaba, o avestado aqui, o Divino Pereira, né,
2: pede um modão aí, né? O homem é avestado. Rapaz, ele tora a pé de lá, fica na rua pra cá, vai bem.
1: Divino Rocha.
2: 4 horas da manhã, o homem tá andando na pé na estrada.
4: De Palmeria, amor em segredo.
2: Amor em segredo, vai aí.
4: Essa música aí pra todo mundo aí, gente. E nós, nosso grupo Sem Fronteira aqui, a nossa gratidão a todos vocês. Nós vamos aí, nós estamos de carro escutando e vocês.
2: Grupo Sem
4: aí,
2: Fronteira. Toque
4: esse trem aí pra nós.
1: Valeu, Diver.
2: Grupo Sem Fronteira escuta nós todo dia aí.
1: Bom dia pra vocês aí, viu?
2: Na hora eu vou falar o nome dessa turma toda do Grupo Sem Fronteira.
1: Muita gente. São 6h28, vamos tocar as modas aqui, porque tem mais um, dois, três, tem quatro aqui. Ô, Noel Lopes, bom dia pra você. Noel Lopes tá na escuta. Tá ligadinho com nós, ele tá falando aqui, ó. Bom dia, sempre na escuta do programa com vocês.
2: Eu sei que tá mesmo.
1: Fala, Noel Lopes, bom dia pra você. Braguinha, ô, vascaíno sofredor.
2: Ih, você vai ver, hoje, hoje tem.
1: Braguinha, bom dia pra você.
2: Segura o pé aí, Botafogo, nós tá chegando.
1: Ele bota uma figurinha lá assim, com o menininho bem assim, com o dedinho assim, com a camisa do Vasco. Não dá certo não, Braguinha.
2: Dá
1: eu gosto
2: certo,
1: muito de você, você é um caboclo bom, um arrochado, campanheiro nosso, mas negócio de Vasco não funciona. Ei, Braguinha.
2: Hoje você vai ver o pau comer. O Douglas é Botafogo, ó. Tem a barquinha de ouro do Douglas, né?
1: Daqui a pouquinho a gente vai tocar pra ele aí. O Braguinha é o companheiro aqui, é vascaíno também, viu?
2: É nóis aí.
1: É nóis nada.
2: Vai pegar, agora vai pegar, filho.
1: Vamos tocar a bola desse time.
2: Vamos tocar.
1: Zé Mulato e Cassiano, o Homem Espingarda, e depois vem Nicanor e Palmeirim.
2: O Homem Espingarda vai fora de novo. Segura aí, Rodrigo.
1: Amor em Segredo 6h29.
2: Vamos lá.
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1: Oh, 6h36,
2: já tá pertinho, nós embora e tem tá gente demais pra atender.
1: Mas acabando nosso programa, né, Gadimão?
2: Legal. Fim de semana tá chegando.
1: Você não inventa, não. Já basta a Eliane querer fazer galopé do meu galo. Você fica quieto aí.
2: Eu não corro galopé, não. Faço uma farofa.
1: São 6h37 agora, Gatimbó. Nós escutamos dois modão bom, Nicanor e Palmeirinha, Amor e Segredo. E o Zé Mulato e Cassiano, o homem é espingarda. Espingarda,
2: oferecida especialmente pro Vardenu.
1: Quem pediu ela foi nossa amiga Lisma, e ele ofereceu ela pra você.
2: E pra ele também. Bate certinho com ele, talvez. Né? Eita. Não conheço ele, mas acho que bate.
1: Vamos pro intervalo comercial?
2: Bate com nós, né? Vai lá,
1: nós
2: então.
1: Nós não. Eu sei, é velho, eu sei. Eu já falei pra você que eu sou de 90 pra cá, ué.
2: Vai de 90 pra cá,
1: 99 pra cá. Então vamos pro intervalo comercial já nós voltamos.
2: Escuta aí, curte e pui.
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5: 6h40.
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5: Morão. 6h41, 6h41. Nós já voltamos.
7: Tempo passa rapidamente mesmo, tem jeito não.
5: É ligeiro.
7: Tempo corre mais que a gente, né? Nós tá meio devagar e o tempo passa.
5: Nós estamos ligeiros aqui.
7: Vamos atender gente aí.
5: Vamos atender, que senão nós atrapalhamos na conta de atender o povo, né? 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
5: Eita, é quarta-feira, gente! É quarta-feira! O Catimbó, nós tem que atender aqui.
7: Vamos
5: agora
7: atender
5: o nosso amigo Aldair Júlio.
7: Aldair Júlio.
5: Lá de Campinorte, ele pediu uma moda pra nós aqui com Lourenço e Lorival. E
7: nós já escolheu um aí, vai pôr pra
5: já
7: ele.
5: Já escolheu. Né? Aldair Júlio, bom dia pra você, obrigado
7: vai
5: pela
7: dois,
5: participação.
7: Vai dois de uma vez aí, quem que é o outro?
5: Também quem tá participando com nós aqui é o
7: Douglas, ó.
5: Douglas, né? Oh, Douglas, levantou tarde.
7: Douglas
5: hoje,
7: Botafogo.
5: Né? É botafoguense,
7: é, né? É, diz que é, né? Mas ele gosta pediu do Vasco também.
5: É, tem que gostar, eu sou quase o quê, né? É. Ele pediu uma moda pra nós aqui com barquinha de ouro com os filhos de Goiás, já tá na agulha também.
7: Vai atender esses dois agora, né?
5: Daqui um bocadinho pra você.
7: O dele daqui a pouco.
5: Vamos agora organizar aqui que nós já vamos
7: embora. Agora é a Vanessa, capa do viajante.
5: Vamos organizar que nós já vamos embora.
7: Vai deixar tocando tudo aí.
5: Não, não dá tempo,
7: quatro, né? Nós vamos ficar devendo pro Braz amanhã. e Deleuze também amanhã.
5: O Braz pediu uma moda pra nós aqui com o Christian Ralph. E ele perguntou aqui: tem sorteio essa semana? Eu falei: não, tem sorteio. Ele falou: patrocinador, acabou, rapaz, aqui não acaba não.
7: Acaba não.
5: Se o patrocinador acabar, tá nós temos dinheiro na capanga, rapaz.
7: Tem, então nós fechamos o programa. se precisar de patrocinador, rapaz, os ouvintes ajudam nós.
5: Trem danado.
7: Escutador e todo mundo ajuda.
5: Não é isso não, viu,
7: outros problemas aqui, nossa, aqui, pessoalmente.
5: Problemas pessoais, a gente resolveu essa semana, deixar pra fazer na semana seguinte, tá bom? Vamos lá, Eleuza lá no Bijuí, bom dia pra você, Eleuza.
8: Fernando, bom dia, Catimbau, por aqui.
7: Bom dia.
8: Fluxo, né? Vamos que vamos. Eu tentando melhorar da costela, e o Edivan lá no curral. Hoje eu tenho ajudante, hoje não tem aula, meu sobrinho tá lá com ele, Murilo.
5: Opa, calma aí.
8: Cordão de ouro, e oferece pra eles, por favor.
5: Bom demais.
8: O Vira Nova Era é bom demais.
5: É bom que chega, tia.
8: A semana já tá aí.
5: Já tá aí.
7: Escuta nós amanhã, que esse cordão de ouro vai amanhã, porque hoje não...
5: Vamos ver, não sei se vai dar tempo de passar ele, se não der hoje, eu passo amanhã.
7: Aqui nós não der conta hoje, que seja o Braz ou a Eleuza, fica pra amanhã.
5: Fica pra amanhã. Tá bom? Mais um bom dia pra você, Eleuza. Bom dia pro... Como é que é o nome do esposo dela? Você lembra?
7: Idelvane.
5: Idelvane. Eu gosto de pegar no pé do cachimbo aqui. É o Idelvane. E também o sobrinho dela. Tá... Eles estão tudo agarrados lá no curral, lá tirando leite e escutando nós, né? Lá no Bijuí. Bom dia pra vocês. E uma pessoa muito especial que passou por aqui também. Não precisa falar dela aqui, Catimbau. Que é a nossa amiga Vanessa.
7: Vanessa,
5: lá. Olá, bom dia, Nando Vieira e Catimbau. Me chamo Vanessa, sou aqui de Alto Horizonte, escuto vocês todos os dias. Nunca participei, nunca mandei mensagem, mas hoje deu vontade de mandar uma mensagem. Se for possível, toca pra mim uma música bem antiga de Jacó e Jacozinho, Capa do Viajante. Ofereço a todos que estão escutando, escutando vocês e para todos da rádio. Desejo a vocês um ótimo dia. Uma abençoada quarta-feira. Vanessa, seja bem-vinda ao programa Morando da Porteira. Bom dia pra você, uma quarta-feira abençoada pra você também aí, tá bom? A sua música tá na ponta da agulha.
7: Vai tocar agora aqui.
5: Noel Lopes Viajante também passou por aqui, Catimbau?
7: Passou.
5: Bom dia, Noel Lopes. Uai, você não vai falar comigo, não?
9: Vai da promoção do Nextel Celular. Pois é, bom dia.
5: Bom dia.
9: Ele tá participando aí da promoção do Nextel Celular.
5: Beleza.
7: Tá participando já. Já tá aí.
5: Seu nome tá na ponta da agulha. Vamos lá, são 6h46 agora, Catimbau. Nós vamos atender a Vanessa, lá de Alto Horizonte, que é a capa do Viajante. Nós vamos atender o Aldair Júlio com Lourenço Nolival, Anel de Noivado. Barquinha de Ouro atendendo
7: o Douglas,
5: que aí... as
7: três enrachadas com o outro.
5: Uma no calcanhar da outra, viu, gente?
7: Aí, se tocar um pedacinho de alguma outra, e amanhã nós terminamos.
5: Eu acredito que vai dar tempo de tocar o Cordão de Ouro. Tá bom? Tá. Eu não tenho certeza, mas se nós não tocar hoje, nós toca amanhã.
7: Vamos
5: mas
7: fazer o seguinte,
5: essas modas aqui, fica tudo em vocês.
7: Nós não vai estar aqui, se tocar, nós não vai escutar, amanhã nós toca ela de novo pra vocês aí, que talvez não toca, né?
5: 6h47.
7: Quando chegar o tempo aí, ele para. 6h47.
5: Gente, o nosso programa Morando na Porteira
7: tem o Braz amanhã, nós
5: atende. O Braz não atende amanhã. 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
5: Eita, trem danado de pão. Nós estamos indo embora.
7: Vamos embora.
5: Amanhã nós volta.
7: Se Deus quiser, às 5 horas, nós estamos aqui de novo. 5
5: horas da manhã nós volta com vocês com mais um programa Morão na Porteira.
7: Com Deus e fica escutando aí.
5: Pela Nova Era FM, vem aí a Lene Rodrigues com o programa Bom Dia Alegria. Uma quarta-feira abençoada para vocês. Tudo.
7: Para todo mundo e até amanhã, se Deus quiser.
5: Amanhã nós volta.
7: Amanhã nós estamos aqui.

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3: Nova Era 73.
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3: Oiê! Bom dia, bom dia, bom dia, bom dia. Tô chegando, minha gente linda. Quarta-feira, 7 de outubro de 2026. Seu Bom Dia Alegria está começando.
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3: Oiê, bom dia, bom dia, bom dia, bom dia. Com muita alegria, seja muito bem-vindo no seu Bom Dia Alegria. Está no agora, 7:04. Hoje, quarta-feira, 7 de outubro de 2026. Ótima manhã de quarta-feira para você, que hoje não nos falte coragem para continuar, fé para confiar e que Deus esteja cuidando de tudo nesse dia maravilhoso. 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Nosso WhatsApp tá liberadíssimo, 62-3357-1549. Pra pedir a sua música, mandar o seu alô, compartilhar a sua mensagem. Bom dia por aqui sempre. Alegria e satisfação em atender o seu pedido. Muito prazer, eu sou a Lê Rodrigues. E juntos seguiremos até às 11. Por aqui muita música boa, astral. E a sua participação, é claro, né? E a gente já começa esse bloco maravilhoso com Júlia Bailey, Luan Santana. Inesquecível. Ótima manhã de quarta pra você.

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6: 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Oi, bom dia, bom dia, bom dia. Feliz quarta-feira.
7: Bom dia. Bom dia.
6: Bom dia pra você.
7: Tem?
6: Tem café ainda, tem, né? 7h23, tem café, claro, com certeza, né? Ótima manhã de quarta-feira pra você, lembrando que amanhã já é quinta-feira, dia de TBT, dia de matar a saudade, relembrar os velhos tempos e pedir aquela música que marcou a sua vida, tá? Eita, eita, o programa de amanhã tá com tudo também, viu, gente? Quinta-feira do TBT é sempre um programa bem animado também, com músicas, muitas músicas boas, aquelas músicas daquelas épocas que nos fazem lembrar coisas boas, né? E claro, vocês ouvintes aí arrasam nos pedidos. Eu adoro, gente. Adoro. Ó, mas vamos falar de coisa boa? Dinheiro, né? Claro que é coisa boa. 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Quem tá aqui já comigo me fazendo companhia cedo? Cedinho, gente, né? Olha aí, tá vendo? Eu acordo 5h40. É, eu saio da cama e a cama não sai de mim, ainda fico com sono ainda. Quem tá aqui é o Bruno Lima. Bruno Lima, bom dia. Bom dia, Elaine, tudo bem? Toca pra nós, Paulo Ricardo, Tudo Por Nada. Oferece pra galera da Verlos Telecomunicações, lá em São Luís do Norte. Welson, Cristiano, Rogério, Quixabeira, Seu Zé Maria, Ribamar. E pro nosso amigo Hernandes, lá em Passagem Franca, Piauí. Que galera boa, hein, Bruno? Um beijo aí pra galera de São Luís do Norte, sempre sintonizada por aqui. Bruno, feliz quarta-feira pra você, viu? Ótimo trabalho, teu dia seja maravilhoso, de muita paz, saúde, alegria, conquista. A Eliane Aparecida também tá por aqui. Bom dia, flor do dia, tudo bem com você? Seu dia seja leve, tranquilo, acima de tudo. Deus seja o nosso escudo contra qualquer mal. Gostaria de participar do Pix Anexcel Celulares. Sextou com frigideiras e uma ótima quarta-feira pra você. Nunca me liga, né? Será que você atende, ô Eliane? Será que você atende mesmo? Olha, vai que você nem atende, hein? O Neo Lopes também tá por aqui deixando o seu bom dia, sempre conectado. Bom dia pra você, Noel Lopes, feliz quarta-feira. A Eliane também, feliz quarta-feira pra você. Bora dar sequência por aqui, daqui a pouco tem astral pra gente ficar por dentro aí do número da sorte, das cores, do dia. Tem muita coisa pra rolar até às 11, né? Por aqui na sua rádio Nova Era FM 99.5, sempre com você. Bora Tudo Por Nada com Paulo Ricardo, 7 horas e 27 minutos.

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2: Oi, bom dia, você está na ZYV932, na Vera FM, modulando em 99.5 MHz. O nosso Goiás, seja bem-vindo, ouvir a nova era é bom demais. 7h47. Bora. Feliz quarta-feira, minha gente. Olha, tem muita gente ligadinha aqui, mas antes eu vou dar um recado rapidinho. 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Ó, bora ver quem tá aqui nessa manhã gostosa de quarta-feira. Amanhã é pré-final de semana, que maravilha. Por isso eu tô tão animada desse jeito, viu? Ô, Silvio, bom dia.
3: Nova Era FM 99.5, ela, a Milazinha de Goiás. Como é que tá ali? Bom dia.
2: Bom dia. Demais.
3: Bom dia. Você tá vendo? Fala comigo, bebê.
4: Fala comigo, bebê.
3: Naquela alegria, na graça de Deus. Vamos que vamos. Quem fala com você, você já sabe, né?
2: Sei.
3: Vou chegar de sempre. Silvão de Bé, de Quelândia, Goiás.
2: Voz inconfundível.
3: Pra Uruaçu. Vem, toca pra nós aí. Homem do meu tempo com Bruno e Marrone. Ofereci pra todos os amigos ouvintes dessa rádio maravilhosa aí. Fechou? Forte abraço, menina. Valeu.
2: Forte abraço pra você também, Silvio. Obrigada, viu, pelo carinho, pela conexão. Muito bom ter sempre você aqui. Receber os seus áudios animados, isso aí me anima mais, viu? Ai, ai, não tem como não se animar, tá, Silvio? Feliz quarta-feira pra você. E quem tá aqui também ligadinho com a gente é o Marcos Moura. Marcos Moura, bom dia pra você. Ótima quarta-feira, tá? Bom dia, Lê, tudo bem? Espero que sim. Toca uma música aí pra mim com o Rick Renner. Vou seguir em frente. E eu sou do signo de Libra, tá? 7 de outubro. Bom trabalho pra você. Então hoje é seu aniversário, Marcos. Você tá completando o ano hoje, 7 de outubro. Bora cantar um parabéns rapidinho. Bora deixar passar em branco, não. Bora lá.

que coisa boa, hein, mãe? Então, feliz aniversário pra você, muitos anos de vida, muita paz, saúde, alegria, sucesso, que essa data se repita por longos anos, viu? E aproveita essa data maravilhosa, afinal de contas, fazer aniversário é uma dádiva, né? Nem todos têm a oportunidade, você tá tendo. Aproveita esse dia aí maravilhoso e meus parabéns, tá? Bora dar sequência por aqui, daqui a pouco eu volto trazendo o astral pra você ficar por dentro de tudo do seu signo, tá? Bora, 7:50, daqui a pouco também tem a enquete do dia, tá, gente? Um tanto polêmica. Mas bora lá, Bruno Marrone, homem do meu tempo, a pedido do meu amigo Silvio, lá de Niquelândia.

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1: 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Bem, amigo Lê, muito bom dia. Wilson Marques, de Afogados, alegadinho do Som da Nova Era. Manda pra mim aí, Som Comba da Magníficos, só depende de nós. É pra mandar pra todo turma boa aqui de Magníficos, só depende de nós. É pra mandar pra todo turma boa aqui de Afogados, pra todos os ouvintes que tá ligadinho aí no Som da Nova Era. Valeu, abraço, tchau.
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1: Oi, minha amiga Lê, muito bom dia. 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Manda pra mim aí, Som Comba da Magníficos, só depende de nós. É pra mandar pra todo turma boa aqui de Afogados, pra todos os ouvintes que tá ligadinho aí no Som da Nova Era. 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
1: Oi, oi, de volta por aqui, que coisa boa, bom dia.
2: Bom dia, bom dia.
1: 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Bora ver quem tá aqui rapidinho conectado com a gente nessa manhã gostosa de quarta-feira. Bora, Edilson Marques, bom dia!
3: Oi, minha amiga Lê, muito bom dia, Edilson Marques e Afogados, é ligadinho no som da Nova Era. Manda pra mim aí o som com Banda Magníficos, só depende de nós. É pra mandar pra toda a turma boa aqui de Afogados, pra todos os ouvintes que tá ligadinho aí no som da Nova Era, valeu? Abraço, tchau!
1: Valeu, Edilson Marques, um abração pra você, feliz quarta-feira, que essa quarta-feira seja repleta de muita paz, amor e alegria, sucesso, hein? E daqui a pouquinho eu toco a tua música, vai demorar só um pouquinho. Bom dia pra você, Leonardo, bom dia!
4: Bom dia, flor do dia! Flor do dia, toca pra nós aí, de Paulo e Paulinho, do céu dos braços teus, vai animar a quarta-feira e dar sorte. Pra sábado, pega uns piau bom. Grande abraço.
1: Eita. Aí você falou a minha língua, viu, ô Leonardo? Pegar piau, bom demais. Ótima quarta-feira pra você. Obrigada pelo carinho da audiência, tá? Bora, bora, que tem muita gente por aqui. O Willerman mandou uma reflexão pra nós. Bora ouvir rapidinho aqui.
5: A palavra de Deus em João 16:22 nos traz um consolo profundo. Jesus disse: você pode estar triste agora, mas a alegria que eu darei a você, ninguém poderá tirá-la. Isso é promessa viva.
1: Eita, que coisa linda, hein, Willerman? Verdade. Ótima manhã de quarta-feira pra você. Obrigada por compartilhar conosco todos os dias uma reflexão linda, tá? Deus te abençoe hoje e sempre. Bora, daqui a pouco tem muitos pedidos por aqui, tem muita gente participando da programação de hoje. E lembrando que amanhã é quinta-feira, tá, gente? Dia de TBT, dia de relembrar os velhos tempos, matar a saudade, postar aquela foto de alguns anos atrás e também, claro, acompanhado com aquela música que nos faz recordar bons tempos, né? Ou sentir mais saudade, né, gente? Ó, a enquete de hoje é o seguinte, bora causar discórdia? Você que tá aí do outro lado me ouvindo, tomando seu café, tá no trabalho, tá no carro. Você aí que tá na zona rural, meus amiguinhos lindos e bonitos da zona rural, bom dia pra vocês, tá? Vocês mudariam de cidade, de país, por um grande amor? Ai, ai, me fala, eu quero saber, vocês mudariam de cidade por um grande amor, por amor a uma pessoa, alguém, por exemplo, você conhece alguém e você ama muito, aí você muda, sai da sua cidade, da sua terra, atrás dessa pessoa pra viver essa paixão, ou você é aquela pessoa com o pé muito atrás, que fala assim, não, eu não, tô fora disso. E o Diego já mandou a resposta, o Diego é assim, Diego, bom dia pra você, ótima manhã de quarta-feira, daqui a pouco eu leio tua mensagem, tá? Feliz quarta-feira pra você, bora dar sequência por

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2: 8:30. Bora, minha gente linda.
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2: Eita, bom dia, hein? Ótima manhã de quarta-feira pra você, gente, ó. 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Deixa eu ver quem tá aqui conectado comigo nessa manhã gostosa de quarta-feira.
4: Bom dia.
2: Bom dia,
4: manda
2: Wagner.
4: Pra nós hoje aí, Barrerito com a música Amaremos, oferecendo a todos na Fazenda Baião, a todos na Vereda e a todos aqui na obra, Julião do Caju, Betão, Bob, o Ender e a todos, certo, que gostarem da música. Tenham um ótimo dia e sextou com frigideira.
2: Olha aí, bom dia pra vocês, viu, Wagner? Ótima manhã de quarta-feira, com muita paz, saúde, alegria, sucesso. Um dia produtivo pra todos vocês. E quem tá respondendo a enquete aqui é o Joel Teixeira. Bom dia, boa quarta-feira. Eu mudei de estado, vim do Rio Grande do Sul por causa da Marcela. Não me arrependi nada e já tem 10 anos de Goiás. Eita, que legal, hein? O Joel Teixeira mudou, né? Ele mudou por causa da Marcela, do Rio Grande do Sul, e já tá há 10 anos e não arrependeu nada. Que bom, hein, Joel? Que Deus abençoe você e toda a sua família. Muito obrigada aí pela sintonia e feliz quarta-feira pra você. E quem tá aqui também é a Vanessa. Ô, Vanessa, bom dia! Deixa eu ver, é a Jéssica, gente. Jéssica Fernandes. Embaixo que é a Vanessa. Ô, Jéssica, bom dia.
5: Lene, bom dia. Aqui é a Jéssica, aqui do pessoal da Nativa. Respondendo sua enquete aí do dia aí, eu já mudei já. Fui atrás de uma pessoa, 2.000 quilômetros daqui de Uruaçu.
2: Eita.
5: Ô, arrependimento. Faço isso mais nunca na minha vida. Não tem amor nenhum no mundo que faça eu sair de perto da minha família, não, viu? É bom demais ficar aqui pertinho de quem a gente ama de verdade. E quem ama a gente de verdade, né? Porque às vezes a gente sai daqui em busca de um amor, chega lá, não é nada do que você pensava. Então eu não faço essas loucuras mais, não. E manda um abraço aí pro pessoal aqui da Nativa aqui. Bom dia pra vocês.
2: Eita, Jéssica, hein? Que coisa. Mas você viu de lição, né? É, você viu de lição. Quando não dá certo, serve de lição, aprendizado, né? Mas é assim mesmo. Ótima quarta-feira pra você, minha linda. Um beijo aí pra Fiamma Fernandes, o JB, a Eloá e o Nené, o Jorge, né? Um abração pra todos vocês aí na Nativa Distribuidora de Bebidas. Um beijo, viu? Ótima manhã de quarta-feira pra vocês. É, deixa eu ver mais quem tá aqui. Tem muita gente participando. Não sei se vai dar tempo de ouvir todo mundo, mas bora lá. O Dalvin tá por aqui. Dalvin, bom dia.
6: Bom dia, Ale. Bom dia a todos vocês, ouvintes da Nova Era. Tô aqui ligado ouvindo você. É, gostaria que você mandasse um alô lá pro Balada, lá no depósito do Luiz. Ontem ele tava falando lá. Encontrei com ele ontem à noite, ele falando: ó, fala pra ali mandar um alô pra nós lá no depósito do Luiz, lá no funil, né? Todos os dias tá ligado.
2: Depósito do Luiz no funil.
6: Balada. é no depósito Luiz Quintino, e também para toda a galera aí do funil. Gostaria de ouvir a música aí, qualquer música da Maria Mendonça que você tocar para nós, a gente agradece. Um bom dia para todos vocês da Nova Era.
2: Bom dia para você também, Dalvin.
6: Ah, e esqueci aí, né? Participar do sorteio do Sextou com Frigideira e Nexel Celular.
2: Olha!
6: Quero participar aí, quero ganhar esse brinde aí.
2: E se ligar para você, você atende, Dalvin, ou nada?
6: Alô, Lê, tudo de bom? Mais uma vez.
2: Ah, obrigada, viu? Ótimo, é de quarta-feira pra você. Um beijo pra essa galera aí do funil. Eu vou ter que anotar aqui os nomes que você me mandou, que eu só não esqueço a minha cabeça num lugar porque é colada no corpo. Se não, eu esqueci. Eu sou terrível pra esquecer as coisas, gente. É sério. Bora, essa aqui é a primeira parte do astral. Já tá vindo aqui pra gente. Bora ver o que que o meu signo vai falar hoje pra mim, né, gente? Bora ver, não é possível. Atenção, você que é de Áries, Wagner Camargo, Vanilda, Djalma Marques, Gilberto Ferro, Nivaldo, Divino Campos, Touro, Luciano, Reginaldo, Flávio Amadeu, Baiano, Eliane Duarte, Marcelo, signo de Gêmeos, Júnior Gilberto, Jeff Emanuel, Dilma Brito, Joel Teixeira, Diego, eu também sou geminiana, e Câncer, Cidislene, Noel Lopes, Eusânia Ferreira, Ida, Luzia Vasconcelos, e daqui a pouco tem pra quem é do signo de Leão, Virgem, Libra e Escorpião. Bora ver, gente, eu tô ansiosa pra ver o que que o meu signo vai me dizer hoje, pra ver se vai dar certo, né? Bora!
0: 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E o Bom Astral está no ar, e as previsões pra hoje, né, Kelzinha?
7: É isso aí, Cido, bora começar com quem é de Áries, né? Áries, deixa eu te contar, logo cedo vale confiar na sorte e fazer aquela fezinha. O dia começa com um astral pra lá de protegido. A sua habilidade pra lidar com pessoas, construir pontes com os colegas e fazer novos contatos será um grande trunfo pra se destacar no serviço. Aproveita. O número hoje é o 32 e a cor é o azul.
0: Touro, assuntos familiares podem ser resolvidos com facilidade logo cedo. Os astros prometem vibes pra lá de perfeitas para curtir as pessoas próximas, reforçar laços com quem ama e deixar o isolamento bem longe. Número 13, cor verde.
7: Agora você, Gêmeos, atenção. As suas ideias criativas e a facilidade para se comunicar serão seus trunfos pela manhã. Além disso, você conta com facilidade para lidar com várias tarefas ao mesmo tempo e vai impressionar geral com seu raciocínio rápido. O número para hoje é o 11 e a cor preto.
0: E chegou sua vez, Câncer. As vibes serão para lá de positivas para lidar com dinheiro. Agir de maneira realista e prática ajuda a se destacar no serviço. Além disso, abra os olhos para identificar novas oportunidades de encher o bolso ou fechar um negócio lucrativo. Número 51, cor marrom.
7: E daqui a pouco a gente volta com mais previsões para o seu horóscopo aqui no Bom Astral. Para quem é Leão, Virgem, Libra e Escorpião.
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2: 9 era 8:51.
3: 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Hoje tem café? Tem. 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
2: Ah, de volta por aqui, bom dia minha gente. Ó, eu lembrando aqui da vinheta da vinheta hoje tem café. Aí eu lembrei agorinha, gente, não tomei café, por isso que eu tô sonsa desse jeito. Bom dia pra você, feliz quarta-feira. Ó, lembrando que no dia 12 de outubro as crianças é quem vai comandar o Bom Dia Alegria, viu gente? E eu tô numa ansiedade tão grande pra ver, pra estar também, porque é, vem aí a Nicole, né? A Nicole é a cantora mirim, ela canta voz violão e ela vai cantar ao vivo pra nós aqui, é claro, né? E a Noemi Fernandes, a minha filha, vai estar aqui também, a caçula. Segundo ela, diz que quer ser locutora e vai e vai fazer o programa, gente. Eu já ri tanto dela em casa. Se puxar pro pai, bom, né? O pai dela era locutor em Minasu, fazia um programa, comandava um programa lá, sertanejo muito top, né? Na época ganhou 4 anos consecutivos, o melhor locutor lá de Minasu. Enfim, tá no caminho, né? Ó, então vai ter essa programação especial aí no Dia das Crianças e vai também ter o sorteio das 2 bicicletas infantil, masculina e feminina. Vai ter música ao vivo pra gente, muita festa, muita música boa, vai ser muito bom. Então, claro, não é só as crianças que podem participar. Você, pai, mãe, vó, tio, tia, pode sentar na sala, ligar o rádio bem alto, porque vai ser top demais e eu te espero lá, tá, gente? Bora ver quem tá aqui ligadinho. O Diego tá por aqui respondendo a enquete. Ai, Lê, você falou se mudar de cidade por um grande amor, né? Você mudaria de cidade, de país por um grande amor? Eu mudei de bairro e me lasquei. Ai, dou conta não, assim, eu quero evoluir, mas o povo não deixa. Diego disse que mudou de bairro, né? E se lascou, não deu certo, só foi sofrimento, chifre e não adiantou nada. Então ele não mudaria mais, nem de rua. Eita, trauma, hein, Diego? Mas acontece, meu amigo, tudo é uma lição, né? Pronto, tomou de lição, pronto, tá ótimo. Ótima manhã de quarta-feira pra você, obrigada pelo carinho da sua audiência. E um beijo aí, viu? Pra essa galera linda aí de Goianésia. Beijão pra vocês. A Rosilange tá por aqui. Ela disse que é lá de Minasu. Que legal, Rosilange, não sabia. Bom dia pra você. Ótima manhã de quarta-feira. Obrigada pela sintonia. Quem tá por aqui também é, deixa eu ver, Pablo Antônio. O Pablo Antônio tá por aqui dando o seu bom dia pra você, ótima quarta-feira. A Débora Estival tá por aqui também. Bom dia, Lene, passa pra mim aí, por favor, a música Pido Mais Jeca, participação de Mato Grosso Matias, obrigada, tenho um dia abençoado por Deus. Sou a Débora Estival, moro na fazenda na Curva do S, a música é Igrejinha Azul. Já vou colocar ela na ponta da agulha aqui pra você. Muito obrigada aí pelo carinho da sua audiência, tá? O Gilberto tá por aqui mandando uma

0: Eita, aqui. É Lázaro Gomes, Maria Bispo, Jânio Ferreira, Sara, Milton, Kelzinha Bronze, Libra, Lala, Rogério, Jonatas Angel, Escorpião, Ana Cláudia, Cleuber Guimarães, Ana Paula, Maquiane, Ilermã e Keliane Oliveira. Sumiu tudo aqui, deu um tchute aqui. Bora dar sequência e tem muito mais música pra gente curtir nessa manhã gostosa de quarta.
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2: E mais previsões pra hoje, né, Kel?
3: É isso aí, Cido. Mais previsões pro seu horóscopo e chegou a sua vez, Leão.
2: Opa!
3: Leãozinho, hoje sobra pique pra lidar com projetos pessoais. A relação com a família conta com a proteção dos astros. Só que vale diminuir o ritmo e curtir o seu cantinho em paz, tá? As tarefas que dependem da sua iniciativa correm às mil maravilhas. O número hoje é o 41 e a cor é o bege.
2: E você que é de virgem, com sua intuição pra lá de afiada logo cedo, vale ouvir seus instintos e priorizar o que pode ser feito a sós ou de maneira discreta. Sua sensibilidade ajuda a identificar o que estão escondendo de você ao longo do dia. Então, confie no seu sexto sentido. Número 12, cor violeta.
3: Agora você, Libra. Librinha, os astros turbinam sua habilidade para lidar com grana. Aproveite para identificar uma boa oportunidade de encher o bolso. O contato com o pessoal segue protegido e pode se divertir com os amigos, mesmo que seja só nas redes sociais, hein? O número é o 17. E a cor é o cinza.
2: E chegou sua vez, Escorpião. Logo cedo, a vida profissional conta com boas energias. Então aproveite para correr atrás das suas ambições. Seu lado responsável será um grande trunfo para lidar com o serviço. Aproveite para resolver assuntos pessoais que vinham se arrastando. Número 38, cor rosa.
3: E daqui a pouco a gente volta com as últimas previsões para o seu horóscopo aqui no Bom Astral. Para quem é Sagitário, Capricórnio, Aquário e Peixes.
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3: 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Eita, bora ver quem tá aqui. Ai, mas eu já ri tanto, gente. O Emilton tá por aqui deixando o seu bom dia. Bom dia, Lê. Ótimo dia pra você, todos os ouvintes. Toca uma música aí do Zezé aí pra nós. Ser solteiro não é fácil, é isso? Ser solteiro não é fácil assim? Vou procurar essa canção, daqui a pouco eu toco pra você. Obrigada, viu? Ótima quarta-feira. Lembrando que amanhã é dia de TBT, tá, gente? Dia de TBT, de relembrar os velhos tempos, matar saudade ou morrer mais de saudade, né? Tocando aquela música que você ouviu há 10 anos atrás, eu não sei quantos anos atrás, que fez sucesso, que te lembrou, lembra algo incrível. Amanhã é dia de relembrar os velhos tempos. A programação vem com tudo na quinta-feira do TBT. Eu adoro a quinta-feira do TBT só pelo fato de, cara, a gente ouve músicas na programação normal, as músicas mais antigas, né, claro. Mas parece que no dia do TBT, vocês pedem mais as músicas mais antigas mesmo. Eu acho muito legal. Eu gosto demais, até porque se fosse por mim, já falei aqui até pra patroa. Acho que ela quis até me demitir, falei pra ela assim, ó. Se eu pudesse, eu só tocava música do Túnel do Tempo. Aquelas músicas antigas, lindíssimas, que tinham letras, melodia, sentimentos. Ela olhou assim pra mim. Quase me bateu, gente, mas aí deixou pra lá. Bora na última parte do astral. Não sei se você tá acompanhando, mas o astral hoje tá babado, gente. É cada coisa. O meu não combinou não, viu? Vou logo falar. Atenção pra quem é Sagitário, Bruno Garcia, Daniele, Rosilange, Douglas Soares, Silene Rodrigues, Elismar Flamenguista, Edson Rego, Capricórnio, Natália Aguiar, Leandro Aline, Aquário, Paula Nayara, Meire Lisboa, Valdirene Xavier, Reni, Natália Martins, e Peixes, Cida Borges, Júlio César, Fernanda, Valcirene e Ale. Um abraço aí pra minha amiga Cida Borges, que está sempre ligadinha e sintonizada aqui com a gente. Mesmo que não mande mensagem, Leo, eu tô ligada. Eu sei que você tá ligada, ótima manhã de quarta-feira pra você. Quem tá aqui, deixa eu ver, não tem nome. Não tem nome, gente, aqui. Mas quem tá aqui... Oi, bom dia. Passando pra te pedir uma música pra minha amada Daniele Maciel. O nome da música é Meu Itinerário. É... Quem te viu, quem te vê, hein, Léo? Bom dia pra você, ótima manhã aí de quarta-feira. Bora dar sequência por aqui depois do Drops aí, o astral. Tem música pra gente curtir.
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4: mais e as últimas previsões para hoje, né, Kel?
5: Eita, Cido, vamos lá. Chegou vamos as lá. Últimas e a vez de Sagitário. Sagitários, estudos ou planos para uma viagem contam com ótimas energias. Os astros destacam a sua intuição e você pode descobrir um segredo se prestar atenção aos detalhes. O seu jeito mais descontraído ajuda a animar o ambiente no trabalho, hein? O número para hoje é o 52 e a cor é o azul.
4: Capricórnio, é hora de finalizar um ciclo que não acrescenta mais nada à sua vida. Os astros animam as amizades e sobra energia para curtir a vida com a companhia do pessoal. Bom, aproveite para finalizar as tarefas pela metade. Número 51, cor cinza.
5: Agora você, Aquário. Olha, Aquário, as estrelas favorecem parcerias, início de sociedade ou trabalhos em equipe. Aproveite para agilizar tudo que pode ser resolvido em conjunto com os outros. Se precisa de ajuda ou colaboração em alguma coisa, agilize isso durante o dia. O número é o 40 e a cor é o rosa.
4: E pra fechar, chegou sua vez, Kelzinha. Peixes, vamos ver o que tem pra você. Ó, pode se preparar pra ralar em dobro.
5: Ah, meu Deus, é sempre assim, né?
4: Porque as estrelas sinalizam muito serviço pela frente. Ainda bem que você conta com foco extra pra resolver tudo e ainda dar aquela adiantada nas tarefas que devem surgir pelo caminho. Olha que impressionante, hein? Número 16, cor magenta.
5: Então tá, essas foram as previsões de hoje pra você.
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0: aqui com o seu Bom Dia Alegria, com muita música boa e muita alegria. E quem tá aqui comigo é o Jander lá da Kinko Colchões, né, Jander?
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1: Muito obrigado, bom dia. Oh, rapaz, ó, tanto de WhatsApp, você tá doido? Eita, essa bora. É a audiência da Nova Era, hein?
0: Bora pra cima. Bora, gente, dá sequência por aqui no programa Bom Dia Alegria, bora de deslizes aqui com Fagner, a pedido da minha amiga Raimundinha, um beijo pra você, viu? Ótima quarta-feira.
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5: Hoje aqui no Drops do Pet a gente fala dessa raça diferentona. À primeira vista dá até pra confundir, uma cabeça arredondada, pelagem encaracolada e uma aparência que lembra um pequeno carneiro. Mas esse é o Bedlington Terrier. É uma raça britânica com visual inconfundível e não se engane pela carinha delicada, viu? Como um bom terrier, ele tende a ser ativo, inteligente e cheio de disposição. Precisa de exercícios, brincadeiras e interação pra gastar energia. Além de cuidados regulares com a pelagem, que tem textura bem característica, o Bedlington também possui predisposições genéticas importantes. Por isso, acompanhamento veterinário e criação responsável fazem toda a diferença. Parece um carneirinho, mas por baixo dos cachos existe um terrier de verdade.

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0: Rádio de volta por aqui, 9 horas e 53 minutos, aqui na sua Rádio Nova Era, 99.5, sempre com você. 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E quem tá por aqui é a Heleninha. Ô Heleninha, bom dia!
1: Bom dia, Nene, tô te ouvindo.
0: Ó! Oh.
1: Manda pra minha música Amor de Maloqueiro.
0: Ô, oh, gente, que voz fofa! Heleninha, um beijo pra você, viu, minha linda? Obrigada pelo carinho. Tinha tempo que eu não ouvi essa vozinha dela. Vozinha angelical. Obrigada, viu? Ótima quarta-feira pra você. Pra sua avó, Cida Borges, muito obrigada pelo carinho. Sei que vocês sempre estão me ouvindo. Às vezes não participa, mas é normal. Tem muita gente que ouve, mas não manda mensagem. Algumas mandam, outras não. Bora. 9 horas e 55 minutos. Pra Heleninha, Amor de Maloqueiro.

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2: 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E deixa eu ver quem tá aqui, o Petela Goiano tá aqui conectado comigo. Ô Petela, bom dia, muito obrigada pela companhia. Ótima manhã de quarta-feira pra você. A Lurdinha também tá por aqui. Bom dia, Lurdinha. Feliz quarta-feira pra você. A Ana Ju tá respondendo a enquete. Pra quem tá chegando agora, a enquete é o seguinte: você mudaria de cidade, de país, de planeta por um amor de verdade? Me responde aí. O Fred falou que mudou também de cidade por um amor de verdade. Também a Ana Ju tá falando aqui que ela não mudaria. Ela disse que foi conhecer uma pessoa que ela tava conhecendo pela internet, né? Em Goiânia. E quando chegou lá, não era nada daquilo que falava pelo celular. Ela deu tempo ainda, veio embora. Então, foi uma experiência muito ruim. E não, de jeito nenhum, ela não mudaria de cidade por um grande amor. E você que tá aí do outro lado, você mudaria de cidade por um grande amor? E eu sou curiosa, gosto de saber, lembrando que no finalzinho eu dou a minha opinião, viu, gente? E quem tá por aqui é o Luiz Fernando. Luiz Fernando, bom dia pra você. Bom dia, Lene, uma ótima quarta-feira pra todos nós, com as bênçãos de Deus. Vamos ouvir uma música aí do começo dos anos 2000, mais especificamente 2003. Luca, tô nem aí. Eu cantava demais essa música, viu? Um abraço a todos os ouvintes e, claro, aquele beijo especial pra minha esposa Thaís, lá na Megabyte Tecnologia. Ô, Thaís, um beijo pra você, minha linda. Obrigada, viu? Pelo carinho da sua audiência. Ótima quarta-feira pra você. Com muita paz, saúde, alegria e sucesso, tá? Elismar Flamenguista tá por aqui também. Bora, bom dia.
4: Bom dia, Lê Rodrigo.
2: Bom dia.
4: Minha amiga Leni.
2: Ó.
4: Tô te ouvindo aqui. Agora só peço músicas de manhã no programa do Catimbau e no seu. Porque esses
2: Eita.
4: Tem um chamego aí pra rodar música aí que roda se der certo.
2: Vixe.
4: Eu sei isso. Só não roda se não der tempo. Então eu quero ouvir uma música bem velha, mas é uma música bonita, assim. Você vai se descobrir pra mim, se você descobrir. Aí se não descobrir, não tem nada, não.
2: Tá certo.
4: Caçula e Maneiro, Cantinho do Céu.
2: Eu já achei ela pra você, viu, Elismar? Música bem velha que ele fala, né? É, as músicas mais velhas a gente sabe que tem letra, tem sentimentos contido nela, né? Tem o ritmo. Gente, eu não sei, acho que eu sou um espírito de 80 anos e um corpo de 36, porque não é possível, gente. Eu nasci na época errada, não sei o que aconteceu, mas eu fiquei lá atrás mesmo, fiquei lá atrás naquelas épocas, daquelas canções lindíssimas. Era proibido fazer música feia, né, gente? Hoje em dia não é proibido, não. Hoje em dia as feias faz sucesso. Bora lá? Bora lá, minha amiga Raimundinha tá respondendo.
5: Se eu abraço a enquete aí, eu não mudaria de cidade.
2: Ixi.
5: Por um grande amor. Jamais mudaria.
2: Eita, minha amiga Raimundinha falou que não mudaria de cidade por um grande amor, não, gente. Não sei se mudar pro grande amor tá valendo a pena, não. Pra alguns vale, né? Pra outros, uma experiência muito ruim. A Silene Rodrigues tá por aqui. Bom dia, minha linda.
6: Você, amiga do peito. Eu não mudaria de uma cidade por outra por um grande amor. Eu não, nunca faria uma coisa dessa.
2: Olha.
6: Tá bom? Então, bom dia.
2: Tá vendo? A Silene Rodrigues falou que ela não mudaria de cidade por um grande amor. E você que tá aí do outro lado. É, eu gosto de saber. Bora dar sequência por aqui, 10 horas e 15 minutos. Depois do Aninha na Cozinha, tem aquela canção que eu ouvia, tô nem aí, com o Luca, a pedido do meu amigo aqui, Luiz Fernando, gente. Bora, bora, bora, que tem muita gente chegando aqui, viu?
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8: Amigona, no Aninha na Cozinha de hoje eu vou compartilhar com você uma receita de bisnaguinha integral caseira. Vamos precisar de 30 gramas de fermento biológico fresco, meia xícara de chá de açúcar, uma xícara de chá de leite morno, meia xícara de chá de margarina, 2 ovos, 2 xícaras de chá de farinha de trigo integral, 2 xícaras de chá de farinha de trigo aproximadamente, margarina e farinha de trigo para untar e uma gema para pincelar. Em uma tigela, coloque o fermento e o açúcar e mexa até dissolver. Depois, acrescente o leite, a margarina e os ovos até ficar homogêneo. Junte a farinha integral, misture aos poucos e junte a outra farinha e misture até que desgrude das mãos. Em seguida, faça rolos com a massa, não muito grossos, e corte as bisnaguinhas do tamanho que você quiser. Coloque-as em uma forma untada e enfarinhada, mantendo distância entre elas para não grudar depois de assar. Cubra e deixe descansar por uma hora. Depois pincele com a gema e leve ao forno médio, pré-aquecido por 25 minutos mais ou menos, ou até dourar. Enjoy! Depois me conta se gostou.
9: Que delícia!
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6: Ah, bom dia com muita alegria pra você. Estamos chegando quase no finalzinho do Bom Dia Alegria por aqui. 10:32 agora, gente. Quando dá 10 horas, passa rapidão que a gente nem vê. Quando vê, já é 11 horas, né? Ó, tem muita gente respondendo aqui a enquete. Deixa eu ver aqui, deixa eu ver. É cada coisa. Eu já ri demais aqui. A Marlene tá aqui falando que ela não mudaria de cidade por um grande amor. Bom dia, Lene. Eu não mudaria de cidade por amor nenhum. Ô, Marlene, um beijo pra você. Obrigada pelo carinho da sua audiência, tá? O Dalvin também deu a sua opinião aqui.
8: Bom dia, Lê.
6: Bom dia.
8: Bom dia de novo. Tô aqui ligado, ouvindo você.
6: Bom demais.
8: Dar uma saidinha, mas tô aqui de novo, ouvindo você dizer da enquete aí. Eu pensaria bem pra mudar do meu estado pra outro estado por causa de um amor, né? É, porque hoje, a pessoa falar que te ama, você não pode se entregar. Porque falar que ama hoje, muitas vezes, é só da boca pra fora.
6: Tudo mais falso, né? Que uma nota de real, né, Dalva?
8: Não fazer isso, não. Eu escutando a história dessa mulher aí, eu li falando que conheceu uma pessoa pela internet. Aconteceu quase do mesmo jeito comigo em Anápolis. Eu conheci uma pessoa pela internet aí em Anápolis. Quando eu cheguei lá, é totalmente diferente, né? É, do que falava, do que era, que mostrava na foto.
6: E, mas assim, quando vocês conhecem alguém pela internet, o que eu tô querendo entender... É diferente a pessoa física que ela mostra na internet, bonitona e tal, ou a forma que a pessoa se apresentou pra você, tipo, carinhosa, alegre e tal, e quando chegou lá não era aquela pessoa, né? Eu tento entender, Dalvin, a outra parte eu não posso colocar, tá? Até aí. Mas entendi muito bem a sua história, o Dalvin não mudava, ele não muda de cidade por um grande amor, aconteceu essa história aí com ele que serviu como lição, né? E aí no final não deu bom. Então as coisas acontecem assim mesmo, gente. Serve como lição pra gente. O Félix Moura também tá aqui falando a experiência dele.
9: Bom dia, Lê. Respondendo a enquete aí, o Félix já fez essa loucura. Já foi 1.500 quilômetros. Lá dentro do Parazão, atrás da mulher. Você tá doido, chegou lá, o trem era só o pitel, só o ouro, moreno. Misericórdia. Toca pra nós aí, espuma da cerveja. E aquele abraço apertado.
6: Tá certo, Félix. Ótima manhã de quarta-feira pra você. Ainda bem, né, que você... Ainda bem que era o que você esperava, né? Quando não é o que a gente espera, Félix, aí é ruim, né? E o povo hoje realmente tá muito falso. Tá muito falso. Não é a mesma coisa, nem na personalidade, né? Eu sempre falo que o amor virar... Eu te amo virou algo bem banalizado mesmo. Muito, sei lá, muito raso. E o Reginaldo Corintiano tá respondendo aqui sobre a enquete, Lê. Eu não atravessaria nem a rua. Ai, meu Deus do céu. Ele não atravessaria nem a rua por causa de um grande amor, gente. É o Reginaldo Corintiano, tá? Respondendo logo, vou responder logo sobre a enquete. Se eu mudaria de uma cidade para uma cidade por um grande amor, gente, eu não mudaria, não. Eu mudaria se eu tivesse uma proposta grandiosa em dinheiro, um bom emprego. Ah, você vai ganhar aí 25 mil reais. Aí sim, gente, aí eu iria. Com certeza, eu largaria tudo mesmo e ir com a minha família, todo mundo, entendeu? Mas atrás de amor, não ia não, gente. Entendeu? Não ia de jeito nenhum, mas nem que me pagasse. Não compensa isso, né? Não compensa você sair da sua cidade pra ir atrás de amor em outra cidade, em outro estado, né? A gente quebra muito a cara. Há pessoas que conseguem realmente dar certo, que bom, né? Mas na maioria dos casos, não. Termina muito ruim. Então, eu também, de jeito nenhum, como diz o Reginaldo Corintiano, eu não atravessaria nem a rua. Bora tocar aqui pra gente. Deixa eu ver aqui. Deixa eu ver aqui o que o meu amigo Luiz Fernando tá pedindo. Eita, Carla, essa música aqui é linda. Bora, 10 horas e 36, bora de música aqui. Depois das dicas da Casa Design, mais música pra gente. Curte.
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11: Casa e Design. Às vezes a cozinha tem armário, eletrodoméstico e uma bancada bonita. Mas na hora de cortar uma cebola, não sobra espaço. Por isso, tente reservar uma parte livre da bancada para o preparo das refeições. Cafeteira, air fryer, liquidificador e outros aparelhos não precisam disputar cada centímetro dela. Se algum eletrodoméstico é usado raramente, talvez possa ser guardado e retirado apenas quando necessário. Antes de comprar mais um organizador para a cozinha, faça outro teste. Tire da bancada aquilo que você quase não usa. Às vezes, o espaço que faltava já estava ali.
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Nova Era, 10h47. Gente, eu tô sentindo. Bom dia.

A vida é estranha. A gente nasce sem nada, corre atrás de tudo e no fim vai embora como chegou. Ninguém leva nada daqui, então viva de um jeito que preencha a tua alma, não apenas a tua conta bancária. Porque no fim das contas, nada disso vale se a tua vida não for cheia daquilo que o dinheiro não compra. Tudo que é bom dura pouco e eu vou ficando por aqui, viu? Algumas pessoas chegaram já no finalzinho, Edson Rego, AG Bonfim, um beijo, viu, minha linda? Vem o jornal, virou notícia, com aquela notícia bem quentinha pra você, pra te manter bem informado. E logo mais, eu estou lá no Alô Cidade, tocando muita música pra você, animando a sua tarde de quarta-feira. E amanhã, claro, se assim Papai do Céu permitir, estarei aqui novamente no Bom Dia Alegria, na quinta-feira do TBT, com muita coisa boa, hein? Bora! Ótima manhã de quarta-feira para todos vocês. Feliz quarta-feira, que Deus abençoe a todos. Fica aí com a última canção do Bom de Alegria. Bom de Forró. Bora. Tchau, tchau. Fiquem com Deus.

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1: Esporte News. A 32ª rodada da Série B do Campeonato Brasileiro será começada hoje à noite com três partidas. Esporte

0: que foi rebaixada, jogará logo mais às 21h35 contra o Juventude, que luta pela liderança. A sequência amanhã, com Operário e Botafogo, Avaí e Londrina, América Mineiro e Fortaleza, CRB e Atlético Goianiense, Vila Nova e Cuiabá. Essa partida às 20h30 em Goiânia. Na quinta-feira, Ceará e Criciúma, no estádio Castelão em Fortaleza, e o Náutico jogando em casa contra o Novo Horizontino às 19h30. O Vila segue líder com 57 pontos, acompanhado de perto pelo Juventude, que tem 56.
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4: 11 horas.
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0: em Uruaçu, 11 horas e 1 minuto. Quarta-feira, 7 de outubro de 2026. Muito bom dia a você que se liga aqui conosco, Rádio Nova Era FM 99.5. Sejam bem-vindos, todos vocês que nos acompanham, seja através do rádio, do aplicativo, pelo nosso site. Muito bom dia. A você que nos dá uma carona no seu automóvel, boa viagem, curtindo aí a Nova Era. 7 de outubro comemora-se o dia do compositor brasileiro. Nossos cumprimentos, nossos parabéns a esses grandes mestres, né, da arte, a esses profissionais que eu tanto admiro. Aqui em Uruaçu, aliás, tem muitos compositores. Eu não vou falar os nomes porque eu posso acabar desmerecendo alguém por esquecer o nome, né, de algum deles, mas tem vários, né? E a gente fica muito orgulhosa, nós ficamos orgulhosos de ter esses artistas aqui na nossa terra. Inclusive, a gente até convida esses artistas, compositores, cantores, para vir falar do seu trabalho aqui no Virou Notícia nas sextas-feiras, né? Vocês podem agendar com a gente porque tem espaço aberto para vocês aqui, tá bom? E é isso. Parabéns para vocês. Hoje também é o dia de Nossa Senhora do Rosário, né? É padroeira da cidade de Pirinópolis. Hoje, inclusive, é um feriado municipal duplo na cidade de Pirinópolis, porque também comemora-se o aniversário aí dessa cidade, 299 anos de emancipação. Então, um feriado municipal hoje na cidade de Pirinópolis. 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Virou Notícia até o meio-dia comigo, Dilma Brito, Jonathan Fernandes, Cássia Paula aqui na bancada. E você pode participar com a gente, tá? O telefone está liberado, 62-3357-1549. Na tarde de ontem, o ex-presidenciável Ronaldo Caiado e também o governador Daniel Vilela esteve aí oficialmente declarando seu apoio, né, ao candidato, ao presidenciável do PL, Flávio Bolsonaro. Daqui a pouquinho o Jonathan Fernandes vem falar mais a respeito deste assunto, porque ele, né, como vereador, juntamente com o prefeito Machadinho, também o vereador, presidente da Câmara Municipal aqui de Uruaçu, Josimar Nogueira, se fizeram presente também ontem lá no comitê do MDB, né, onde reuniu aí mais de 160 prefeitos e lideranças políticas para oficializar, então, este apoio a Flávio Bolsonaro neste segundo turno. E daqui a pouquinho, então, o Jonathan Fernandes traz maiores detalhes a respeito para a gente. Também vamos falar sobre um acidente ocorrido na manhã desta quarta-feira ali no Trevo de Nova Glória, né, próximo ao Trevo de Nova Glória, infelizmente, um acidente envolvendo um ônibus e também um caminhão. 26 pessoas feridas aí neste acidente. Já a gente traz detalhes ocorrido hoje pela manhã, bem no início da manhã dessa quarta-feira. Antes, a gente já fala aqui com Cássia, também Jonathan, que já estão na bancada. Cássia, Paula, bem-vinda, bom dia.
1: Obrigada, Dilma, bom dia, Jonathan, bom dia ao nosso querido ouvinte que está conosco aqui todos os dias nas manhãs na Nova Era.
0: Ele já está por aqui, por isso não esteve ontem fazendo parte da bancada, compromissos aí na capital. E Jonathan Fernandes também fala sobre sessão ordinária que acontecerá amanhã, né? Amanhã ele vai falar mais pra gente a respeito aí dessa sessão que acontecerá amanhã, né, Jonathan? Bem-vindo, bom dia.
2: Bom dia, Dilma Brito, bom dia, Cássia Paula, bom dia especial ao nosso ouvinte. É um prazer, uma honra e um enorme privilégio. Celeste está aqui mais um dia nos estúdios da Nova Era, no coração de Uruaçu. E sim, Dilma, ontem a direita, em especial os líderes da direita, se reuniram em Goiânia, liderada pelo Flávio Bolsonaro, o candidato da direita, que vai ao segundo turno, que foi ao segundo turno, que hoje faltam exatos 18 dias para acontecer o segundo turno. E o Flávio iniciou, né, essa campanha de segundo turno, porque na minha avaliação o segundo turno é como se fosse uma nova campanha, né? Você faz novos rearranjos.
0: De fato é, né?
2: Sim. E Flávio mirou os 2 milhões e 600 mil eleitores do Ronaldo Caiado. Caiado que ficou em quarto lugar na eleição geral, eleição presidencial. Ontem tínhamos todos a expectativa do Flávio anunciar Ronaldo Caiado como ministro da Segurança Pública. Inclusive isso foi confirmado pelo Jornal O Popular. Não se confirmou. Por diversos momentos, os apoiadores gritavam, principalmente no momento de fala do Ronaldo Caiado, que fez duras críticas, né, ao PT, diz que enfrenta o PT desde de 98, que foi quando aconteceu a eleição no pós-redemocratização. E é fato, né? Caiado que teve uma votação pífia, mas no estado de Goiás ele é quase uma entidade. Conseguiu reeleger o governador Daniel Vilela no primeiro turno, assim como ele mesmo se reelegeu duas vezes como governador no primeiro turno e elegeu a mulher Gracinha Caiado ao Senado, uma vaga que foi competitiva, uma vaga onde a própria Gracinha Caiado disse que estava sendo perseguida por ser mulher, por ser baiana, e Caiado, com a força que tem, principalmente nos últimos dias, Caiado fez questão de ligar para os prefeitos para intensificar a eleição do Daniel e da Gracinha, que eram importantes para ele. E assim foi feito. E agora Caiado declara oficialmente apoio, né, ao Flávio, e dizendo principalmente que estava cumprindo aquilo que ele falou lá no início, de que independente de quem fosse contra o PT, a direita ia se unir em função de derrotar o Partido dos Trabalhadores. Mesmo Caiado ter, durante toda a campanha, proferido ataques tanto para o Lula quanto para Flávio, né? Inclusive, 24 horas faltando para encerrar o primeiro turno, Caiado chamava Flávio de ladrão. E Caiado falou dos esquemas no seu discurso em Goiânia sobre os escândalos que o PT foi pego, como o Mensalão, como o escândalo da Petrobras e o próprio escândalo no INSS. Caiado não falou do Banco Master, que é o escândalo que envolve, né, o Flávio Bolsonaro. Tem áudio do Flávio pedindo dinheiro ao Daniel Vorcaro, que é o dono do Banco Master, mas o tema foi deixado de lado. E também contou com a presença do governador por São Paulo, Tarcísio de Freitas, que é ex-ministro de infraestrutura, muito bem aceito. Inclusive era cotado para ser senador no estado de Goiás na eleição de 22, mas Tarcísio faz um bom trabalho e conseguiu se reeleger no primeiro turno em São Paulo. Havia especulações de que Tarcísio não faria campanha para Flávio, e contrariando essas situações, Tarcísio está acompanhando Flávio e a expectativa é com que ele vá acompanhando durante todo, em agendas em todo o país. E Flávio, quando teve seu momento de fala, destacou pontos críticos, né, ao Partido dos Trabalhadores. Não foi falado de proposta. A única proposta que o Flávio chegou a proferir foi que iria mudar a Constituição para poder redemocratizar as instituições brasileiras. Um claro ataque ao STF, né? A expectativa, a direita se organizou para isso, para garantir com que acontecessem impeachment de ministros. Inclusive, há já movimentos no próprio STF para diminuir essa temperatura, essa rixa com o bolsonarismo. Inclusive, houve já a flexibilização da Débora do Batom, que pichou a estátua do STF como perdeu mané. Inclusive, a PGR e o Alexandre de Moraes já liberaram para que Flávio visite o pai. Ou seja, teve o arquivamento, inclusive, do processo que rolava com o vice do Flávio sobre estupro de menor, envolvimento com a menor de idade. O STF já arquivou, inclusive. Há cenas direto do judiciário ao Flávio, porque a temperatura do país é de mudança. E diante disso, apoiadores fervorosos do Flávio garantem, né, e o Flávio pediu para com que o eleitor converse com aqueles indecisos que não foi votar, para garantir com que ele vença a eleição. E do outro lado do jogo, Lula reúne com apoiadores que foram eleitos, principalmente figuras que usam a rede social, para pedir para com que eles se mobilizem na internet para mudar esse jogo. Né? Lula, que tem a missão de fazer os seus eleitores ir votar, há uma maior abstenção de todos os tempos, mais de 30 milhões de brasileiros que não foram votar, há 9 milhões de candidatos derrotados também que estão em aberto, e Lula tenta mirar nesses votos para garantir com que vença a eleição. Mas, desde a primeira eleição da redemocratização brasileira, quem ganha à frente no primeiro turno costuma levar no segundo.
0: Não é surpresa essa questão dos ataques, né? Todo pleito, candidatos atacam e atacam, depois eles se juntam, né? Assim que terminou o resultado das eleições aí no primeiro turno, o Flávio Bolsonaro já fez contato com Ronaldo Caiado, que aliás, antes mesmo de acontecer aí as eleições, já estava cogitado essa questão aí do Caiado apoiar o Flávio Bolsonaro. Já tem eleitores também que acreditam, né, que se Flávio vir a ganhar mesmo essas eleições, que ele não fará um governo como o pai, Jair Bolsonaro. Já ouvi várias pessoas dizendo isso, mas isso aí só depois que acontecer, que a gente realmente vai ver como será este governo de Flávio Bolsonaro, caso ele venha a ser eleito.
1: E dos 20 governadores, 20 já foram eleitos no Brasil, né? 11 já declararam apoio a Bolsonaro, a Flávio Bolsonaro. Alagoas, Minas Gerais, Mato Grosso, Mato Grosso do Sul, Pará, Paraná, Rondônia, Roraima, Rio Grande do Sul, Santa Catarina, São Paulo. E os apoiadores de Lula, Bahia, Ceará, Paraíba, Piauí e Sergipe. O governador do Rio de Janeiro, que já foi oficialmente declarado governador, porque o garotinho não vai mais tentar no TSE pleito, então agora ficou o governador do Rio de Janeiro, já foi declarado eleito. Ele ainda não declarou oficialmente o apoio a Bolsonaro, né? Mas tudo indica que sim.
0: E vai ser assim, acirrada novamente. Esse segundo turno vai ser bem apertado, porque várias lideranças apoiando aí a candidatura do Flávio, porém, isso não quer dizer que ele já está eleito, porque quem manda são os eleitores. E assim, tem aqueles que falam, ele vai apoiar, mas eu não vou votar. Eu quis votar nele, por isso, isso e isso. Então vamos esperar, vamos ver, porque as urnas, né, vai dizer.
1: E o que o Jonathan falou sobre o Caiado, realmente os números não mentem em relação a Goiás, a segurança de Goiás realmente atendeu a expectativa, acredito eu. E até em comparação da inteligência artificial do governo de São Paulo, saiu uma reportagem recente do governo de Goiás, a do governo de Goiás sobressai em relação a do governo de São Paulo. Então, Caiado, ele está bem cacifado para atender essa pasta, né?
2: E sim, inclusive aqui no estado de Goiás, a expectativa é com que o Caiado faça a indicação do secretário de Segurança Pública do estado. E o cara da segurança pública que é de confiança do Caiado é o Raiado, inclusive está eleito deputado estadual pelo PSD, inclusive partido em que a vice-prefeita, ex-vereadora por 2 mandatos, Bia, se encontra. E há expectativa da Bia assumir esse mandato caso o Raiado se confirme essa indicação para a segurança pública. O Caiado que tenta indicar a educação e a segurança pública, mas informações que eu obtive ontem é que Caiado não vai conseguir vencer a quebra de braço e o MDB deve indicar uma pessoa mais alinhada ao grupo para cuidar da educação, que é uma pasta poderosa. E como o Caiado já tem esse forte discurso, números que números que são positivos. Então a expectativa é com que o Caiado indique o chefe da segurança pública do estado, e a expectativa é com que o Raiado, após tomar posse como deputado, ocupe esse espaço. A Goinfra, que também é um órgão importante que estava sendo discutido lá ontem, tende a ser expectativa de indicar pelo ex-deputado federal e presidente da FAEG, Zé Mário Schneider, que deve indicar uma pessoa ligada ao seu grupo político para cuidar da Goinfra. As demais pastas ainda não estão em discussão. Ontem, após o evento que aconteceu no centro, na região marista de Goiânia, o Flávio, acompanhado do Tarcísio de Freitas, acompanhado do Gustavo Gaia, da dona Gracinha Caiado, do Ronaldo Caiado e do próprio Daniel Vilela, foram até um jantar no Palácio das Esmeraldas, aonde eles iriam definir algumas questões, inclusive enquanto a presidência da Assembleia Legislativa. A expectativa é com que a direita aqui consiga, né, fazer a indicação do presidente da Assembleia Legislativa, ou que não tenha interferência direta. Deve ser uma das faturas com que a direita vá conseguir no estado, né, para ocupar esse cargo importante que é a Assembleia Legislativa. A gente viu, inclusive, Bruno Peixoto ser um do deputado mais federal mais bem votado no pleito, justamente pela grande estrutura da Assembleia Legislativa. E um dos grandes cotados para isso é o Lissauer Vieira, que foi de Rio Verde, que já foi, inclusive, presidente da Assembleia Legislativa. E já circula, após essa reunião que aconteceu, esse jantar que aconteceu no Palácio das Esmeraldas, no centro de Goiânia, a casa do governador, a especulação com que o Caiado assuma o Ministério da Agricultura, da Segurança Pública. Há outras pessoas na frente, né? Ontem frustrou aqueles que estavam lá gritando para com cada assumir a segurança pública do país, o que ia ser uma boa, né? A casa apontou muito bem, nossos números da segurança pública são positivos. E Caiado, se tivesse a oportunidade de fazer isso no país, com certeza iria melhorar, e melhorar muito, não é? Ainda não há nenhuma confirmação, está somente no campo das especulações. Os únicos ministros confirmado até agora pelo próprio Flávio é a ministra da Economia, Cristiane, que inclusive já foi cotada para ser vice na chapa, não deu certo. É uma pessoa que é ligada ao Paulo Guedes, ao mercado, à Faria Lima de São Paulo, e é uma figura mais conservadora em relação à economia, que vai de encontro com aos interesses da direita, né? Não foi falado ontem de propostas, e voltando a falar do outro campo político, realmente é algo desafiador. Lula, que gostaria de encerrar sua carreira política sendo reeleito presidente do país para um quarto mandato, é o único que foi eleito 3 vezes, isso já é histórico, mas o Lula enfrenta dificuldades de se comunicar com o seu eleitor. Um presidente que representa os interesses populares não consegue mais pautar os discursos, não consegue se conectar com as pessoas. Lula fez uma campanha distante, não foi a debates, inclusive não chegou a pedir voto. O Lula só falou do seu legado político, porque achava que venceria fácil o Flávio, que Flávio era um candidato menor por não ter uma trajetória e por ter uma carreira controversa. Lula ignorou o antipetismo, Lula ignorou o que a direita é concentrada, ignorou com que o Flávio ainda é um Bolsonaro. Não tem nem menos de um ano que o STF julgou os atos do 8 de janeiro e inclusive chegou a incriminar o ex-presidente da República, Jair Bolsonaro, e a gente vê essa guinada à direita em todo o país, tanto para governadores, principalmente quanto senadores, que foi a direita se organizou para esse momento até aqui, e a esquerda ainda está muito deslocada dentro do jogo político. Ainda tem 18 dias para acontecer esses rearranjos. Lula chamou Sidônio Palmeira, que cuida da comunicação do governo, e a expectativa é com que ele assuma a campanha presidencial a partir de agora.
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0: Já são 11 horas e 25 minutos. 11h25, ouviram notícia até o meio-dia. Mandar um bom dia aqui pro Divino, nosso ouvinte super ligado. E ele pergunta, Jonathan, se a Fátima Gaviola foi eleita.
1: Divino, obrigado pela sua participação, mas não, a Fátima não foi eleita. Aqui em Uruaçu ela teve uma votação pífia, né? É pouco mais de 300 votos. Foi liderada pela Luciana Arminda, da Coordenação Regional de Educação. É, Arminda que abandonou o Lucas do Vale, que foi quem indicou, responsável por indicá-la à coordenação regional. E a Fátima, a nível de estado, teve pouco menos de 54 mil votos. Foi bem votada, né? Tinha toda uma estrutura de governo do estado à disposição, professores com contratos robustos, auxiliares administrativos, auxiliares de limpeza, fazendo campanha para ela. A Fátima, que é boa em observar em quem vota nela e quem não vota. Aqui em Uruaçu, a expectativa, inclusive, é de mudança. Na coordenação regional de educação, a expectativa é com que os cotados são a vereadora pelo MDB, professora Nailda, a ex-secretária municipal de educação do ex-prefeito Valmir Pedro, Claudineia Teodoro, que é filiada ao PSD, esposa do Wilson Benício, e o terceiro é o Rafael, que é diretor do Colégio Aeroporto. A expectativa é com que um desses três assuma a Coordenação Regional de Educação no lugar da Luciana Arminda.
0: É isso aí. 11h27. 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Ninguém merece. 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
2: 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Olha a audiência nova era. Gente do céu.
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2: Obrigado, bom dia.
0: Bom dia. Mandar um bom dia aqui também pro Joel Teixeira, super ligado com a gente. Valeu, o Joel, muito obrigada, viu? É, também tá com a gente aqui a Elizabeth. Bom dia, Elizabeth.
3: Bom dia, Dilma. Procurou de ontem aí se o Gustavo Mendanha ganhou? Elizabeth.
1: Isso, agora eu tô ao vivo. Elizabeth, obrigado pela sua participação. Inclusive, tem que ir na sua casa te fazer uma visita, né? É, o Gustavo Mendanha, infelizmente, não ganhou as eleições. Ele ficou em sexto. Ganharam o bolsonarista Gustavo Gaia, do PL, que teve mais de 24% de intenção de votos. Em segundo, ganhou Dona Gracinha, que teve 21% de votos válidos. Em terceiro, que não ganhou, foi o Zacarias Calil, ex-deputado federal. Em quarto, ficou o Oséias Varão. E em quinto, o senador, por 8 anos, ex-prefeito de Senador Canedo, Wanderlan Cardoso. E ficou em sexto, o Gustavo Mendanha, que teve pouco mais de 570 mil votos, o que equivale a 8% de votos válidos.
4: E a 18ª Delegacia Regional de Uruaçu, Delegacia Municipal de Uruaçu, investigação da Subdelegacia de Nova Iguaçu de Goiás, resulta na prisão do terceiro envolvido em roubo. A Polícia Civil de Goiás, por meio da Subdelegacia de Nova Iguaçu de Goiás, em ação coordenada com a Delegacia de Homicídios de Redenção do Pará, prendeu ontem, sexta-feira, em Redenção, no estado do Pará, Henrique Augusto Rodrigues do Lago, de 24 anos de idade, apontado como chefe do grupo envolvido em roubo majorado ocorrido em setembro de 2025 em Nova Iguaçu de Goiás. A prisão é resultado do avanço das investigações conduzidas pela Subdelegacia de Nova Iguaçu de Goiás, que permitiram identificar Henrique e apontar sua posição de liderança no grupo responsável pelo crime. A captura em outro estado foi realizada mediante integração entre as polícias civis de Goiás e do Pará, demonstrando a continuidade e o alcance das diligências investigativas.
1: E o 14º Batalhão realizou a prisão de mulheres responsáveis por furto em uma loja aqui em Uruaçu, e a polícia recuperou a mercadoria que foi roubada. A polícia recebeu um vídeo, né, no qual duas mulheres são vistas furtando uma caixa de som em uma loja de eletrônicos aqui em Uruaçu. A loja, inclusive, fica ali na Coronel Gaspar, né? Nota-se pela imagem que uma delas coloca o aparelho em uma das sacolas enquanto a outra distraía o atendente. Todo o efetivo policial do 14º foi informado, né, acerca do crime e das características da surpresa, das suspeitas, e a polícia foi a campo e elas foram encontradas e presas em flagrante em São Luís do Norte pela equipe. Em seguida foram apresentadas aqui na delegacia de polícia com os objetos furtados, né? Uma das autoras tem 50 anos de idade, é natural do Rio de Janeiro e já possui passagem por crime de furtos. A outra tem 35 e é natural de Pernambuco. Quero parabenizar aqui ao segundo sargento Marques e ao soldado Eduardo e ao comandante do 14º Batalhão, Major Torres, que inclusive estava ontem cumprindo a agenda em Goiânia junto comigo. Parabéns também ao coronel Polidori. Uma outra informação sobre essas duas mulheres: elas estiveram na Câmara Municipal ameaçando, caso a Câmara não desse dinheiro para elas. Elas queriam passagem para poder ir para um local, eu não me recordo o lugar, parece que elas queriam ir para o Rio de Janeiro, queriam para fora do estado. E aí elas ameaçaram os funcionários da Câmara, falou que se não dessem, elas iam quebrar coisas lá. Até que a Fábia chegou e resolveu a situação. Parabéns aí a Fábia por conduzir bem, né? E a gente tem a promoção social aqui em Uruaçu. É bom dizer isso, né? Assim, quando tem pessoas de fora, a gente acaba recebendo um ou outro andarilho de fora. A promoção social tem essa missão de levar, conduzir essas pessoas. Inclusive tem um orçamento para compra de passagem, né? Para garantir que elas voltem para para sua cidade. O Mabel, inclusive, faz isso muito bem em Goiânia, né? E Mabel tirou. Ainda tem muitos andarilhos, mendigos em Goiânia, mas ele fez um programa lá incentivando essas pessoas voltarem para seu estado de origem, suas cidades. Isso vai organizando a cidade, né? Essas pessoas geralmente têm famílias e acabam ficando sem dinheiro, se perdem, né? Enfim.
0: Mas nesse caso, dependendo da situação, né?
1: Sim, e nesse caso aqui, elas mentiram, né? Sim. Elas mentiram, ainda bem que não roubaram nada lá na Câmara e nem quebraram, não é? Mas, e aí os funcionários da Câmara verificaram, né? Pelas imagens aí, essas duas mulheres, e falou, são elas que estavam aqui nos ameaçando. Parabéns, e mais uma vez, pela agilidade do 14º Batalhão.
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0: A gente vai para um rápido intervalo, já já a gente volta.

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0: 11:45, faltando 15 para o meio-dia, o Virou Notícia, que é um oferecimento da Central Motos. 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
1: E CPE Comando prende foragido da justiça com extensa ficha criminal aqui em Uruaçu. A equipe CPE Comando, após receber informações da Agência Regional de Inteligência do 18º CRPM sobre um indivíduo foragido da justiça com mandado de prisão em aberto pelo crime de furto e extensa ficha criminal, intensificou o patrulhamento com o objetivo de localizá-lo. Durante as diligências no setor Jardim Campo Formoso, em Uruaçu, o indivíduo foi localizado e abordado. Após a confirmação do mandado de prisão, ele foi conduzido à unidade prisional de Uruaçu, onde permaneceu à disposição da justiça.
0: E um acidente envolvendo um ônibus e um caminhão mobilizou uma grande operação de atendimento na manhã desta quarta-feira, por volta das 7 horas, no trevo que dá acesso à Nova Glória. Ao todo, 26 pessoas estiveram envolvidas nessa ocorrência, né, classificada aí pelas equipes de atendimento como um acidente com múltiplas vítimas. Diante da situação, o SAMU organizou aí uma força-tarefa com a participação das equipes da Unidade de Suporte Avançado de Séries e Rubiataba, além do apoio do Corpo de Bombeiros e da Ambulância de Nova Glória. As equipes atuaram de forma integrada, seguindo os protocolos específicos para ocorrências com múltiplas vítimas, né? E no local, o médico do SAMU realizou a avaliação e a classificação dos envolvidos, permitindo identificar aqueles que necessitavam de atendimento prioritário. Das 26 pessoas envolvidas, 4 apresentavam sinais ou sintomas de maior gravidade e receberam atenção prioritária. Uma delas foi encaminhada para a unidade de saúde de Nova Glória, enquanto as outras 3 levadas para a UPA de Séries. Segundo as informações pelas equipes de atendimento, os pacientes receberam assistência médica e permanecem bem. Apesar da quantidade de pessoas envolvidas, não houve registro de vítimas fatais. As circunstâncias do acidente não foram informadas.
1: E um homem é preso pela polícia militar após praticar importunação sexual próximo a um ponto de ônibus escolar em um povoado de Mara Rosa. Diversos moradores da região do povoado do Caxias, em Mara Rosa, denunciaram à polícia militar que um homem estava estimulando sua genitália em público, próximo a um ponto de ônibus escolar, na qual ficam muitas crianças. Além disso, uma das vítimas filmou a importunação sexual. Todavia, o autor ignorou a sua presença e prosseguiu com um ato libidinoso. Os policiais militares foram à região indicada e, durante o patrulhamento, encontraram o autor dormindo em uma construção civil, minutos após o crime. Durante a consulta dos dados, constatou-se que o homem já havia sido preso anteriormente pelo crime de importunação sexual devido a uma ação semelhante na cidade de São Luís do Norte. Diante disso, ele foi preso em flagrante delito e apresentado na Delegacia de Polícia Civil de Mara Rosa para as demais ações legais cabíveis.
2: Amanhã inicia-se a Expo Camp, né? Inicia em grande estilo com Léo Santana. A expectativa amanhã é, inclusive, iniciar a partir das 21 horas, e o show tende a iniciar às 23, né? A entrada é gratuita. E após o show do grande fenômeno Léo Santana, tem DJ Pedro Voltz. Na sexta-feira, quem comanda a festa é Lourenço e Lourival. E em seguida, DJ Breno Paixão, um grande DJ de Goiânia, eu mesmo gosto muito. Inclusive, a entrada, na sexta-feira tem entrada, 1 quilo de alimento não perecível, que vão ser convertidos, né, as famílias em situação de vulnerabilidade social e financeira. No sábado, por conta de Felipe e Rodrigo, um grande show. Inclusive, fui em São Luís do Norte e Felipe Rodrigo é bom demais. Encerra com MC Jacaré. É também 1 quilo de alimento não perecível. No domingo tem a tradicional cavalgada e a domingueira com o DJ automotivo, com som automotivo, comandada pelo DJ de Lorde, né, que é um DJ regional ali mesmo de Campo Norte. Então, deixem aí na agenda de vocês, Expor Camp, que é a pecuária de Campo Norte, entre o dia 8 e a 11 de outubro.
0: Eu falava no início aqui do programa sobre também a festividade que acontece na cidade de Pirinópolis, né, em alusão aí ao aniversário da cidade, que é hoje, 299 anos de emancipação, e também hoje feriado da padroeira Nossa Senhora do Rosário. E aí as festividades começaram bem antes, né? Ontem, inclusive, teve aí o show com o cantor Paraná, na cidade de Pirinópolis. Hoje é a vez do Zezé de Camargo. E amanhã, quinta-feira, tem show católico, né, da banda católica Anjos de Resgate. E é isso aí, pessoal. Na verdade, Pirinópolis é uma cidade que todo fim de semana tem shows, né, costuma ter shows, porque é uma cidade turística, muito movimentada e muito boa, né, para se passear, para se conhecer.
1: Se acessa a natureza, conhece, né? Sim.
2: Os amigos foram no show da Vanessa da Mata lá mês passado, showzaço, gratuito para todo mundo. Realmente o governo de Pirinópolis tem esse cuidado em manter o turismo, né? Cidade, cada vez que eu vou em Pirinópolis, está cada vez melhor, não é? E uma situação chata lá era os radares, né? Eu já tomei uma multa lá, mas eles deram uma resolvida nisso.
0: Ah, só para você ter uma ideia, Jonathan, porque é uma cidade que tem várias cachoeiras lindas, inclusive, a maioria dos turistas que vão lá, a maioria, nem vão para as cachoeiras. Muita gente vai mesmo para curtir ali o centro histórico, né, onde acontece shows, as feiras, enfim, os bares, tem vários bares. Mas tem aqueles, sim, que vão para as cachoeiras, tem várias fazendas, né, que oferecem também ali o turismo para o pessoal que visita a cidade de Pirinópolis.
1: E a Polícia Civil de Goiás, 18ª Delegacia Regional de Uruaçu, PC Goiás, participa da Semana Jurídica da UEG, Campus Norte de Uruaçu. A Polícia Civil de Goiás, por meio da Delegacia Municipal de Uruaçu e do Grupo Especial de Investigações Criminais, participa da Semana Jurídica da Universidade Estadual de Goiás, a UEG, Campus Norte de Uruaçu. Ontem, no Salão da Câmara Municipal, o delegado Sandro Leal Costa, titular da Delegacia Municipal de Uruaçu, e a escrivã Rafaela da Silva Aquino, com atuação em investigações de fraudes eletrônicas, participaram do ciclo de palestras sobre crimes digitais e cibernéticos. Foram abordadas as classificações dos delitos, as principais formas de prática criminosa no ambiente digital e os desafios relacionados à identificação dos autores e à obtenção de provas eletrônicas. A participação reforça a integração entre a Polícia Civil e a comunidade acadêmica, aproximando os estudantes de temas atuais relacionados à atividade policial.
0: Na próxima sexta-feira já teremos início aí a propaganda eleitoral novamente, né, Jonathan?
2: Isso, exato. Nessa sexta-feira. A expectativa é com que inicie a hora eleitoral obrigatório, que trata do segundo turno das eleições, não é? Hoje faltam 18 dias, não é? Para acontecer o segundo turno, está agendado para 25 de outubro, onde os eleitores votam, dessa vez, para votar para presidente da República. Lula, Luiz Inácio Lula da Silva, busca um quarto mandato pelo Partido dos Trabalhadores e Flávio Bolsonaro ocupa, né, esse espaço da oposição. A expectativa é com que sexta-feira, inclusive, já saiam resultados aí da primeira rodada de pesquisa da Quest. 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
0: Quero mandar um abraço aqui para Emery, também para o Highland, né? Por falar em Highland, que trabalha aí com a Public TV. 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Tá? 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Ontem eu estava vendo a propaganda da Rádio Nova Era no painel.

0: E uma operação da Polícia Civil de Goiás contra o armazenamento e compartilhamento de material de abuso sexual infantil juvenil prendeu 4 pessoas em flagrante nessa terça-feira, ontem. Segundo a corporação, estão sendo cumpridos 6 mandados de busca e apreensão em Goiânia e em Joviânia. Os nomes dos suspeitos não foram divulgados. Durante o cumprimento das medidas judiciais, a Operação Argos Infantis, os policiais apreenderam dispositivos eletrônicos com imagens de exploração sexual de crianças e adolescentes.
1: Faltando 2 minutinhos para o meio-dia, acabou o nosso tempo. Bora, gente?
0: Bora, bora, bora. Quero deixar um abraço especial e as nossas condolências para a Débora, dona Raquel, o pai da Débora, seu Pedro, faleceu ontem à noite. Então, que Deus possa confortar essa família, Jonathan, né? Jonathan é o irmão da Débora, e o seu Pedro faleceu ontem à noite.
2: Obrigado a Dilma, a Cássia. Eu quero mandar um abraço especial hoje para os aniversariantes do dia. O servidor efetivo, controlador da Câmara Municipal de Uruaçu, Luciano Burdica, faz aniversário hoje. E ontem foi um amigo e meu advogado, Vitor Hugo. Parabéns e que Deus abençoe vocês. Eu tenho amanhã sessão na Câmara Municipal, acho que vai ser no mesmo horário do jornal, então a expectativa é com que eu fique lá. Na sexta-feira eu tenho agenda em Goiânia, então possivelmente a gente deve se encontrar só na terça-feira, né? Já com que segunda é dia de Nossa Senhora, dia das crianças. Obrigado aí a ouvinte. Cássia, Dilma, eu volto, se Deus quiser, então na terça-feira, a partir das 11 horas.
1: Obrigada a todos. Lembrando aí que é feriado nacional na segunda-feira. Mas eu volto daqui a pouco, a partir de 1 hora. Hoje, a vez do ouvinte será comigo, tá? Dilma Brito, eu espero vocês. Então, até lá, falta 1 minutinho para o meio-dia. Até mais.
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2: 12:02.
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5: Dispositivos médicos baseados em inteligência artificial terão monitoramento contínuo no Reino Unido, mesmo depois de serem aprovados para uso. A medida faz parte de um novo conjunto de regras para a tecnologia na área da saúde. Segundo o órgão regulador britânico, a mudança é necessária porque alguns sistemas de inteligência artificial podem evoluir e se adaptar duramente à utilização pelos médicos. O governo aceitou 44 recomendações para aprimorar a regulamentação e deve apresentar um plano completo de implementação até 2027. O Reino Unido afirma ser o primeiro país a desenvolver regras abrangentes para esse tipo de tecnologia.
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0: Meio-dia e 50.
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2: A cantora Marvila revelou que está sendo alvo de um homem que passou a agir como se tivesse um relacionamento com ela, mesmo sem nunca ter existido qualquer romance entre eles. Segundo a artista, ele começou enviando mensagens e depois passou a aparecer em shows com flores, ursos, chocolates e cartas. Em uma ocasião, teria até tentado entrar em uma apresentação alegando ser marido dela. Marvila contou que bloqueou o homem e pediu à equipe que reforçasse a segurança. Mais recentemente, ele teria aparecido em um show com flores e a intenção era pedi-la em casamento.
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4: Esporte News. O Goiás Esporte Clube volta a campo hoje à noite pela Série B do Campeonato Brasileiro, às 20h30 na Serrinha contra o Atlético. O técnico Moisés Santos volta a contar com três atletas que cumpriram suspensões na última partida: Luiz Felipe, Nicolas e Lourenço. A tendência é que todos façam parte da formação inicial. Existe também a possibilidade do volante Lucas Rodrigues ser relacionado para a partida. O atleta esteve servindo a seleção brasileira sub-20, pela qual disputou três partidas recentemente. O Goiás, que tem uma das piores campanhas do segundo turno, ocupa a 12ª colocação com 42 pontos e ainda tem chances matemáticas de conquistar o acesso. Para a partida contra a equipe do Atlético, o Verdão deve ir a campo com Tadeu no gol, Rodrigo Soares, Lucas Ribeiro, Luiz Felipe, Nicolas, Felipe Machado, Lourenço e Lucas Lima, Jean Carlos, Cadu e Cadu Souza. O jogo contra o Atlético acontece às 20h30 na Serrinha. O Atlético ocupa a 14ª colocação com os mesmos 42 pontos que tem o Goiás Esporte Clube.
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Sul, nesse momento 35 graus, é isso mesmo. Hoje eu, Dilma Brito, vou te fazer companhia, tá bom? Até as 3 da tarde. Então vem comigo, o telefone já se encontra liberado pra você participar, pedir o seu sucesso preferido, 62-3357-1549, já sabe, né? O nosso telefone WhatsApp. E aí eu quero a sua companhia, hein? Vamos juntinhos? Muita alegria a partir de agora, muita animação, é isso aí. Dia lindo, gostoso, essa temperatura de 35 graus, mas o dia tá maravilhoso, né? Então vamos animar ainda mais essa tarde de quarta-feira, tá? Hoje, 7 de outubro de 2026. Muita música boa pra rolar por aqui. Eu tô esperando a sua participação, hein? E aí, quem tá acompanhando a vez do ouvinte a partir de agora até as 3 da tarde, eu quero que me mande aí uma mensagem, tá bom? Vem me fazer companhia aqui, ó. E aí você coloca assim, eu. Quem tá me acompanhando nesse momento? Rádio Nova Era FM. E aí a Dilma Brito tá esperando a sua participação, tá bom? Vamos juntinho? Música boa pra rolar por aqui. Muita, muita música boa. E a gente já começa bem aqui nessa tarde de quarta-feira. A gente já começa assim, ó. Com muita animação. E agora 1 hora e 7 minutos. 1 e 7, Henrique Juliano.

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6: 1h24.

0: dica.
1: Para quem ama o conforto e a praticidade do mocassim, a versão de salto surge como a grande tendência que substitui o clássico escarpin, trazendo uma pegada sofisticada que pode até ser combinada com peças de alfaiataria, calças jeans retas, saias, vestidos e até com o uso estiloso de meias 7/8 ou meias calças coloridas fininhas para criar produções modernas e cheias de personalidade. Na

É isso, já estamos de volta. Muito boa tarde, nova era. É a vez do ouvinte. E olha, tem gente participando aqui, tem gente me ouvindo. E eu faço questão de mandar aquele boa tarde pra vocês, viu? Meus amores, eu tava com saudade. Eu fico feliz, feliz quando vocês mostram que estão na minha companhia. Muitíssimo obrigada, viu, Gê? A Gê está super ligada aqui. Muito boa tarde para você, Gê. O Matheus também. Matheus, obrigada, viu, pela sua companhia. Depois vocês falam aí de onde vocês estão me ouvindo, tá bom? Qual setor? Noel Lopes, boa tarde para você. Também super ligado aqui no A Vez do Ouvinte. E você que está aí do outro lado, caladinho, só ouvindo, hein? Eu pedi para vocês, quem tá me ouvindo aí, manda um eu aqui para mim. Adoro quando vai chegando eu. É muito gostoso. E eu espero a sua participação, tá? Você que ainda não colocou aí eu, dá um joinha para eu saber que você tá ligadaço aí do outro lado, tá bom? 1h25. 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Mais gente chegando por aqui. Eita, coisa boa, hein? Adoro a companhia de vocês. Quem tá aqui também é o Luiz Fernando. Boa tarde, Luiz Fernando. Desejo uma ótima tarde pra você, tá bom? Amaral também. Oi, Amaral. Boa tarde pra você e toda a família, viu? Gilberto, boa tarde, Gilberto. Tudo bem com você? Muitíssimo boa tarde pra você, pra Fernanda e as crianças, viu? Sempre ligados aqui na programação Nova Era. Fico muito feliz com a participação de vocês, tá? Boa tarde. Sejam todos bem-vindos e juntinhos. A gente vai ficar aqui até as 3 da tarde, ok? Depois vem aí o Alô Cidade. Aí vocês ficam na companhia da Lene Rodrigues. Por enquanto, prossigo por aqui na companhia de vocês e muito feliz. Mas vamos de música por enquanto. Vamos de mais música. Agora chegando para cantar aí o João Neto e Frederico. Também Fernando Sorocaba. 1h27.

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0: Esse é o Danilo Davi, eu não sou terapia. É sucesso aqui na nova era. Vamos juntinho, hein? Tamo junto. Muita gente participando por aqui, muita gente chegando. Daqui a pouquinho eu registro mais participações. Deixa eu trazer um recadinho rápido. Daqui a pouco eu também passo as ofertas de hoje lá do Malum Supermercado, hein? 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Olha, uma notícia boa, um brasileiro tira a maior nota do mundo na Olimpíada de Economia na China, hein? E supera estudantes de potenciais globais. É isso aí. O Arthur Alencar Espuri, estudante de 16 anos do Ceará, conquistou a maior nota do mundo na 9ª Olimpíada Internacional de Economia, realizada entre os dias 12 e 20 de julho na China, na cidade de Shenzhen. O aluno do segundo ano do ensino médio do Colégio Farias Brito, em Fortaleza, faturou a medalha de ouro e terminou a competição na liderança do ranking geral com 199,469 pontos. Parabéns aí para este estudante, né, o Arthur Alencar. Maravilha aí, está no ranking do estudante de 16 anos. Parabéns para o Arthur, né? Maravilha. Mandar um beijo aqui para Leninha, ligadaça aqui com a gente, aqui curtindo, né? Só curtindo. Obrigada, viu, Leninha? Que não é a Lene Rodrigues, viu, gente? A Leninha tá super ligada e a Lenilda também. Lenilda, obrigada, viu, minha querida? Um super beijo para você também. Todos vocês que estão ligados aqui na vez do ouvinte. Vocês podem também pedir a música que vocês quiserem ouvir, tá bom? Faço questão de tocar. Mas eu vou pro intervalo, daqui a pouquinho eu volto passando aqui as ofertas lá do Malum Supermercado. E quem ainda não mandou eu para me dizer que eu estou sintonizado aqui no A Vez do Ouvinte, eu tô esperando, viu, a sua participação. É só você colocar eu para eu saber quem tá super ligado aqui comigo, tá bom? Tá valendo também você de Campinorte, São Luís, Alto Horizonte, Nova Iguaçu. É isso mesmo, Mara Rosa. A gente tem ouvintes lá em Porangatu também, Niquelândia, Hidrolina e também Goiânia, né? Os internautas que nos ouvem de longe. Estou esperando aí o seu oi, tá bom? Vamos que vamos. Vou para um rápido intervalo, já volto, hein? 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
3: Nova Era, faltando 15 para as 12.
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0: 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Vamos de notícias dos famosos? Então vem chegando aí o Drops para você ficar um pouco mais informado.
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2: 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O ator Paul Rudd revelou que decidiu manter o celular longe dos sets de filmagem depois de perceber que estava dependente demais do aparelho. A mudança começou depois das gravações do filme A Startman, quando o diretor Tom McCarthy restringiu o uso de telefones no set. Segundo o ator, a experiência ajudou o elenco a conversar e interagir mais durante os intervalos. Paul Rudd gostou tanto do resultado que decidiu continuar deixando o celular no camarim durante as filmagens.
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0: contra a equipe do Cuiabá. O Tigrão vem de grande vitória conquistada fora de casa, 1-0 contra o Botafogo. Líder absoluto da competição com 57 pontos, se bater vai a 60. Restando 7 partidas para o encerramento da competição, o Vila Nova fará 4 jogos em casa e 3 como visitante. Para o jogo de amanhã contra o Cuiabá, o zagueiro Jonathan Costa, ausente em Ribeirão Preto, é dúvida para o confronto. Rafa Silva e Breno Bora seguem tratamento no departamento médico. Depois do Cuiabá, o Vila vai visitar o Náutico em partida para lá de complicada, jogo que acontecerá no Recife.
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2: Nova Era 2:05.
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6: O parlamento da Lituânia aprovou em primeira votação uma proposta para suspender a proibição de armazenar armas nucleares no território do país. A medida recebeu 106 votos favoráveis entre 141 possíveis, mas ainda precisa passar por uma segunda votação prevista para janeiro. A Lituânia integra a OTAN e faz fronteira com a Rússia. O governo afirma que não há planos imediatos para receber armas nucleares, mas quer ter essa possibilidade diante de eventuais mudanças na segurança regional. O Kremlin classificou o movimento como uma escalada das tensões e afirmou que poderá adotar medidas sem resposta.
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7: É isso aí, Rodolfo. Foi difícil operar, meu compadre.
8: Mas hoje tá tudo certo.

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0: Leonardo, quero ser o seu dono. A vez do ouvinte. Até as 3 da tarde, hein? Vamos juntinho? Olha, tem um recadinho aqui. O senhor Túlio Marcos Laboissiere Brasil perdeu uma carteira pequena de cor marrom, contendo todos os seus documentos pessoais e cartões. O extravio aconteceu na última segunda-feira, né, dia 5, por volta das 22 horas. A carteira pode ter sido perdida em 2 locais, na porta da loja maçônica, ali na rua 4 de julho, ou nas proximidades da Pizzaria Brasil, localizada na Avenida Santana, aqui em Uruaçu. Quem tiver encontrado aí essa carteira com os documentos, por gentileza, entrar em contato pelo telefone que eu vou falar aqui agora. É a carteira com os documentos de Túlio Marcos Laboissiere Brasil. Então, se você encontrou essa carteira, entre em contato, por favor, neste número aqui, ó. 629-9913-6305. 629-9913-6305. Você vai falar aí com o Túlio, tá bom? E aí vocês combinam a devolução. A família oferece aí uma gratificação, ok? Vamos para um rápido intervalo, já já a gente volta com mais música para você. E aí você pode continuar participando, tá? 3357-1549. Boa tarde para você de Niquelândia. Muita gente que nos ouve ali direto de Niquelândia, né? O pessoal gosta de ouvir a Nova Era. Super abraço a vocês aí, tá bom? 2h23, já eu volto.
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6: O ator Bradley Cooper e a modelo Gigi Hadid voltaram a alimentar rumores de um possível casamento secreto. O casal foi fotografado deixando um jantar em Paris e, mais uma vez, os dois apareceram usando anéis na mão esquerda. As joias já haviam chamado a atenção cerca de 2 meses atrás. Juntos há cerca de 3 anos, Bradley Cooper e Gigi mantêm um relacionamento longe dos holofotes. Até o momento, nenhum dos dois confirmou o noivado ou o casamento.
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0: A mais ouvida, entendeu? É isso mesmo, a mais ouvida, entendeu? Muito bom, muito bom. Vamos juntinhos aqui, com muita música boa pra rolar por aqui ainda, é. Quase já chegando no finalzinho do programa, que a gente vai juntos até as 3 da tarde, logo após vem aí o Alô Cidade. Mas ainda tem muita música boa pra rolar por aqui. Eu agradeço a sua sintonia, tá bom? Se você quiser, você pode interagir, mandando aí a sua mensagem, seu alô de boa tarde, para quem você desejar. A gente faz questão de registrar aí a sua participação, ok? Bora de música! Rick Renner chegando por aí. Vamos relembrar, né, os bons tempos. Anos 80, hein? Preciso te encontrar, 4h28. 2h28.

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8: É isso, estamos prosseguindo por aqui com a vez do ouvinte, né? Eu, Dilma Brito, hoje, aqui quarta-feira, fazendo as vezes da nossa querida Grazi. A Grazi Ribeiro, né? A Grazi, que estará por aqui amanhã, ela está em outro compromisso, viu, aqui da rádio. Por isso, eu estou aqui fazendo as vezes da Grazi, né? A Rádio Nova Era FM está com stand lá em Campinorte, porque amanhã começa aí a Expo Camp e a Grazi está envolvida aí com os trabalhos também, juntamente com o Betinho, com a Dani, organizando tudo para fazer aí aquela cobertura também da Nova Era FM. E vamos que vamos, então. Olha, deixa eu trazer uma informação aqui. Agora faltando 16 minutos para as 3 da tarde, o Flávio Bolsonaro, né, do PL, afirmou que participará dos debates do segundo turno contra o Lula e disse que já desejava ter tido confrontos diretos com o adversário no primeiro turno. Segundo o presidenciável, os debates serão uma oportunidade para comparar programas de governo e também os resultados das gestões de Lula e do grupo político que representa. Em entrevista para jornalistas em Brasília, inclusive a Globo News, né, o Flávio criticou decisões que, segundo ele, teriam interferido em debates anteriores, mencionando a atuação aí de ministros do TSE e também do STF. O candidato informou que está negociando apoios, né, para o segundo turno e disse ter conversado com republicanos e Podemos. E afirmou que PP e União Brasil também discutem posicionamentos internos. Ele agradeceu o apoio de Romeu Zema, afirmou que estaria viajando. Viajaria, né, para Goiânia para receber o apoio do Ronaldo Caiado, além de outras lideranças políticas, que foi o que aconteceu ontem, né, em Goiânia. E sobre a jornada de trabalho, Flávio defendeu maior liberdade para que trabalhadores escolham suas cargas horárias, citando como exemplo mães que precisam conciliar trabalho e cuidados com os filhos. Ele também mencionou a ideia de vouchers para creches privadas quando não houver vagas na rede pública. Vamos acompanhando, gente. Vamos acompanhando aí as propostas, né? Para ver o que acontecerá após aí a vitória do Lula ou do Flávio, né? Mandar uma boa tarde aqui para nossa querida Raimundinha, que está super ligada, né, Raimundinha? Boa tarde para você. Fala aí, minha querida.
1: Boa tarde, Dilma. Tudo passa bem? Uma música para mim com Mato Grosso e Matias, frente a frente. Peço para você. Tenha uma boa tarde.
8: Obrigada. Frente a frente, Mato Grosso e Matias, já eu toco para você, viu? Obrigada pela participação. Oi, boa tarde. Toca aí a banda Encantos Lua Só. Encantos Lua, né? Só pra curtição. Edilson Marques, lá do estado do Pernambuco, da cidade de Afogados. Edilson, obrigada, viu? O Edilson tá sempre ligado, sempre participando conosco. Muitíssimo obrigada, ótima tarde pra vocês aí em Afogados. Já eu toco a sua música, tá bom? Já quase no finalzinho do programa, então a gente continua por aqui tocando mais músicas pra vocês.

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0: Aí você ouviu João Neto e Frederico, César Menotti e Fabiano, e só eu melhorar.
1: César Menotti e Fabiano, dá um grito aí, moçada!
0: É isso aí, olha, encerrando aqui o A Vez do Ouvinte dessa quarta-feira, vou ficando por aqui, agradeço a todos vocês que estão sintonizados, mas olha, continuem por aí, porque ainda vem muita música boa pra rolar e a Lene Rodrigues está chegando por aí com a Alô Cidade, tá bom? Super beijo pra vocês, muitíssimo obrigada. Amo estar na companhia de vocês, mais ainda quando vocês interagem comigo, quando vocês mandam mensagem dizendo que está na minha companhia. Vou nessa, tá, gente? Volto amanhã às 11, no Virou Notícia. Super beijo e até lá. Faltando 2 minutinhos para as 3. Tchau, tchau.

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1: Esporte News. A segunda divisão do Campeonato Goiano terá partidas importantíssimas nesta quarta-feira pela sua penúltima rodada. Às 15h30, Bom Jesus e Morrinhos jogarão em Bom Jesus. É jogo muito importante para o Bom Jesus, que luta por uma vaga juntamente com Goianésia, com o Mineiros. É o vice-líder da competição com 25 pontos. O São Luís encara o Goianésia às 15h30 em São Luís. O Tupi encara o Rio Verde às 19h em Jussara. O Grêmio encara o Goiânia às 19h também na cidade de Anápolis. E o Mineiros fará o jogo contra o Trindade às 19h30 na cidade de Mineiros. O Rio Verde com 32 pontos já conquistou o acesso. Bom Jesus é o segundo com 28, Goianésia terceiro com 27 e o Mineiros é o quarto com 25. Bom Jesus, Mineiros e Goianésia lutam por uma vaga Série A no Campeonato Goiano.
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2: Nova Era 3:05.
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2: Alô Cidade. Oi, oi, oi, ótima tarde pra você. Que quarta-feira maravilhosa, hoje 7 de outubro de 2026. Eu tô chegando aqui com muita música boa no Alô Cidade, no oferecimento aí do Malum Supermercado.

música boa e a sua participação no 62-3357-1549 pra pedir a sua música, mandar o seu alô, compartilhar a sua mensagem. Boa tarde. E por aqui, claro, sempre alegria e satisfação atender o seu pedido. O clima agora na cidade de Uruaçu é 37 graus, gente. Quente, né? Quente, quente, predominantemente nublado. A sensação térmica de 36, tá vendo? Chegaremos mesmo ao 37 ao longo do dia. Muito boa tarde, bora, bora dar continuidade por aqui ao nosso Alô Cidade. Vitor e Léo pra cantar pra nós, gente. 3 horas e 7 minutos.

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1: Nova Era 3:31. Oi, gente, tô de volta por aqui. Tarde boa, hein? Tarde de quarta-feira. Ai, ai, ai. Bora, gente, ó. 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Lurdinha tá alegre, rindo à toa, né, Lurdinha? Um beijo para você. Tem gente conectada aqui comigo nessa tarde maravilhosa de quarta-feira. Daqui a pouquinho eu já venho trazendo as ofertas lá do Malum Supermercado para você economizar, comprar barato, tá, gente? Ó, o Ednilton tá por aqui, Ednilton Negão tá por aqui. Ei, Nexcel Celulares. Boa tarde, Lene. Boa tarde. E aí, tudo bem? Tudo joia? Como é que você tá? Tranquilo? Ótima quarta-feira pra você. Muito obrigada aí pelo carinho da audiência. O Félix Moura tá por aqui, o famoso Félix Moura. Boa tarde, Félix.
2: Boa tarde, Lê.
1: Boa tarde.
2: Um ótimo programa, tarde. Toca aí pra mim, por gentileza. Ah. Fátima Leão.
1: Vou tocar, não. Amor. Vou tocar, não.
2: E aí, tá menos 40 graus aí?
1: Ai, ai.
2: A aqui, acho que já passou. Você tá doido? Que calor da gota serena.
1: Ô, Félix, aqui tá dizendo que tá 36 graus, com sensação térmica de 37, com sensação de 36, né? Só que a sensação parece estar de 80, viu? Tá quente, quente, viu? E o final de semana vai ser quente pra caramba, tá, gente? Bora tomar bastante água. Uma garrafa de água é R$1,50, enquanto rins custam rins. Ai, ai, bora! Ó, o Gilberto tá por aqui mandando um alô pra sua esposa Fernanda. E um beijo, né? Ô, Fernanda, um beijão bem grandão do seu esposo Gilberto, tá? Ótima quarta-feira pra você, minha linda. Boa tarde pra você, pro Gilberto, pras crianças. O Ilerman tá por aqui. Já o Ilerman coloca a sua reflexão aqui pra nós ouvir. Bom demais. A minha amiga Raimundinha tá por aqui dando seu boa tarde. Boa tarde, minha linda. Passa uma música aí pra mim com José Augusto. A minha história. Tenha uma ótima tarde. Beijo pra você, minha linda. Ótima tarde também de quarta-feira. E a galera tá coladinha aqui, viu? Bora. Vamos aqui de Fátima Leão, Pecado de Amor, depois das dicas aí de bem viver, pra gente viver melhor, né? 3 horas e 34 minutos.
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4: Você sabia que as dores na coluna podem estar associadas às suas emoções? Além da má postura, fatores hereditários e processos inflamatórios, as dores na coluna podem significar processos emocionais desencadeados por estresse, ansiedade, tristeza, insegurança e depressão. Por exemplo, dores na cervical, região do pescoço e acima dos ombros estão relacionadas ao excesso de responsabilidade e a forma como respondemos ao mundo. A dor dorsal está associada a problemas com a família e afetividade, enquanto dores na lombar estão vinculadas aos padrões que criamos para sobreviver e a forma como lidamos com o trabalho. Essas informações mostram que o alongamento e movimento movimento da coluna são sempre importantes no dia a dia, assim como relaxar e escutar suas emoções. Esse foi o Bem Viver no seu rádio. E eu, Ana Paula Barros, volto logo com mais uma dica para nossa saúde. Separe um tempo só para você relaxar.
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7: 3:50.

0: gente. Aqui tá 19 graus. Dentro do estúdio tá 19 graus. Aí fora deve tá 38, é 40 por aí, eu acho, né? 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Bora, bora, bora, bora. Esse povo lindo que tá aqui participando comigo. Ó, o Edilson Marques tá por aqui participando. Ótima tarde para você, meu amigo. Feliz quarta-feira. É. O Diego também tá por aqui deixando seu boa tarde. Lê, o bom, né, é que se não der pra te ouvir de manhã, você tá tarde. É, me atura, viu? É isso aí. Boa tarde, viu, meu amigo Diego? Ótima tarde de quarta-feira pra você. Obrigada pelo carinho da sua audiência. Bom trabalho, né, gente? E eu já ia te dando bom dia. A minha amiga Gê Bonfim tá por aqui. Ô, Gê, um beijo pra você. Obrigada pelo carinho da sua audiência. A Lurdinha tá por aqui, feliz da vida. Ela quer ganhar o Pix de novo, né, Lurdinha? Já pensou? Que coisa boa. A Elizabeth tá por aqui deixando seu bom dia. Seu boa tarde, né? Luiz Fernando, boa tarde. Olha nós aqui de novo. Manda uma música aí pra nós, Ivete Sangalo. Se eu não te amasse tanto assim. Essa canção é uma das canções, ô, Luiz Fernando, que eu acho mais bonita da Ivete. Ela tem várias canções lindíssimas, né? Mas essa daí ganha o topo. É lindíssima. Ótima tarde pra você de quarta-feira, pra sua esposa Thaís. Tá, Thaís, um beijão pra você lá no Megabyte, né? Obrigada pelo carinho da sua audiência. E a canção que eu vou trazer agora é 93 milhões de milhas. A canção é linda demais, gente. 3 horas e 54 minutos. Bora, ótima tarde.
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3: Você já deve ter reparado naquela pequena peça em formato de barbatana no teto de muitos carros modernos, né? Ela não tá ali para deixar o carro mais esportivo, não, viu? Essa estrutura é utilizada para abrigar antenas de diferentes sistemas de comunicação. Dependendo do modelo, ela pode participar da recepção de rádio, GPS, telefonia e outros serviços conectados. Ao reunir diferentes funções em uma peça compacta, os fabricantes evitam aquelas antenas longas que eram comuns em carros antigos e também conseguem integrar melhor o conjunto ao desenho do veículo. Então, quando você olhar para aquela barbataninha, lembre-se que ela pode ser uma verdadeira central de comunicação. O carro mudou tanto que até a velha antena ganhou um belo banho de tecnologia.

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2: 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A Justiça do Rio de Janeiro negou nesta segunda-feira liminar solicitada pelo Vasco da Gama para jogar contra o Boca Juniors no Maracanã pela Copa Sul-Americana. Mas ontem à noite, o Ministério Público enviou um inquérito ao consórcio Fla-Flu com uma recomendação para que a partida entre Vasco da Gama e Boca pela semifinal da Copa Sul-Americana seja realizada no Maracanã. É a primeira manifestação formal do Ministério Público. O órgão argumenta que o jogo possui grande importância e é chamativo para as duas grandes torcidas. No Maracanã, seria o mais recomendável. Com o peso do Ministério Público, o Vasco deve entrar também com a nova medida na Justiça, solicitando o jogo para o Maracanã.
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4: Nova era 4:10.
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4: Bora de volta por aqui com o seu Alô Cidade. Eita, coisa linda, hein, gente? Muito bom. Ai, ai, que coisa boa. Quem tá ouvindo a gente sabe aonde? Por isso que eu botei essas palmas aí. Samuel Constantino, lá em São Luís do Maranhão, Ilha do Amor. Gente. Bom demais, hein? Obrigada pela companhia. Tá aqui através do nosso site, me vendo aqui ao vivo e a cores, né? Ainda bem que é a cores, que eu tô com uma blusa verde, né? Obrigada, viu, Samuel? Um abração pra você. Muito obrigada aí pela companhia, mesmo a longa distância. Você tá vendo? A rádio. Rádio tem o poder de fazer isso aí através da internet, viu, gente? Isso é muito legal, nada melhor do que isso aí. Ouvir a Nova Era é bom demais.
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4: Com certeza, e a companhia de vocês, não importa onde vocês estejam, em outro país, em outro estado, em outra cidade, enfim, em qualquer canto, estamos conectados com a melhor.
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4: 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Bora ver quem tá aqui, ligadinho com a gente. A Elizabeth está por aqui deixando sua boa tarde e participando aqui das nossas promoções Nexcel Celulares. O Johnny Blade, é isso? Johnny Blade. Tá ligadinho aqui, boa tarde, estamos na escuta, toca aí Conexão, Henrique e Juliano. Ótima tarde para você, feliz quarta-feira, Johnny Blade. Quem tá aqui também é a Ana Ju, tá conectada. Ana Ju, boa tarde. Como é que você tá, tudo bem? Ana Ju tá de boa, tá de folga em casa, coisa boa, hein? Quarta-feira e a Ana Ju em casa de folga, tomando aí, né, uma gelada. E ouvindo a rádio. Que bom, obrigada, viu, pelo carinho da sua audiência, minha linda. Bora lá, fique por dentro. Depois vem aí, Amado Batista, né, gente? Ótima tarde pra você.
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8: A Advocacia Geral da União pediu ao Supremo Tribunal Federal que mantenha a proibição das apostas online no país. Entidades que representam o setor recorreram ao STF para tentar suspender a medida e manter em funcionamento as empresas que já tinham autorização. A AGU defendeu a rejeição desses pedidos e solicitou que a Procuradoria-Geral da República seja ouvida antes de uma decisão do ministro Luiz Fux. Desde esta terça-feira, sites e aplicativos de apostas devem deixar de operar no Brasil. A medida provisória ainda precisa ser aprovada pelo Congresso para se tornar definitiva.
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2: Bora, 4 horas e 23 minutos, o tempo tá passando, viu, gente? Quando chega 4 horas, é isso. O tempo voa e ninguém vê mais passando, viu? É rapidinho. Bora ver uma reflexão rapidinho?
3: Não confunda meu silêncio com falta de resposta. Eu só aprendi que certas pessoas não merecem nem a minha raiva, muito menos a minha explicação. Continue falando, inventando e tentando me atingir. Enquanto você se preocupa em me derrubar, eu sigo crescendo. E a melhor parte? No fim, a sua própria inveja vai ser a prova de que você nunca conseguiu chegar onde eu cheguei.
2: Olha isso, obrigado.

0: minha linda?
1: Boa tarde, amiga Lei. Boa tarde. Vai? Como é que tá de calorão aí, amiga?
0: Tá quente, hein?
1: Eu tô de novo, passando outra mala de roupa, amiga.
0: Que bom,
1: ainda
0: hein?
1: Ainda bem que tá ventando, né, amiga? Se for possível, do mundo entre nós, amiga. Hoje pode ser Desisto com Amado Batista.
0: Linda essa canção, excelente.
1: Pra você, sua família.
0: Obrigada.
1: A Neide da Horta, o Suzelito. E a Ivonete. Aí no Casego. E para todos ouvindo a Nova Era. Então, uma boa tarde. E sextou, frigideira e conexão de celulares. Conexão celulares. Então, boa tarde.
0: Ótima tarde para você, minha linda. Feliz quarta-feira. Ó, você quis errar no meio, mas no meio pro fim você falou certinho, tá? Boa tarde para você. Obrigado pelo carinho da sua audiência. O Reni tá por aqui também, deixando o seu boa tarde. Reni, boa tarde.
2: Oi, Lê, boa tarde. Oi, manda boa música tarde pra nós de Cristiano Araújo e Marília Mendonça. De Quem é a Culpa? Eu ofereço pra todos gostarem da música, principalmente vocês aí na rádio. Não se esquecendo de participar do sorteio da nova, né, de participarem do sorteio da Nexel Celular e Sextou com Frigideiras.
0: Tá certo, viu, Reni? Ótima tarde de quarta-feira pra você. 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Bora dar sequência por aqui, de Quem é a Culpa, Cristiano Araújo, e depois Amado Batista, bora!
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0: Oi, bora faturar, né, gente? 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Bora, depois drops do pet. Tem mais canção por aqui. Quem tá aqui conectadinha com a gente? A Luana. A Luana lá em Goianésia. Lá em Goianésia, manda aí um alô pra alguém. Não entendi. Gente, como que vocês mandam alô e não pode falar o nome da pessoa? Teu nome eu já falei, né? Mas assim, é pra me mandar pra essa pessoa misteriosa que ela sabe que é ela, é isso? Ai, meu Deus, que babado isso. Luana, fala logo que é... Ó, a Luana tá mandando um alô especial e uma canção aqui. Amor dos outros, é isso? Pra alguém especial lá em Goianésia. Ela tá também, ela mora em Goianésia, tá? Ô, Luana, um beijo pra você, obrigada, viu? Ótima tarde de quarta-feira, mas eu acho graça, viu? Esses dias eu ri porque um ouvinte fez a mesma coisa. Lê, bota música tal, oferece pra fulano e não fala meu nome. Eu falei, oxi, como assim? Então não adianta nem você pedir. Não é porque eu não quero que saiba. Eu falei, mas como assim eu vou tocar uma música pra alguém misterioso, que manda pra alguém que é misteriosa, que... Gente, é difícil, viu? Eu quero evoluir. Um beijo, tá, Luana? Já eu toco a tua música aí, Amor dos Outros, com o Henrique e Juliano pra você. Ótima tarde aí de quarta-feira. Lembrando que amanhã é quinta, tá? Amanhã é quinta-feira do TBT. Dia de relembrar os velhos tempos, matar a saudade, ou aumentar mais, né? Postando aquela foto, ou ouvindo aquela música de algum tempo que marcou a sua vida. Amanhã a programação tá imperdível. Bora dar sequência por aqui, depois dropo dos artistas. Já eu volto aqui pra me despedir de vocês.
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2: 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O ator Vin Diesel encantou os seguidores ao compartilhar um raro registro ao lado da filha mais nova, Pauline, de 11 anos. Na publicação, Astro de Velozes e Furiosos disse que entre todos os personagens que já interpretou, o papel que realmente o completa é o de pai. O nome da menina também tem um significado especial. Pauline foi batizada em homenagem a Paul Walker, grande amigo de Vin e seu companheiro na franquia Velozes e Furiosos, que morreu em 2013.
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1: Oi, gente, de volta por aqui. Ó, a frase de motivação dessa tarde é o seguinte: os dias difíceis são a forma mais rápida de aprendermos a apreciar os bons. Com essa mensagem maravilhosa, essa frase de motivação, eu me despeço de vocês. Ó, nada de ficar triste não, tá? Nada de ficar triste. Amanhã eu tô de volta por aqui no Bom Dia Alegria. No Bom Dia Alegria de quinta-feira de TBT, uma maravilha. Te espero, né? Temos encontro marcado. Vem o Rádio Revista com o Joste. O Joste vem falado pra você. E amanhã, se assim Papai do Céu permitir, eu retorno aqui com a Velocidade, tá bom? E você vai ficar com essa canção aqui, ó. De Marília Mendonça, Infiel. Eita, minha gente, demorou, mas tocou, viu? Tchau, tchau, fica com Deus.

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8: 5:03.
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Quarta-feira, dia 7 de outubro de 2026. 7 outubro 2026. Passando, hein? Passando, passando.

No ar o Rádio Revista com muita informação, com muita música boa também e com a sua alegria, né? Eu quero você participando, eu quero você mandando seu alô, quero você mandando seu boa tarde. E mais do que tudo, eu quero você pedindo a sua música também, tá? Peça a sua música, participe. Aliás, a programação é sua, tá bom? Ajuda a gente. Ajuda a gente na programação. Vai ligando aí, mandando mensagem 62-3357-1549. Eu sou o Joster, o Joster de Oliveira Alves. O Jostinho vai falado, o Jostinho vai afamado, o Jostinho vai custoso. E agora eu tô com você até 9 horas da noite. Até as 9 da noite nós estamos juntos aqui na Nova Era.

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Bora trabalhar, porque eu nasci, foi bonito, não foi rico, não!

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6: 5 e 27.

Então, nós já estamos de volta nessa tarde gostosa, deliciosa, maravilhosa, linda, especial, espetacular aqui na Nova Era. Bom demais estar com você, tá? Já mandou sua mensagem? Manda aí pra gente. O Edmildo já tá por aqui. Edmildo já tá aí. Tá aqui. Vai trabalhar, Jorge. Você tem imposto pra pagar. Fala, Jorge, meu bom. Boa tarde, boa tarde, boa tarde, boa tarde, Edmildo. É desse jeito, cara. Tem que correr atrás, né? Tem que trabalhar bastante, né, Edmildo? Essa coisa não é fácil, né? E o Edmildo tá falando de política aqui. Em cima da fala do Edmildo, vou te contar um negócio, viu, Edmildo? Vamos pra notícia de agora, né? Essa, inclusive, ela tá no Mais Goiás, né? Dono de restaurante nordestino encara mesas vazias e faz apelo em Goiânia. Sou sobrevivente. Nas vésperas do primeiro turno das eleições, Alexandre Rocha, proprietário de um restaurante de comida nordestina no setor Parque das Laranjeiras, em Goiânia, gravou um vídeo diante das dezenas de mesas vazias e fez um apelo para que os clientes voltassem ao estabelecimento. Estou pedindo ajuda. Eu sou um sobrevivente. Misericórdia. Eu preciso que vocês venham para minha casa. Eu preciso que vocês me abençoem. Ele afirmou no vídeo. As imagens mostram mesas praticamente vazias, apesar da estrutura preparada para receber o público. O restaurante tem decoração inspirada na cultura nordestina, com estátuas de Lampião, Maria Bonita, guarda-chuvas coloridos e bandeirinhas espalhadas pelo teto. Ao mostrar o espaço, o empresário lamentou o baixo movimento. Uma casa dessa, chique, comida maravilhosa, vazia, vazia. Por quê? O povo está envolvido em política, está envolvido em outras coisas, afirmou ele. O empresário contou que enfrenta dificuldades para manter o negócio e disse estar cansado, apesar de ainda acreditar que conseguirá atravessar o momento. Vocês podem ter certeza que eu sou um sobrevivente, mas eu tô fraco. Eu preciso de vocês, clientes. Eu preciso de vocês, consumidores. Na tentativa de convencer o público a voltar, ele destacou a comida, a organização e o atendimento oferecido no restaurante. Eu entrego a melhor comida e a melhor cozinha, a cozinha mais limpa, a casa mais organizada, o carinho e respeito o que tenho por vocês. É, menino, é fraco não. Política é um negócio esquisito, né, gente? 5h29 agora.

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Rapaz, o negócio aqui tá bombando. O Reginaldo tá mandando mensagem aqui. Reginaldo tá onde, hein, Reginaldo? O que você tá fazendo? Reginaldo mandou uma foto aqui do Elias Legal Legal junto com o Junão. Junão Peixado. Ô do céu, você tá doido aí? Que dupla, hein? Que dupla, meu Deus do céu. Aí é pra acabar com o piqui do Goiás todinho. Angélica, minha querida! Como é que você tá, meu bem? Tudo tranquilo? Tudo de bom pra você também. Ótima tarde, tá, Angélica? Ó, tá todo mundo mandando mensagem, todo mundo participando, concorrendo ao kit lá da Center Frios, né? Do Junão da Center Frios. Tem um kit pra 10 sanduíches. Você quer? A Center Frios é a mais completa de Iguaçu, né? Com certeza. Ô, Center Frios, que é diferenciada. Um abraço pra todo mundo lá da Center Frios. Obrigado aí pela audiência de vocês aí. Ô... Tem também um voucher, né? 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E claro, o Pix, né? Que você sabe do Pix.

Então vai mandando sua mensagem pra você participar. Agora são 5h45. 5h45 em Uruaçu. Olha, a médica ginecologista e obstetra Marcela Segato se pronunciou após ser denunciada ao Ministério Público Federal por sugerir em um grupo de WhatsApp que pacientes do Hospital e Maternidade Célia Câmara, em Goiânia, não recebessem alta durante o fim de semana das eleições. Na mensagem, ela afirmou que a maioria é petista. Após a repercussão do caso, Marcela negou que tenha considerado preferências políticas nas avaliações e afirmou que o voto é secreto e que deve ser respeitado sem qualquer tipo de retaliação. Em nota enviada à imprensa, Marcela pediu desculpas às pacientes e às famílias, aos colegas, aos internos e ao hospital. A médica afirmou que as mensagens não se transformaram em conduta profissional e negou que alguma paciente tenha tido alta, atrasada ou negada por causa do posicionamento político.

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4: 6:05.
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4: Ô Vila Nova Era, é bom demais, tá chegando o Momento Agro e na sequência a gente volta, que hoje tem visita especial e ilustre aqui na Nova Era, hein, gente?
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0: O arroz reagiu, mas o produtor ainda está pensando duas vezes antes de aumentar o plantio. A área destinada ao cereal na região sul deve ser a menor desde 1982. Depois de períodos de preços baixos e margens apertadas, parte dos agricultores reduziu a intenção de plantio. Agora, com menor expectativa de oferta, as cotações começaram a encontrar sustentação. E essa é uma decisão que vai além da fazenda. O sul concentra grande parte da produção brasileira de arroz. Quando o produtor muda o tamanho da lavoura, meses depois o efeito pode aparecer também na oferta do alimento ao consumidor.
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Daqui a pouquinho, já já, dentro de instantes, nós vamos falar aqui com o Renato Rafael, que tem um monte de música que a gente toca aqui o tempo todo. Nós vamos falar com eles já já aqui na Nova Era, dentro de minutinhos, porque agora que tem um giro pelas principais notícias dos principais portais de notícias do Brasil. UOL, a manchete do UOL de capa agora é: Nunes Marques diz que levará a soltura de Bolsonaro para plenário do STF. Tá no UOL de agora, hein? Folha, Exército vê civil bolsonarista como ministro da defesa caso Flávio vença as eleições. Metrópolis, governo prepara calendário especial da 6x1 e Alcolumbre diz que vai votar. Isto é, campanha de Lula convoca deputados para reforçar a atuação nas redes sociais. O Globo, Flávio diz querer alterar a Constituição para mudar judiciário, reeleição e maioridade penal. E na CNN, oposição tenta adiar votação do fim da escala 6x1 no Senado para depois do segundo turno.

0: Muito bem, como eu falei, agora são 18 horas e 8 minutos. 18, 8 e 8. Muito bem, meus amores. Eu tô aqui com a dupla Renato e Rafael. Abriu os microfones aqui para eles falarem com a gente. Opa, ficou um pouquinho alto demais da conta esse daqui. Mas a gente vai organizando. Boa noite, meus amados. Com quem eu começo falando? Com o Renato ou com o Rafael?
1: Eu sou o Renato. É um prazer estar aqui com você, viu? Eu fiquei sabendo agora que nós é quase conterrâneo, hein? Mas é a diferença de 33 quilômetros só, é de uma cidade na outra, coisa mais boa.
0: São cidades irmãs, né?
1: Pires do Rio e Orizona, né? Nós somos lá da cidade de Orizona e é um prazer estar aqui com você, viu,
0: Júlio? Ó, prazer é meu. Rapaz, agora é o seguinte, eu já saí lá da nossa região há mais de 25 anos, mas de 25 anos vocês têm de carreira, né, rapaz?
1: 25 anos, né? E a gente começou lá em Orizona, mas nosso primeiro show de verdade, assim, que juntou gente de mais da conta, inclusive teve que parar de vender ingresso, foi lá em Pires do Rio, na sua terra, lá no Colégio Martins Borges.
0: Colégio Martins Borges, cuja qual eu estudei e fui expulso.
1: Isso,
0: Colégio
1: então, nosso pontapé foi lá na sua cidade, Pires do Rio.
0: Que legal, rapaz.
1: É uma coisa impressionante, o que aconteceu naquela época lá, e o pessoal promoveu o evento e levou nós pra cantar, porque nós começou a cantar lá em Orizona, e foi cantar naquelas festas de quermesse ali em Orizona, foi em alguma ali em Pires do Rio, mas o dia que foi um evento mesmo promovido pelo pessoal que levou a gente pra cantar lá, graças a Deus, né? Deu tanta gente que teve que não pode vender mais ingresso, que não tem como comportar lá dentro. Então, pra nós foi uma vitória lá na sua cidade, viu?
0: Bom demais. Renato e Rafael, esses caras é bom demais da conta, viu, gente? Já vi as cantar, inclusive, já vi vocês cantar lá no... Esqueci o nome do lugar.
1: Morro do Cruzeiro.
0: Morro do
1: Pintura Cruzeiro. Saia. Cavaleiro.
0: Ah, não, aqui pro norte aqui, ó.
1: Ah, aqui pro norte.
0: Onde é que vocês cantou aqui pro norte?
1: Não,
0: aqui?
1: Rapaz, pro norte, né? Aqui, nós já cantou aqui naquela cidade ali, ó, depois de Campinorte ali. Campinorte também, mas
2: Campinorte, Nova Iguaçu.
1: Nova Iguaçu.
2: Estrela do Norte.
1: Estrela do Norte.
2: Minas Sul. Trombas. Colinas do Sul.
0: Canta em tudo, canta em tudo.
2: Só tá faltando cantar lá em Uruaçu, viu? Conhece Uruaçu?
0: Uruaçu é a nossa querida e amada Uruaçu, a joinha do norte.
2: Uruaçu, coisa boa.
0: Quente, mais gostosa demais essa cidade aqui.
2: Não, demais, é maravilhoso aqui.
1: Muito bom.
0: Mas brevemente vocês vão cantar aqui, porque já estamos organizando o negócio, né?
1: Isso, vai dar certo, né, Ju?
0: Vai dar certo. Gente, vamos ouvir aqui uma música do Renato e do Rafael. Eu quero ouvir essa bebê até cair e depois nós vamos passar pra outra. Rapidinho, vamos ouvir um pedaço aqui.

0: Aí, tá vendo, gente? Renato e Rafael estão fazendo uma visita aqui pra gente da nossa querida e amada Uruaçu. Vocês tomaram o cafezinho de Uruaçu, os meninos?
1: Rapaz, nós tomamos o cafezinho aí e nós já conhecia aqui, porque nós temos muitos amigos aqui, né?
0: Uhum.
1: Então nós já conhecia aqui, essa cidade aqui, ela é uma capital, né?
0: É a capital da região.
1: É uma capital da região, então é uma cidade muito importante, né?
0: Uhum.
1: É uma cidade cheia, até inclusive nós estávamos passando ali, o meu irmão falou, nossa, mas aqui tem carro demais, mas aqui é uma cidade grande, não é uma metrópole, né? Então bom demais da conta. E tem um restaurante que a gente almoçou ali, pensa no trembão, hein?
0: É bom.
2: Trembão é bom, né?
0: Trembão é bom. Pode fazer o jabá, não tem problema.
1: É, lá no Planalto.
0: Lá
1: no Planalto.
0: Tá certo. Aqui, ó, a Ana Paula tá elogiando vocês aqui, forrozão, ela gosta, acha bom. Ei, Ana Paula, que é danada.
1: Ana Paula, inclusive, viu, Jô, nosso show, ele é bem animado, assim, igual essa Bebê Até Cair, mas conta aqueles modão também, que esse clássico sertanejo. O pessoal cantar com a gente. Então, nosso show é. Nós faz de um jeito pro povo chegar e não ir embora, não. Ficar até nós terminar pra ficar lá com a gente.
0: E
1: né?
0: Pra destramelar um e virar.
1: Isso, exatamente. É. Na hora que nós pensa que o povo quer cantar, nós, uma pensa cantar com ela, quer dançar, nós tava pra dançar.
0: Eu não tô vendo violão aí, não, mas vocês puxam um modão aí pra nós agora nós não combinou nada, não.
1: vamos fazer aqui a capelinha da nossa música.
0: A capelinha,
1: tá rodando, quando eu amo.
2: É, vamos ver se o pessoal de casa. Vamos ver se o pessoal vai cantar lá pra nós ouvir daqui, né? Tá, ver se o pessoal canta forte, né? Mais ou menos assim, ó.

0: Rapaz, os homens é bom demais, moço. Os homens é bom sem limite. Você tá doido. Essa aí é Quando Eu Amo, né?
1: Quando Eu Amo, inclusive, né? Agradecer, né? Porque essa música aqui, ela tá sendo muito bem executada. E ela tá tocando, graças a Deus, em 21 estados do Brasil, né? Então, pra nós é uma vitória imensa. E eu tava até mostrando pro Gino aqui agora quanta execução.
0: Um abraço pro Gino. O Gino é o divulgador.
1: Divulgador, né?
0: O Gino é gente fina demais.
1: O Gino trabalha com grandes artistas, né? Entre eles, Maiara Maraíza, Ed Brito Samuel.
2: Renato e Rafael.
1: Renato Rafael, né, Gino?
2: Paulo Paulino, né?
0: Então, Gino, eu conheço o Gino desde 1900 e bem antigamente.
1: E ele era desse jeitinho, né?
0: Desse jeitinho. Vamos ouvir então agora, sem ser a capela, aquela gravada Quando Eu Amo?
1: Vamos lá.
0: Vamos embora lá.

0: um demais da conta. Agora 6:19. Obrigado, gente do céu, mas o 6 é bom pra cantar mesmo, né, rapaz? Muito, rapaz, muito bom.
1: É, nós faz lá no município de Pires do Rio, já tem muitas festas de igreja, rapaz, mas nós já fez bailão lá, começar 10 horas da noite até 5 horas da manhã.
0: Olha o Gina pagando a luz. Pensei, acabou a energia. É. O Gina pagando. Hein, gente, mas assim, quero agradecer demais a participação de vocês aqui, desejar assim, mas muito sucesso mesmo, muita coisa boa para vocês ainda. Estão gravando agora 25 anos de carreira, né?
1: É, nós gravou agora em dezembro, que nós está aqui fazendo nós lançou, né? Nós está aqui fazendo o agradecimento, né? As emissoras, agradecendo o pessoal de casa que liga e pede, e mostrar também para quem não conhece ainda o Renato Rafael. E pedir para que entre nas suas redes sociais, né? E passa a seguir nós lá para saber tudo, né? Ver a nossa história, né?
0: Hoje vocês tirou o dia para vir cá visitar o povo do Norte?
1: Foi, hoje e amanhã.
0: Hoje e amanhã.
1: Hoje e amanhã. A gente vai fazer o Norte aqui, porque a gente acompanha pelo aplicativo, é onde que as nossas músicas estão tocando, né? Então, graças a Deus, está tocando. Eu tava olhando aqui, só hoje, tocou mais de 400 vezes, né? Só hoje.
0: Rapaz do céu.
1: Tem gente que liga pra nós, eu vou falar com toda a segurança, tem gente que liga e fala, vocês estão estourados. Eu fico feliz e recebo. Claro que é um trabalho que a gente tá fazendo, e graças a vocês, e graças ao pessoal de casa que ouve o rádio, que liga no rádio, que entra lá na internet. Por exemplo, essa música Bebê Até Cair, ela tá mais de 1 milhão de visualização na internet. Essa Quando Eu Amo tá quase chegando a 400, né, Gabriel? Então é assim, então graças ao povo, né? Então a gente tem que agradecer a Deus primeiramente, agradecer o pessoal do rádio e o pessoal de casa que nos ajuda. Então a gente tá aqui hoje para agradecer e pedir também o pessoal que passa a seguir nós e pede no rádio também, viu,
0: segue,
1: Jorge?
0: Segue os homens.
1: É nóis.
0: Então falou, Renato. Um abraço para você, Rafael. Obrigado, viu?
2: Opa, eu que agradeço a vocês que ligam na rádio. O Renato falou, então eu vou reforçar o convite aqui, Jôster. É só digitar @ Renato e Rafael, você vai ver as nossas músicas, vai ver a nossa carinha lá no vídeo, né? Então nós estamos no Instagram, estamos no Facebook, no Spotify, no YouTube. Então a gente conta aí com o carinho de vocês, começa a seguir o nosso trabalho para conhecer, porque lá tem música gravada com Renan e Raí, com André Andrade, com Pedro Paulo e Matheus, com Maide e Marcelo. Então e nesse DVD que nós estamos trabalhando, ainda tem mais músicas que serão lançadas brevemente. Então nós sempre agradecemos de coração a participação de vocês. E logo a gente passa por aqui de novo, outra vez, novamente, para poder estar agradecendo a moçada.
1: Obrigado, Senhor Jesus. Obrigado a vocês do rádio. Obrigado, Jôster, pela atenção, viu? Tamo muito junto. Obrigado. Tamo nós junto. Chegou aqui meio de surpresa aqui, né?
0: Mas estava marcado, né? Tava eu que
1: dessa vez foi a... estão arrumando a BR, então tem que ir muito pare e siga, né? Então a gente atrasou um pouco, mas... Muito obrigado, que Deus abençoe vocês e abençoe o pessoal de casa também, viu?
0: Tá certo, obrigado.
2: Eu quero também agradecer a diretora Magali, né? Ela está em Goiânia, nós falamos com ela, então muito obrigado, Magali. Obrigado a todos vocês aqui da rádio, né? Que sempre estão tocando aí as nossas modas. Obrigado mesmo de coração e um abraço aí do Rafael.
0: E eu deixar rodando aqui, Renato e Rafael. Ela vai voltar com participação de Paulo e Paulinho na Nova Era.

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9: 6:40.

Boa noite, meus amores. Estamos de volta com o nosso Rádio Revista nessa noite gostosa. Comecinho de noite de quarta-feira, dia 7. Hoje tem volta do Campeonato Brasileiro, hein? Todo mundo animado. Daqui a pouquinho, 7:30, já tem jogo do Corinthians com o Internacional. Enfim, você que tava com saudade do seu clube preferido, já tá de volta. Adonias, boa noite pra você, meu querido. Como é que tá, meu amado, meu gatão? Adonias nunca importou de chamar ele de gatão, né, Adonias? Jamais se importou. Aí ele tá falando que quer participar do sorteio da Centro-Oeste, Junão Center Frios, Adonias. Valeu, Adonias. Reginaldo Corintiano, grande Ednilton também participando. Alô, Marlene, como é que você tá, Marlene? Tudo em paz, Marlene? Sumidona, hein, Marlene? Como é que estão as coisas? Meus amadinhos, vão mandando mensagem aí, 62-3357-1549. Tem o kit lá do Junão da Center Frios. Tem o Pix, daqui a pouquinho vamos fazer o Pix lá da Nexcel Celulares. E daqui a pouquinho também... daqui a pouquinho vamos fazer Pix, não. Você manda aí, tá? E tem também o kit, né? O kit não, o kit eu já falei, do Junão da Center Frios. Tem o voucher. Você gastar do jeito que você quiser lá no Frigideira Steakhouse, tá bom? 6:41, 6:41 na Nova Era. Boa noite, meus amados! A TV Globo promove nos dias 15 e 16 de outubro entrevistas ao vivo com os candidatos que disputam o segundo turno da eleição presidencial. Realizados nos estúdios Globo, no Rio de Janeiro. Os encontros serão conduzidos por Renata Loprete e exibidos após o Jornal Nacional. Com transmissão simultânea pelo G1 e pelo Globo News. Após a exibição, o conteúdo ficará disponível na íntegra no G1. Luiz Inácio Lula da Silva, do PT, será entrevistado na quinta-feira, dia 15 de outubro. Já Flávio Bolsonaro, na sexta-feira, dia 16 de outubro. A ordem foi definida por sorteio realizado em reunião com os representantes das campanhas. Durante as entrevistas, os candidatos poderão detalhar propostas, apresentar prioridades para o país e responder a questionamentos sobre temas de interesse da população. Já no dia 23 de outubro, a TV Globo realiza o último debate entre os dois candidatos que disputam a presidência da República. Foram convidados Luiz Inácio Lula da Silva e Flávio Bolsonaro, né? Os encontros, o encontro, né, nesse caso, que é o debate, acontecerá nos estúdios Globo no Rio de Janeiro, logo após o Jornal Nacional. Mediado pelo jornalista César Tralli, o debate será transmitido ao vivo pela TV Globo e também poderá ser acompanhado simultaneamente pelo G1 e pela Globo News, que disponibilizará conteúdos para o mundo todo, pelo Globo Play. O público poderá assistir tudo pelo sinal de TV da Globo. Após a exibição, a íntegra ficará disponível no G1. 6:43 agora.

0: Legal demais, boa noite pra você ligado aqui na Nova Era. Agora faltando um minuto só pra 7. Eu vou dar um pulinho agora, rapaz, lá em Campinorte, Goiás, Brasil, pra falar com meu amigo Betinho Lima, porque tem evento especial com transmissão especial da Nova Era. Boa noite, Betinho, fala comigo, meu bebezão.
1: Boa noite, Juster, prazer falar com você. Já estamos aqui no primeiro teste, no primeiro contato, né, aqui do Parque de Campinorte, e com certeza a partir de amanhã já está quase tudo pronto, viu, Juster? É, o palco está finalizando, os brinquedos já estão montados, as barracas também, tem aquele capitão maluco por aqui, né? Aquelas batidas diferentes. O rodeio também já está praticamente pronto, porque amanhã é o pontapé inicial. Então a gente convida, né, toda a galera da região, não só aqui de Campinorte, mas também eu estou sabendo que está vindo uma galera lá de Porangatu, é, o pessoal de Santa Teresa, Formoso, Estrela, Mara Rosa, e também o pessoal de Uruaçu, que não é bobo nem nada, vai vir curtir amanhã o primeiro show do Léo Santana, que vai abrir aqui no palco principal, tá certo? Esse é o primeiro contato, porque amanhã, a partir das 14 horas, vamos montar a nossa tenda, o carro aqui embaixo da tenda, o balão, é, vai estar recebendo essa galera que vamos estar aqui bem na cara do gol, na entrada aqui do Sindicato Rural, aqui de Campinorte. Ah, por falar nisso, chegou aqui o nosso presidente, vamos bater um papo com ele rapidinho aqui, o nosso presidente aqui da Câmara Municipal aqui de Campinorte. Boa noite,

0: O que é que vai ter mais de bom aí para a população que vai estar curtindo amanhã esse primeiro dia aqui da Expo Camp?
1: Amanhã também se inicia às 7 horas da manhã o desfile cívico, né? Aqui no município de Campo Norte. É uma tradição já que vem trazendo um belo evento aí durante todo o dia do nosso município, que amanhã comemoramos aí uma emancipação política aqui do município de Campo Norte. Então, reforçar isso aí também, que amanhã a avenida vai estar em peso, lindíssima aí para a nossa população prestigiar um belíssimo desfile aí aqui no município de Campo Norte.
0: Então vou deixar o convite aí para você fazer para toda a galera, não só de Campo Norte, mas a região toda, para vir curtir o aniversário e também a Expo Camp, né?
1: É isso aí. Então, reforçando, amanhã, durante o dia, teremos aí o desfile cívico, que se inicia às 7 horas da manhã, saída lá do posto de saúde, no próximo ao Rainha da Paz, e irá até a Praça das Três Marias, que é lá na Praça da Rodoviária, antiga Praça da Rodoviária. Será um grande dia, um dia aí de grande festejamento para a nossa população, e convidar as ciclos vizinhas aí para poder participar também.
0: Tá certo, presidente, o nosso muito obrigado, é parceiro nosso nessa cobertura. A partir de amanhã, a gente já vai estar aqui com nossa estrutura montada para fazer essa cobertura fantástica dessa Expo Camp. Grazi, boa noite. A Grazi também está por aqui, vou colocar ela para trabalhar.
2: Oi, Betinho, boa noite para você, boa noite, Joster, que está aí no estúdio, boa noite para os ouvintes da Rádio Nova Era. Betinho, a gente vai estar aqui durante todos os dias de Expo Camp, a 25ª Expo Camp acontecendo aqui no município de Campo Norte. A gente já conversou com o prefeito, a gente já conversou com o presidente do Sindicato Rural, com o secretário, já visitamos aí algumas lojas, já fizemos aí vários vídeos, o pessoal vai poder estar acompanhando aí de perto, conferindo de perto aí no Instagram, e é claro que durante todos os dias a gente vai estar aqui conversando com a população, conversando com os comerciantes, conversando com todo mundo que estiver por aqui, para movimentar bastante aí, tanto o nosso Instagram, quanto a Rádio Nova Era também.
0: Tá certo, obrigado, Grazi, Dani, as meninas que estão fazendo o trabalho hoje aqui pro Instagram, mas vai estar até domingo com a gente aqui nessa cobertura. Curtir a 25ª Expo Camp e ouvir a Nova RFM é bom demais!

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3: 7 e 5.

Muito bem, ouvir a Nova Era é bom demais. Agora são 7:06, 7:06 na Nova Erinha, a mais gostosinha no Brasil. Todo mundo que tá participando, tá concorrendo aos prêmios. Olha, lembrando que hoje é quarta-feira, na sexta-feira tem sorteio do kit, rapaz. E que kit, hein? Kit pra você fazer

10 sanduíches, ó, tem meio quilo de queijo, tem meio quilo de mussarela, tem os hambúrgueres, né? Completasse, é o X-Tudão, né? Você vai mandar mensagem pra cá com a frase Junão CD Frios, só isso, Junão CD Frios, pronto, já tá concorrendo, tá bom? Tô aguardando você, manda aí, 62-3357-1549, 3357-1549-76. Agora tá na hora do giro pelas principais notícias dos principais portais do Brasil. UOL, Flávio diz querer mudar a Constituição para reformar lei penal e judiciária. Folha, Exército vê civil bolsonarista como ministro da defesa caso Flávio Bolsonaro vença as eleições. Metrópolis, governo prepara calendário especial da 6x1 e Alcolumbre diz que vai voltar. Estadão, áudios de advogado Avocaro mostram insistência para que Manteiga defendesse Master e Lula. O Globo, Flávio diz querer alterar Constituição para mudar judiciário, reeleição e maioridade penal. CNN Brasil, oposição tenta adiar votação do fim da escala 6x1 no Senado para depois do segundo turno. Agora são 7h08 em Uruaçu, Goiás.

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8: Sete e vinte e nove.

Boa noite, meus amadinhos! Boa noite, meus amores! Boa noite, minhas vidinhas! Você tá aqui no Rádio Revista da Nova Era. Vanilda tá ouvindo a gente. Boa noite, Vanilda. Obrigado pela audiência. Tá, Ana Paula também. Boa noite pra você ligado aqui na Nova Era. Onde é que esteja? Você no carro, você em casa, você nas fazendas, nos sítios, tá? Obrigado aí pela audiência. Você que se conecta aqui na Nova Era o tempo todo, a gente fica muito feliz pela sua participação sempre, tá? 7:30, 7:30 agora, em Uruaçu. Pois é, rapaz, olha aqui, ó, mudança na estratégia de campanha do presidente Lula. Lula cede a aliados e grava em selfie e tenta guinada em comunicação digital, né? O presidente Luiz Inácio Lula da Silva cedeu a aliados e tenta uma guinada na comunicação digital da campanha. O mandatário, que resistia a gravar em selfie, por exemplo, publicou vídeos no formato em suas redes nesta quarta-feira. Durante o primeiro turno, Lula resistiu a ferramentas digitais, apesar de apelos de sua campanha. Aliados avaliam que o vídeo em selfie tem maior potencial de capturar a atenção do público e compartilhar mensagens. Mas o mandatário se dizia desconfortável no formato. O diagnóstico do PT após o resultado do primeiro turno aponta falha de comunicação. Um quadro de confiança de Lula disse que a campanha falhou em comunicar especialmente o que Flávio Bolsonaro representa. Nesta quarta-feira, o mandatário se reúne com parlamentares de esquerda da bancada atual e eleita e tratará, né, de comunicação digital. Seu time nesta área vem consultando deputados mais votados com projeção nas redes enquanto formula estratégia para o segundo turno.

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2: 8 e 4.

Boa noite, meus amores. Estamos de volta aqui no nosso Rádio Revista, nessa noite gostosa. Noite deliciosa, né? Vonidinha. Clarice, boa noite, Claricinha. Você tá boa, né, meu amor? Tudo em paz por aí, né? Recanto da Serra também, sempre ouvindo a gente. Todo mundo Recanto da Serra, boa noite pra vocês. São 8:04. Informação, né? Giro das principais notícias, dos principais portais de notícia do Brasil, pra gente ficar bem informado o que tá rolando, você que tá aí girando pelas ruas da cidade. Atenção agora! Né? O UOL tá trazendo que Nunes Marques diz que levará a soltura de Bolsonaro para o plenário do STF. Ainda no UOL, republicanos declaram apoio a Flávio após a articulação de Tarcísio. Na Folha de São Paulo, traz que Lula afirma que campanha foi a menos organizada desde 1989 e que a gente colhe o que planta. Metrópolis. Governo prepara calendário especial para 6-1 e Alcolumbre diz que vai votar. Veja, republicanos formaliza apoio a Flávio, que agora mira adesão do Podemos. CNN. Republicanos confirma apoio a Flávio Bolsonaro no segundo turno das eleições. Juros se combate com contas em ordem. Skyad, a CNN. Agora são 8:06, 8:06 em Iguaçu. Boa noite.

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0: Está no ar a Voz do Brasil. As notícias do governo federal que movimentaram o país no dia de hoje.
1: Olá, boa noite.
2: Boa noite para você que nos acompanha em todo o país.
1: Sexta-feira, 4 de setembro de 2026.
2: Vamos ao destaque do dia.
1: Acesso à justiça.
2: Leis criam fundos para modernizar instituições e ampliar a capacidade de atendimento à população. Pablo Mundinho.
3: Os recursos poderão ser usados na compra de equipamentos e softwares, infraestrutura, capacitação e modernização dos serviços.
1: Setembro Amarelo.
2: Saiba como buscar acolhimento em saúde mental na rede pública de saúde. Márcia Fernandes.
4: Quando o sofrimento for persistente e prejudicar a rotina, os estudos, o trabalho ou as relações, é importante buscar atendimento nas unidades básicas de saúde ou direto nos centros de atenção psicossocial.